0: o segundo turno. É, eu acabei interrompendo ali, né, para dar o dado mais relevante, importante, mas falava o candidato agora já eleito ao Senado, Marcel Van Hatten, e eu queria voltar, PG, para fala, para o discurso do governador eleito Luciano Zucco. Eles já encerraram a entrevista coletiva, estou dando uma olhadinha ali, já encerraram a entrevista coletiva e acho que a gente já pode olhar para o discurso do Zucco e falar um pouquinho sobre ele. Eu anotei dois pontos e vou jogar para ti, PG. Primeiro, um discurso que é para todos, um discurso democrático, vou sublinhar aqui, porque citou Gabriel Souza, citou Eduardo Leite, citou a própria Juliana Brizola, falando de um ambiente democrático. Isso é muito importante. A gente já teve, eu cobri a eleição de 22, em que o então candidato, no caso presidente, candidato à reeleição, não reconheceu o resultado no dia, no domingo. Quando a gente vê um candidato como Luciano Zucco fazer o reconhecimento, falar sobre o ambiente democrático e falar a todos os gaúchos, eu acho que é algo muito importante, a gente precisa destacar aqui. Não é um discurso atacando A ou B, é um discurso que fala do povo gaúcho, dos desafios do Rio Grande do Sul. E o segundo ponto que eu quero jogar para ti, mas depois a gente pode olhar juntos também, que é a questão de exaltar, enaltecer a direita, que saiu vencedora, muito vencedora dessa eleição, porque ele se referiu a Flávio Bolsonaro com a tarefa, né, de como governador eleito, os demais governadores, citou ali o Jorginho, o Moro, o Tarcísio, de quem ele não conseguiu atender a ligação, né, mas citou esse grupo de governadores e de senadores de direita, falou do estado de São Paulo, falou ali do Sanderson e do Marcel, que vão dar mais peso ainda para o Flávio Bolsonaro nessa disputa de segundo turno, quando temos 98,36% das urnas apuradas, Flávio Bolsonaro 47,31%, Lula com 44,83%. Quero te ouvir, Paulo Germano, PG, sobre o discurso do Zucco.
1: Que ele, o primeiro discurso dele como governador eleito é interessante, porque acho que tu matou, né, o principal. Ele tenta conciliar duas mensagens que não são necessariamente contraditórias, né? Que é, a direita venceu, uhum, e eu não vou governar apenas para a direita. É isso que ele está dizendo, né? Em outras palavras, né? Então, foge daquele tom mais beligerante, aquele tom de mais confronto, que é muito associado a setores mais combativos, digamos assim, do bolsonarismo, né? Ele não fala em inimigos, ele não ataca a esquerda, o sistema, ele não fala em perseguição, né? Ele cita, pelo contrário, cita explicitamente os adversários, diz que vai conversar com todos, ouvir sugestões de todos, e repito, ele reconhece, claro, essa ampla vitória da direita, e claro, que ele valoriza isso, claro, sublinha isso, claro, porque é a identidade política, claro, dele e do grupo que o elegeu, né? Ele, claro que ele valoriza isso, mas ele imediatamente, a gente vê, ele baixa a temperatura, né? Ele fala em união, respeito aos adversários, disposição para ouvi-los, enfim. Isso chama atenção porque na própria festa dos apoiadores dele ali houve gritos, claro, contra o PT, contra a Manuela, enfim. Nós estamos num momento muito inflamado da nossa política, né? Então, quando o líder, né? Agora é o líder, o governador eleito do Rio Grande do Sul, chega com um discurso desse, que eu achei um discurso realmente pacificador, um discurso suave, sabe? Ao mesmo tempo firme, ao mesmo tempo valorizando o que tem que ser valorizado, me parece uma boa notícia. Eu gostei bastante do tom do governador eleito Luciano Zucco agora. Achei um discurso bom de ouvir.
0: E porque nós precisamos entender, né, a despeito da polarização e dessa polarização calcificada, esse é o termo que é usado, uhum, pelo jornalista Thomas Traumann, né, pelo Felipe Nunes, no livro Na Biografia do Abismo, polarização calcificada na nossa sociedade, a gente precisa entender que governante, seja de direita ou esquerda, ele tem que governar para todos. O presidente é o presidente de todos. O governador é o governador de todos, inclusive dos que não o elegeram, dos que não votaram nele. E esse discurso do Zucco aponta nessa direção, de olhar para todos. Ah, Kelly, mas isso vai se... Bom, isso eu não sei, né, gente? A gente está olhando para o discurso que foi feito, que ele dedicou a sua vitória ao povo brasileiro, falou em nova esperança, desejo de prosperidade, o Rio Grande ser grande de novo.
1: Respeito aos adversários, respeito, diálogo.
0: Diálogo.
1: Claro, tu tem toda a razão. É cedo para saber se esse vai ser o estilo do governo. Não, né? Sabemos, mas, inegavelmente, o tom da estreia ele é muito
0: promissor,
1: discrepante, né? Em relação a uma direita mais combativa, mais exasperada. Não é isso que ele faz, pelo contrário, né?
0: É, eu acho. E aí a outra coisa, né? Tô vendo aqui no Ceará, Eumano de Freitas, do Partido dos Trabalhadores, reeleito no primeiro turno. A gente sequer conseguiu atualizar os estados ainda, né, PG?
1: É verdade.
0: Rio de Janeiro, vamos lá, Douglas vai disputar com o Eduardo Paes, Douglas Ruas do PL vai disputar com o Eduardo Paes, ambos vão para o segundo turno. No Pará, doutor Daniel do Podemos, eleito governador no primeiro turno, olha a derrota da família Barbalho, né, do Helder, a candidata era vice, né? A derrota aqui é importante, relevante, a gente falava sobre isso. São muitos estados, né, gente? Agora 9:05, mas vamos lá. Na Bahia, Jerônimo Rodrigues, reeleito governador no primeiro turno, era algo que de alguma forma era esperado. No Ceará, Eumano de Freitas, do Partido dos Trabalhadores, reeleito no primeiro turno. Douglas Ruas e Eduardo Paes, como a gente estava falando, no Rio. Maranhão, Eduardo Braide, do PSD, eleito governador no primeiro turno. Pernambuco, Raquel Lira, PSD, reeleita governadora no primeiro turno. Uma disputa acirradíssima com João Campos, né? Com João Campos.
1: Dois jovens líderes da centro-esquerda.
0: Né? E, aliás, todos os debates, né, no alto nível, né, de dois políticos com bastante conteúdo, era o que a gente ouvia falar lá de Pernambuco, né, duas figuras com aprovação, com políticas públicas.
1: Eu disse jovens.
0: Não, jovens, né?
1: É que o João Campos tem 32
0: anos.
1: Jovens. É que eu já estou chamando a Raquel Lira de jovem também, porque eu quero puxar a brasa pro meu assado, nós somos jovens, né, Kelly?
0: Não,
1: mas a Raquel Lira já
0: contigo.
1: Tem 47 anos.
0: Jovem. Não, eu tô contigo, VG, vamos puxar a brasa pro nosso assado. Raquel Lira, PSD, reeleita governadora no primeiro turno. No Paraná, Sérgio Moro, PL, eleito governador no primeiro turno. Uhum. Minas Gerais, Cleitinho Azevedo, Republicanos, eleito governador no primeiro turno. No Rio Grande do Norte, Alisson, do União, e Cadu de Lula, do PT, vão para o segundo turno. No Acre, Maílson Assis, PP, e Alan Rick, Republicanos, vão para o segundo turno. Veja que poucos segundo turno, né, PG?
1: Muita gente vencendo no primeiro turno, tem razão.
0: E os que demais que a gente já tinha falado, né, ainda na gestão Macedo,
1: São Paulo,
0: Andressa,
1: né?
0: A Lira é muito esperado, né? Muito esperado.
1: São Paulo, como foi inteligente, Kelly, muito brevemente, a campanha do Tarcísio de Freitas, que foi uma campanha que recusou o confronto deliberadamente o tempo todo, né? Então, ele falou sobre isso hoje em algum momento, né? Ele era provocado diversas vezes, mas ele optava por não responder, né? Os programas dele foram todos concentrados no que ele fez, no que ele apresentou, um balanço do governo, obras, projetos futuros, a imagem dele como gestor, enfim. Então, o adversário Haddad tentava desconstruí-lo e tentava provocar, e ele não ia pra briga, né? Essa foi uma estratégia que deu muito certo lá em São Paulo, Tarcísio de Freitas eleito no primeiro turno.
0: Agora, a gente falava da eleição aqui no Rio Grande do Sul, né, gente, da eleição. Ó, Amazonas, Omar Aziz, do PSD, vai disputar o segundo turno com professora Maria do Carmo, do PL. No Amazonas, vai ter segundo turno. Mas a gente estava analisando a questão do confronto, né, a estratégia do Tarcísio. Aqui no Rio Grande do Sul, se a gente for analisar a campanha estadual, a campanha, né, do Zuco, que aliás é uma campanha exitosa, uma campanha com muitos méritos, vale aqui, né, a gente ressaltar o trabalho do Kleber Benvenu, um trabalho impecável de comunicação, conseguiu fazer o Zuco se comunicar sem escorregar. A gente já visto uma candidatura de direita na campanha anterior, né, do Onyx Lorenzoni, com muitos tropeços, que aliás agora não se elegeu, né, mas com muitos tropeços, derrapadas, deslizadas, coisas banais como apertar a mão, por exemplo. A minha é melhor que a sua, né? Esta campanha não teve isso, em nenhum momento o Zuco escorregou. Tem méritos do candidato que conseguiu se apresentar. Não fez também essa campanha, né, baseada em questões ideológicas, não perdeu tempo com essas discussões do banheiro. Oi, Ramon.
2: Para informar, 100% de urnas apuradas no estado do Rio Grande do Sul. Vamos passar os números?
0: Por favor, 9:09, 100% das urnas apuradas no Tribunal Regional Eleitoral. Diga lá, Ramon.
2: Para governador, Luciano Zucco, do PL, 58,05% dos votos válidos. 3.516.048 votos. Os candidatos derrotados, Juliana Brizola, do PDT, 31,65%. Gabriel Souza, do MDB, com 8,43%. Marcelo Maranata, do PSDB, com 1,68%. E aí, Priscila Voigt, da UP, 0,09%, Rejane de Oliveira do PSTU, 0,06%, César Pontes, que está com a candidatura subjúdice, do PCO com 0,04%. Para o Senado, Kelly, temos agora o fechamento, a gente já sabia há um bom tempo, mas agora, com 100% das urnas apuradas, os números estão fechados. Sanderson do PL, 30,11%, com 3.453.316 votos. E Marcel Van Hatten do Novo, com 3.449.053 votos, 30,08%. Olha, Kelly, pouco mais de 4 mil votos, a diferença entre Sanderson e Marcel Van Hatten. Manuela Dávila do
0: PSOL. A dobradinha, desculpa te interromper, né, Ramon, mas é evidente.
2: Chama
0: e
2: atenção,
0: aí uma estratégia muito acertada, muito de novo, gente, parabéns, porque o mesmo grupo político, né, nós temos o Luciano Zucco, eleito governador, e ambos os candidatos ao Senado, que compreenderam que a estratégia era fazer uma dobradinha, né, uma cola única, que veio com Zucco, Sanderson e Marcel, que a gente não viu dos demais candidatos com tanta força. Então, com esse número trazido pelo Ramon, eu acho que fica muito, muito evidente que foi uma estratégia acertada, Ramon.
2: É, Manuela Dávila do PSOL tem 17,07%, 1.957.697 votos. Paulo Pimenta do PT, 16,31%, com 1.870.301 votos. E agora, Rigoto, Germano Rigoto, do MDB, aparece com 3,67%, 420.722 votos. Frederico Antunes, do PSD, 1,95%, 223.643 votos. E aí tem do PSTU a Daniela Mulheres Socialistas, com 0,23%, Milton Cardoso, do PSDB, 0,23% também, Renato Jaguarão, do Cidadania, 0,14%, Tânia Pérez, do P, 0,11%, Luciano, do MLB, do UP, com 0,05%, Regis Etur, do PSTU, 0,03%, e Rick Jones, do PCO, candidatura subjúdice, 0,02%. Kelly.
0: Ok, obrigada, Ramon. Eu quero dizer que eu estou com a lista já dos deputados estaduais e federais eleitos, isso gera muita curiosidade dos nossos ouvintes. Eu vou trazer logo em seguida, só que eu tenho um chamado do Matheus Chu, porque a gente está olhando agora com 98,92% das urnas apuradas, já temos o resultado matemático, né? A confirmação matemática de que teremos segundo turno no Brasil na eleição presidencial. Flávio Bolsonaro, nesse momento, com 47,22% dos votos. Lula com 44,93%. Tem um chamado do Matheus Chu.
1: A Quest não cravou exatamente isso, foi o Datafolha.
0: A gente vai olhar para os números certinho. As pesquisas acertaram. Dessa vez acertaram,
1: 47,
0: né?
1: A 44, se não me engano.
0: Matheus Chu, você está em São Paulo. É o resultado, a repercussão, a reação da campanha, da candidatura de Luiz Inácio Lula da Silva. Por favor, Matheus. Não temos o Matheus. Bom, então vou para a lista, tá? Assim que o Matheus estiver, e também Gabriel Jacobsen em Brasília. O Matheus está conosco por telefone. A lista dos deputados, eu vou para os deputados estaduais primeiro, tá? 99,45% era o horário que tinha apurado, já fechou esse dado, mas vamos lá. Republicanos, 4 deputados, delegado Zucco, irmão do governador eleito,
1: Mais votado.
0: Sérgio Pérez.
1: É o que tem maior número de votos.
0: Eu estou indo pelas bancadas, tá? Mas vamos lá. Delegado Zucco, Sérgio Pérez, Capitão Martim e Elisandro Sabino. MDB, 5 deputados. Roberto Luquezzi, Luciano Silveira, Beto Fantinel, Rafael Braga, Edvilson Brum. Do Novo, 1 deputado, Ramiro Rosário. A gente está vendo na tela também, tá, gente? Quem quiser acompanhar e mais. Aliás, muito obrigada a todos os nossos ouvintes que acompanham a nossa transmissão. Eu sei que a gente está na televisão. Por isso, Paulo Germano, tu não franze tanto essa testa aí, tá? Porque nós estamos bonito em imagens agora, tá? O Novo, Ramiro Rosário, 1 deputado.
1: Tentando enxergar aqui.
0: Matheus Chu tá de volta? Então você fica comigo aí que eu vou ler a lista toda, tá? Vou parar aqui no novo Ramiro Rosário e vou pro Matheus Chu, que está ao vivo em São Paulo. E a reação, Matheus, desse resultado, repito, ó, atenção, 99% das urnas apuradas, Flávio Bolsonaro 47,21%, Lula com 44,94%, Matheus Chu.
3: Kelly, é um resultado que, sem dúvida alguma, surpreende de forma negativa a campanha do presidente Lula. Nós estamos agora em um grande auditório aqui no hotel na Avenida Paulista, onde Lula está acompanhando a apuração ao lado de aliados. Já aguardamos aqui há mais de 2 horas que o presidente saia para o pronunciamento, e a assessoria acaba de avisar que, em seguida, em poucos minutos, Lula já deve vir aqui para se manifestar. Ele estava aguardando que o resultado se aproximasse mesmo da conclusão, como ocorre agora. Portanto, Lula vai falar em instantes aqui, mas evidentemente que este não é o resultado que a campanha esperava. As pesquisas, de alguma maneira, já apontavam essa possibilidade, mas nem os mais pessimistas da campanha, né, apontavam a possibilidade de virar em primeiro turno em desvantagem a Bolsonaro. A gente vai seguir acompanhando aqui, Kelly. Estamos com dificuldade do sinal do celular, mas voltaremos, se possível, com a reprodução da fala do presidente Lula e candidato à reeleição.
0: Perfeito, perfeito. Matheus Chu está em São Paulo. O Gabriel Jacobs, eu estou vendo atrás da Cláudia Bom Tempo, lá na Globo, né? Então ele também deve estar plugado, ou deve estar plugando comigo, né?
2: Estou pronto aqui.
0: Ó, eu estou te assistindo lá, mas agora eu vou para nossa live para te assistir. Deixa eu ver cadê a imagem do Gabriel. Se o Gabriel... Aí, eu te vejo na TV Globo, de um lado, e te vejo aqui na nossa live aqui, os nossos ouvintes que nos prestigiam. Muito obrigada pela companhia, é uma honra contar com a audiência, os nossos ouvintes e internautas, né, que nesse momento estão nos assistindo na televisão. O Gabriel Jacobsen está acompanhando Flávio Bolsonaro, que com agora 47,20% dos votos, né, com a apuração das urnas 99%, vai para o segundo turno, mas com uma vantagem bem importante, Gabriel.
4: Começou a apuração de votos muito mais à frente do que terminou. De qualquer forma, o resultado é muito positivo para a campanha de Flávio Bolsonaro, acima, é claro, do que muita gente nos bastidores falava nos últimos dias, semanas, porque os resultados mais positivos que as pesquisas indicavam eram de segundo turno para Flávio Bolsonaro, não necessariamente de primeiro. Isso fazendo uma média, claro, de muitas pesquisas e institutos diversos. Bom, contar para os nossos ouvintes e para quem nos acompanha na live como é que está a situação por aqui. A gente está no Lago Sul de Brasília, no QG da campanha, que é uma casa muito grande, de alto padrão aqui no Lago Sul, onde é utilizado esse espaço para articulação política, para as definições políticas da campanha de Flávio Bolsonaro, e é aqui que ele chegou por volta das 7h30, 7h35, veio da casa dele, entrou aqui no QG e não houve manifestação ainda. É esperada a manifestação dele também para daqui a pouco, porque o que a assessoria disse é que assim que se consolidasse o resultado, ele falaria com a imprensa. Não vai ser em um auditório como é o caso do Lula lá, que está sendo coberto pelo Chu, com os detalhes sendo trazidos pelo Chu. Aqui vai ser em frente à residência mesmo, já se montou já se preparou um espaço para onde o púlpito vai ser instalado, o presidenciável vai falar ali, e isso deve acontecer em instantes. Kelly, a gente por muito tempo não teve barulho nenhum por aqui, não parecia que a gente estava acompanhando um resultado de eleição, ainda mais um resultado de eleição muito favorável nesse primeiro turno para Flávio Bolsonaro. Nos últimos minutos, pouco antes de vocês me chamarem, aí começou um barulho lá dentro, música alta, ligou um som e agora parou de novo. Então a gente tem já manifestações lá dentro efusivas de comemoração. Não sabemos ainda se vai seguir nesse tom ou não, mas foi a primeira manifestação mais alta, mais pública, que a gente ouviu aqui do lado de fora dessa casa no Lago Sul de Brasília. E para fechar, uma das personagens políticas que entrou aqui, muito importante para a direita, é a Bia Kicis, deputada federal pelo PL, que eleita, na saída comemorou muito
0: eleita
4: isso,
0: senadora.
4: Reeleita, isso aí.
0: Não, eleita
4: isso,
0: senadora.
4: Agora eleita senadora, perfeito. Saiu comemorando muito, ela, deputada federal. Isso mesmo, agora eleita senadora, saiu comemorando muito, celebrou a vitória de primeiro turno de Flávio Bolsonaro e disse que ele logo mais vem cá conversar com a imprensa.
0: Perfeito, então a gente está muito atento, né? A qualquer momento teremos a fala do Flávio Bolsonaro. Agora são 9:19. A Rádio Gaúcha com repórteres, tanto em Brasília. Pode deixar o Gabriel Jacobsen na imagem aí, fica posicionado aí, Gabriel.
4: Vou fazer que o seguinte,
0: enquanto mostrar a quantidade de jornalistas e apoiadores.
4: Eu vou fazer,
0: né?
4: Vou passear, vou navegar com a
0: faça
4: câmera.
0: Faça isso para mim, por gentileza, né? Pra o Gabriel tá nessa residência, Lago Sul, em Brasília, né? Na porta dessa residência. E vejam agora a quantidade de jornalistas posicionados à espera dessa fala de Flávio Bolsonaro, que passou à frente, né, de Lula. A gente tinha as pesquisas ali já dando algum indicativo nesse sentido, a desidratação, como mencionamos, dos demais candidatos, que não os dois protagonistas, né, mas que eventualmente tinham algum voto de quem não queria votar no Lula, o Caiado, o Zema.
1: E a campanha do Flávio Bolsonaro na reta final bateu muito nisso.
0: Foi nisso. Eu lembro de um vídeo do
1: sobre
0: Flávio.
1: O voto útil e conseguiu capitalizar.
0: Exatamente. Lembro de um vídeo do Flávio já capitalizando também aquela pataquada lá das decisões judiciais do debate da Globo. Ele dizendo: olha, vou te dar um motivo para antecipar o teu voto em mim no primeiro turno, para que tu traga o teu voto para mim no primeiro turno. Um vídeo gravado por ele. E essa estratégia funcionou.
1: Funcionou. E tem um outro ponto interessante, que as medidas da reta final do governo federal, do presidente Lula, não produziram a arrancada que estava se esperando, né? Então, aumento do Bolsa Família, lembra?
0: Blusinhas, Bolsa Família, Betis. Canetas, emagrecedoras,
1: as Betis.
0: Foi uma... o reajuste, né? Não é reajuste que chama, é a reposição do Bolsa Família.
1: Não produziu o que se esperava na campanha do Lula. Outra coisa, a economia...
0: Ou seria uma lavada ainda maior, né?
1: Talvez, é possível, mas a economia também não rendeu eleitoralmente. A campanha do Lula tinha essa esperança, né? O emprego numa taxa muito baixa, indicadores ali econômicos que seriam favoráveis, segundo a avaliação deles e tal, mas há toda aquela insatisfação com o custo de vida, aquele endividamento, preço dos alimentos, enfim, as pessoas não se tocaram, né, por esse tipo de apelo da campanha de Lula.
0: Sabe o que eu percebo, PG? É uma interpretação, né? Eu sempre trago aqui, uma coisa são os fatos, os números, quando a gente tem um fato concreto, e a outra coisa é as nossas percepções.
1: Claro.
0: E a gente analisa, e o nosso objetivo é sempre dar o maior número de ferramentas e leituras possíveis para que o nosso ouvinte faça também a sua avaliação, né, forme a sua opinião, confirme ou discorde, tá tudo certo. Mas há um cansaço da população brasileira. Um cansaço. Um descrédito da classe política, né? Por razões inúmeras, mas um cansaço. É algo que as pessoas estão exaustas de tudo. Exaustas da corrupção, exaustas do modus operandi, né? Exaustas de escândalo, de Supremo, de Vorcato.
1: Um tom polarizado.
0: Delas estão exaustas. E queira ou não queira, o PT e o Lula representam o que está aí. E o que está aí. Não de hoje, não só de hoje. Eu não estou dizendo que a gente concorda ou discorda dessa avaliação, mas é uma sensação que tem das pessoas de um cansaço. Olha, o PT já veio, já foi, já voltou, muitos anos no poder. Ah, mas o Flávio Bolsonaro, ele é o establishment, porque ele é senador. Mas as pessoas enxergam no Flávio, e aí pelo discurso dele, essa forma de enfrentamento. Por exemplo, ao Supremo Tribunal Federal, ao que está aí, as decisões. Então eu acho que é uma coisa assim, meio que tá todo mundo nesse mar de lá onde fala isso, né? Tá todo mundo investigado aqui e ali. Opa, quem chama?
5: Aqui é Ramon Nunes, aqui do TRE, aqui, só para encerrar minha participação e aproveitar para trazer mais um dado para a discussão de vocês aí. Aqui agora no TRE, o desembargador vice-presidente do TRE, Antônio Maria Eisenhardt, ele está pronunciando, está fazendo um discurso de finalização da eleição no Estado, em que ele pronunciou Luciano Zucco como governador eleito. Só que também tem dados aqui, Kelly. O Rio Grande do Sul teve uma eleição com 21% de abstenção. 1.819.000 ausentes da eleição. No país, foram 33 milhões, 21% também, em todo o Brasil.
0: Eu acho que tem um cansaço. Eu voto no Flávio. Eu não quero dizer que isso... mas estão votando no Flávio, Flávio já é senador. Eu não estou dizendo que está certo ou está errado, mas é um voto assim, ó, eu quero tirar o que está aí, o efeito mar de lama.
1: Isso, dois pontos aqui, né? Primeiro que a abstenção alta, Kelly, era
0: isso,
1: algo também
0: 21%.
1: Ruim na avaliação da campanha de Lula, né? Porque os espectros sociais que tendem a se ausentar mais, né, quando os índices são muito altos de abstenção, são justamente aqueles que poderiam dar mais votos a Lula, né, as camadas mais baixas, por exemplo, da sociedade. Então, quanto mais abstenção, pior pro Lula, é assim que avaliava a campanha dele. E tem um outro ponto que é exatamente isso que tu disseste, né? O confronto ao Supremo Tribunal Federal, que é a quantidade de dobradinhas da direita justamente pro Senado, né?
0: Exato.
1: Todos eles batiam muito nessa tecla do Supremo, né?
0: Todos.
1: Tava vendo Sanderson e Marcel Van Hatten aqui no Rio Grande do Sul, claro, mas em Santa Catarina, Carol de Tone, Carlos Bolsonaro.
0: Exato.
1: Felipe Barros e Deltan Dallagnol no Paraná.
0: Deltan, que é alguém que tenha batido mais no Supremo do que o Deltan Dallagnol, mas assim, de frente o tempo todo.
1: Quantidade dobradinha, São Paulo, Guilherme de Ritchie e André do Prado, do PL. Do Distrito Federal, Michele Bolsonaro e Bia Kicis.
0: Com uma votação estrondosa. Estrondosa. Com um número, assim, muito impressionante. A Michele Bolsonaro e a Bia Kicis, porque algumas pesquisas davam ali, eu achava muito improvável, a Leila do Vôlei. Eu falei, gente, isso não tá certo. E a Celina Leão, lá no Distrito Federal, assim, não olhar para isso, né? Desprezar esse componente da interferência dos tribunais superiores. Ah, mas isso não mexe na vida das pessoas. Eu não estou dizendo que mexe na vida das pessoas ali, né? No que mexe o arroz, feijão, o preço da gasolina. Não é isso. Eu estou falando de uma sensação.
1: Claro.
0: Uma sensação da sociedade de cansaço. Historicamente, o brasileiro reage, responde, né? Seja com o movimento lá dos caras pintadas lá atrás, seja com o movimento que derrubou a Dilma em 2002. As pessoas, ou até mesmo o que elegeu o Lula lá em 2002, que era uma coisa de esperança, né? De mudança. Existe um sentimento, ignorar que existe um sentimento de cansaço com esse andar de cima, cansaço com essas negociatas, com esse escândalo do Master.
1: Numa eleição que não apresentava exatamente algo novo, né? As pessoas gostam de ir à urna com uma sensação de alegria, de esperança, como tu disseste, né? Então, o que tinha aqui eram dois polos muito claros, ou a continuidade do que existe hoje, ou o retorno, de certa forma, é o que a gente já conhece. Isso faz com que as pessoas se sintam menos entusiasmadas, né, Kelly? Elas estavam se sentindo mesmo, como tu disseste, uma sensação, assim, de mesmice também, né? Pô, de novo esse negócio, de novo esse troço. Porque a gente teve, na verdade, outras candidaturas. Talvez Renan Santos fosse a que mais criticasse ambos os lados, mas de um modo geral as outras eram quase que derivações, né, de uma candidatura da direita, tanto que houve agora uma grande migração de votos nessa reta final para Flávio Bolsonaro, né? E aí, Kelly, o desafio que vai ser para a campanha de Lula no segundo turno.
0: Olha, PG,
1: como é que vai virar esse troço?
0: Eu acho muito improvável.
1: Difícil. É muito difícil.
0: Improvável. Ninguém está dizendo o que vai acontecer, né? Porque não temos bola de cristal.
1: É uma nova eleição.
0: Mas
1: enfim,
0: até
1: mas é
0: pelo que as urnas em nível estadual, e como tu bem observou, o Senado disseram. O recado das urnas...
1: Isso mesmo.
0: A vassoura que varreu a eleição é uma vassoura de direita. A vassoura varreu para a direita, né? Foi direita. Não há essa dúvida, não há essa dúvida. Você pode gostar ou não gostar, você pode ser um eleitor simpatizante do Lula, você pode ser um eleitor de esquerda, ou que está descontente com o Lula, mas se identifica com a causa progressista. Não dá para ignorar. Quem venceu esta eleição foi a direita. Quem venceu esta eleição foi a direita. É evidente. É evidente.
1: Não, foi a cachapante.
0: É muito, se não prestarem atenção nisso, e se o campo progressista, de esquerda, lulista, lulupetista, como queiram chamar, não prestar atenção nesse recado evidente, transparente, bom, temos um problema muito sério, né? Temos um problema muito sério. 9:28, 9:28, nossa cobertura aqui com 99,33% das urnas apuradas no Brasil. Flávio Bolsonaro, PG, vai lá olhar para mim os dados das pesquisas, porque eu acho que tá igual. Ver. Não, olha para mim, procura no... Tá com o computador aberto aí, né? Flávio Bolsonaro com 47,16%, Lula com 45,01%. Vou procurar aqui também os votos válidos, tá? Os votos válidos, as pesquisas Datafolha e Quest divulgadas ontem para a presidência da República. Vou dar uma olhadinha aqui porque, ó, deu. Olha, deu. Conseguiu Quest, achar, primeiro turno, votos válidos, Lula 46, era margem de erro 2 pontos, o Lula está com 45, cravado, olha ali. E Flávio Bolsonaro 47. ele estava com 45, margem de erro 2 pontos cravada.
1: Quest. Ah, sim, mas ainda dava Quest numericamente Lula à frente.
0: Aqui, mas é que isso aí, né, gente, é margem, claro, de erro, claro, né? Margem de erro, então, assim, eles estavam empatados tecnicamente. E pesquisa, a gente olha a curva, né? A gente olha a série histórica e o Flávio estava subindo. E ontem ainda, eu vou pegar porque eu anotei ontem, né, apurando e anotando, eu anotei ontem a fala do Felipe Nunes da Quest, que é um especialista, um craque, o professor Felipe Nunes. Ele disse ontem, tá, gente? Veja que não é engenheiro de obra pronta, foi ontem. Há um contingente muito significativo de eleitores abandonando as candidaturas alternativas e migrando para Flávio Bolsonaro especialmente. O movimento que a gente captura é um movimento de voto útil de direita. O movimento que a gente captura é um movimento de voto útil de direita. Ou seja, nessa reta final, estava vindo. Quem ignorava isso, eles estavam desidratando as candidaturas alternativas. E foi exatamente o que a gente viu. E se a eleição fosse segunda... Se a eleição fosse segunda, aí sim a gente teria ainda mais. Foi desidratando. A gente vai fazer ao longo da nossa programação, né? Eu, PG, ficaremos aqui até a meia-noite. A gente quer ouvir os eleitos, a gente quer ouvir aqueles deputados, deputadas, os senadores, aqueles que tiveram a sua votação confirmada, consolidada. E está no ar conosco a Adri Cherin, deputada estadual mais votada do Rio Grande do Sul. Muito obrigada por atender o convite da Rádio Gaúcha. Agora, deputada eleita, tudo bem? Boa noite.
6: Boa noite, Kelly. Estamos aqui junto com o nosso governador Zuco na coletiva que ele viabilizou recentemente. E atendendo aqui a imprensa, atendendo nossos amigos e agradecendo o nosso Rio Grande do Sul, né, por essa votação espetacular que a gente recebeu e que nos gera muito compromisso aí pela frente, né, Kelly?
0: Ah,
6: eu que tive a oportunidade de estar contigo
0: nos
6: lá
0: conhecemos em Alvorada, eu lembrei desse jantar, fomos numa causa das mulheres,
6: a gente,
0: né?
6: A gente foi homenageada lá também, então, que bom, que legal, fico muito feliz.
0: Com a primeira-dama Thaísa, né, que é uma Thaísa, muito comprometida com a pauta das mulheres, né, e é um tema muito relevante.
6: O projeto de Alvorada, que é o Botão Lilás, a gente tem levado para muitos municípios do Rio Grande do Sul para que as nossas mulheres, né, possam ter mais proteção e ter um pedido de socorro, pelo menos, né, que seja instantâneo, assim como está funcionando bem em Alvorada.
1: A senhora esperava ser a mais votada do estado? A que a senhora atribui esses...
0: Na primeira,
1: 129 mil votos, né? Muita
0: primeira
1: coisa.
0: Primeira eleição, 129 mil.
6: É a primeira eleição que eu disputo, mas eu trabalho junto com o Giovanni, com o nosso deputado, há muitos anos. Trabalhava já junto na Assembleia Legislativa, mas a gente sempre fica no bastidor, né? Porque quem tem que aparecer é o parlamentar, não é o assessor. E depois, junto em Brasília também, fui secretária executiva da bancada gaúcha, junto com o nosso deputado, por 8 anos. Então, consegui também viajar por muitos municípios do nosso Rio Grande do Sul, estando presente, ouvindo as mulheres, ouvindo a comunidade. Eu que sou do interior, eu sou lá de Soledade, nasci lá com muito orgulho, sou filha de agricultores e sempre honrei muito a questão de pai, mãe, família. Eu carrego isso no meu coração e procuro fazer na prática também aquilo que fica na teoria, né?
0: Eu acho que então... nem todo mundo sabe, deputada, eu acho que é bom a senhora...
7: Kelly?
0: Opa!
7: Kelly,
0: Gabriel Jacobs.
7: Deixa eu interromper vocês porque abriu o portão aqui, vocês percebem pelo grito atrás aqui de apoiadores. Abriu o portão e começa a organização para a manifestação, o pronunciamento que vai começar logo mais do candidato à presidência da República,
0: Flávio
7: Bolsonaro, do PL. Tá? Eu vou fazer o seguinte.
0: Adri, fica comigo, Adri. Vamos ver. E o Gabriel, fica comigo, Adri, porque a gente às vezes demora um pouquinho, né? Vamos ver.
7: Eu chamo novamente assim que a coisa se encaminhar.
0: Não, pode deixar a imagem na tela do Gabriel Jacobsen, tá, gente? O Gabriel tá com o canal absolutamente aberto. Assim que o Gabriel chamar, é porque aí o Flávio vai falar. E olha a quantidade, senhoras e senhores, a gente, quem tá só no rádio conosco, quem tá imagem tá vendo, né? Tá vendo na nossa transmissão no YouTube, na televisão. que a Rádio Gaúcha agora está deputada até em bar. Nós estamos até na televisão do bar, o povo tomando uma cerveja e nos assistindo na televisão. Mas quero dizer, então, que tem muito, muito repórter, não poderia deixar de ser, né? Em função da presença que vai acontecer logo mais do Flávio. Então, o que eu queria pedir, deputada, para a senhora falar, vou chamar já a deputada, né? É para a senhora falar, porque nem, eu não sei se todo mundo sabe quem é o seu marido, né? Acho que é importante dizer.
6: É Giovanni Cherini, nosso presidente estadual do Partido Liberal, deputado federal, eleito pelo quinto mandato agora, fez mais de 230 mil votos, o terceiro mais votado do estado, o segundo mais votado do nosso PL. E quando vocês começaram a computar os votos e que eu, desde o início, assim, comecei a figurar, né, nos primeiros, os primeiros números, e já fiquei assim com o meu coração, né? Será que vamos chegar lá? Porque a eleição é uma caixinha de surpresas. Por mais trabalho que a gente tenha, por mais dedicação que a gente faça, por essa caminhada que é de longa data, de muitos anos, mas eleição é sempre uma caixinha de surpresas, né? E eu acompanhei par e passo o crescimento desde o início e fomos comemorando juntos assim até agora. Eu fiquei sabendo aqui na coletiva do nosso governador, né, que eu estava então liderando e em primeiro lugar aí na votação como a mais votada do estado do Rio Grande do Sul. Então estou muito feliz, que ele, de verdade mesmo, meu coração assim está energizado, cheio de gratidão e de bondade também.
0: Ó, deputada, tá chegando o Flávio Bolsonaro, nesse momento a gente vai. Deputada, já vou lhe dar um beijo, muito obrigada, viu? Teria obrigada. Muitas perguntas para fazer, mas para não segurar a senhora, vamos, porque o Flávio tá chegando. Vamos conversar, vamos.
6: Muito obrigada.
0: Boa noite, parabéns.
6: Obrigada, um
0: vamos,
6: beijo, obrigada.
0: Vamos com o áudio do Flávio Gabriel Jacobsen.
7: Eu não tô com um retorno bom de vocês, porque tem muito, muito barulho agora aqui, se misturaram aos jornalistas apoiadores. O candidato Flávio Bolsonaro vai falar agora. Vamos tentar ir com o som dele pela TV, assim que ele tá a manifestação. Quem nos acompanha em live vai perceber as...
0: Vamos subir o som da TV, por favor,
8: pra gente ao vivo de Flávio da... Bolsonaro, em frente ao QG de Flávio Bolsonaro, ali em Brasília. A gente estava acompanhando... Ainda só imagens, tá, gente? Eu cheguei perto aqui pra ver pra vocês. Ele tá ao lado da Fernanda.
0: Tá, ele não começou dele. A falar ainda. O Gabriel Jacobsen, deixa eu ver se eu consigo ouvir o Gabriel Jacobsen. A gente tem as imagens do Gabriel, tá? Então, na nossa live, eu vou fazer a descrição aqui pra vocês. E tem um chamado Matheus Chu também. Ó, vão falar os dois ao mesmo tempo, é isso.
1: O Chu agora com o microfone aberto em São Paulo, né?
0: Flávio Bolsonaro falando. Flávio Bolsonaro falando. Vamos aqui, por favor, com o som da TV, por favor.
8: Som da TV, por favor. Aqui. 14%. Lula 45,03%. Ele está ali se preparando.
0: Porque nós estamos nesse momento...
9: Cláudia, bom tempo, está ali.
0: É, a gente está com o som da TV, porque o Gabriel Jacobsen tem a imagem, mas a gente não consegue tanta clareza. O Flávio Bolsonaro começa... a sua fala, os jornalistas estão posicionados e a gente vai acompanhar agora a fala, ao mesmo tempo em que Luiz Inácio Lula da Silva está chegando lá em São Paulo. Vamos ouvir. O Lula não subiu no palco ainda, né? O Lula não subiu no palco. O que a gente viu são os apoiadores, mas o Lula não subiu no palco. O Flávio, sim, ele está posicionado em frente aos microfones, num púlpito montado ali. Não começou a falar, mas o Flávio a gente já vê. A gente já vê na imagem que o Gabriel Jacobsen está mostrando nesse exato momento na live, neste exato momento, em Brasília, Flávio Bolsonaro e o Lula. O áudio a gente está ouvindo agora, os apoiadores em São Paulo, nesse auditório, nesse ambiente, onde o Matheus Chu acompanha. Ele não apareceu ainda, ele não apareceu. O que tem é um movimento grande de apoiadores que estão ali, né, fazendo canto, fazendo a saudação, para quando ele aparecer. Não temos fala de nenhum dos dois, né? Por enquanto. Nós temos imagens de ambos os ambientes. Brasília é na rua, é na frente da residência. O Flávio está ao lado da esposa, da Fernanda. Ele está com uma camiseta polo, né? Azul. Acho que é uma camisa, né? De manga curta. Azul, né? E ao lado dele está o Rogério Marinho, um dos coordenadores de campanha. A Fernanda, a esposa, ao lado esquerdo. Ao lado direito está a Daniela Marques, que é uma das coordenadoras. O Lula apareceu agora e tá com um megafone. O Lula tá com um megafone, tem ambos, né? Vamos ver quem vai começar a falar primeiro aqui, né? O Lula tá com a Janja ao lado dele, não começou a falar ainda, mas agora ele apareceu. Tem no palco a Janja, o Boulos, tô vendo ali também, né? Hoje ministro da Secretaria-Geral da Presidência, e ele tá com um megafone nesse auditório. O primeiro, quem vai começar a falar, me parece...
1: Acho que o Lula já tá falando.
0: Não, o Flávio tá falando, gente. E agora, gente? Nós estamos com ambos... Não, o Lula tá falando primeiro, vamos ouvir.
1: Depois ele tá falando no megafone, mas acho que não é o discurso, de fato.

0: É, o presidente sai com o megafone, tranca a boca, mas não começa a falar ainda. Enquanto
1: é, o que que tá acontecendo nesse exato momento, né? O Lula...
0: tá fazendo uma festinha ali pra
1: começou,
0: ele, né?
1: Acho que começou.
0: Vamos ver.
1: É, quando a gente fala que começou, eles param, né? Eles vão com a boca no microfone ou no megafone, é o caso do Lula.
0: Ó, agora Flávio Bolsonaro ali começa a falar, pelo jeito, ó.
2: Gente, tá, as pessoas estão gritando que tem mulher no meio, que estão empurra, que estão se machucando aqui, tá uma situação bem complicada mesmo.
1: Começou a fala do Lula, vamos lá com a fala do Lula em São Paulo.
3: O Bolsonaro de um lado, o presidente Lula do outro, a Jânio, a primeira dama, tá pedindo silêncio para que ele possa falar, ele tá se sentindo, pedindo para que todos se sentem, né, vocês estão ouvindo.
2: Uma situação bem complicada, os jornalistas estão tentando ouvi-lo, mas é inviável no formato que se estabeleceu aqui, Kelly. É inviável, porque são muitas pessoas, apoiadores entre os jornalistas, todo mundo tentando se aproximar, e não é um espaço que cabe a quantidade de jornalistas que fazem a cobertura de um presidenciável. São 50, 60, 70 pessoas, no mínimo, por aqui que tem, a gente já mostrou imagens. Então, não tá funcionando, por enquanto, essa estratégia aqui de comunicação.
1: É, o Lula pegou o microfone agora, né? Vamos ver
2: se
1: a fala...
2: Se vocês conseguirem.
1: Não, e Lula, quando o Flávio começar, a gente vai ouvir o Flávio também. É que o Flávio está posicionado... Ó, o Lula está falando.
4: Da democracia no Brasil com a votação do povo brasileiro. Nós precisamos começar essa entrevista agradecendo aos milhões de brasileiros

0: começar essa entrevista agradecendo aos milhões de brasileiros que foram à urna dar o seu voto. Para deputado estadual, deputado federal, senadores, governadores e presidente da República.
1: Tá, um pouquinho do Lula, um pouquinho do Flávio, por favor. Nós vamos alternando,
2: tá? O Brasil
1: quer
2: mudança. Essa é a leitura do que aconteceu hoje. O Brasil quer mudança. E eu fiquei muito feliz com o resultado em todas as regiões. No meu Rio de Janeiro, São Paulo, Minas Gerais, já no primeiro turno, como os nossos trackings mostravam.
3: Vamos novamente, mas está muito difícil a situação aqui.
1: Não, e agora vamos um pouquinho do Lula. Nós vamos fazendo alternado, porque é isso que está acontecendo.
4: O Flávio Bolsonaro para de falar justamente porque há uma situação ali, como o Jacobson está dizendo, de um certo
1: tumulto. Só que eu preciso que vocês agora, para eu conseguir. Tem dois falando. Peraí, vamos lá. Agora quem está falando é o Lula. Vamos do Lula e depois a gente vai para
0: o
1: Flávio.
0: De hoje e o Brasil que a gente quer. Então, a partir de amanhã, a gente começa uma nova campanha. Uma campanha em que apenas entre dois candidatos a gente vai poder mostrar a diferença entre as propostas que existem para o Brasil. Eu disse outro dia numa reunião empresarial que o povo brasileiro não teria dúvida de escolher quem vai ser presidente da República, quem vai ganhar as eleições. Primeiro, é simples escolher o candidato a presidente e o vice. O Alckmin.
1: Tem um corte na fala do Lula, vamos voltar lá para o Flávio Bolsonaro. Do Flávio, o que está acontecendo agora é que tem muito repórter, não é um auditório como é o do Lula. O Gabriel Jacobson está lá e pode descrever para a gente, está muito difícil, né? Mas dá a descrição para a gente.
3: Teve agora um coro, inclusive os cinegrafistas todos começaram um coro aqui atrás, dizendo fecha o portão, uns 20, 30 profissionais juntos aqui, para ver se fecha o portão e reinicia a entrevista de forma que a imprensa consiga toda ela ouvir o candidato, fazer as perguntas, registrar a manifestação importante dele nesse momento em que ele celebra a posição de vencedor do primeiro turno das eleições de 2026. Eu vou virar novamente a imagem aqui para o candidato e para a quantidade de colegas que estão ao redor.
1: Porque ele está falando ali, né?
3: Vamos lá, vamos ver.
5: Ao lado do candidato, a esposa dele.
1: A dificuldade é de fazer com que os repórteres consigam captar. Então, o que a gente percebe da descrição do Gabriel e da quantidade de pessoas que tem ali, são muitos apoiadores, está do lado dele, o Rogério Marinho, a Fernanda, a esposa, a Daniela e gente dizendo, olha, não vai ter como. Então, eu não sei se não vai até haver uma reorganização, né?
3: Não parece estar acontecendo a reorganização, Kelly, parece que segue ali o candidato falando a uns 8 metros.
1: Ele vai começar, ele está dizendo.
3: Tá.
2: Gente, eu preciso falar, por favor, vamos lá. Por favor, cara, vamos começar a falar. Eu quero dar atenção para a imprensa. Estou aqui com...
6: Bora.
2: Pessoal, vamos lá. Boa noite para todo mundo. Eu tô muito... Pelo amor de Deus, cara, difícil.
6: Cara, se liga. Vai embora.
2: Boa noite para todo mundo. Eu tô muito feliz de verdade com o resultado que nós vamos aqui agora. São quase 56 milhões de brasileiros e brasileiras que deram esse voto de confiança para mudança. A palavra é mudança. O Brasil não aguenta mais e eu estou muito satisfeito porque muitos institutos de pesquisa davam a gente atrás, os nossos trackings davam a gente na frente, como aconteceu, com uma chance real de que nós tivéssemos uma vitória no primeiro turno. Foi por muito pouco, mas eu fiquei muito feliz com a quantidade de brasileiros que foram às urnas, para se manifestarem, não se omitiram. Porque queriam essa mudança e é o fim da era do PT. Está decretado o fim da era do PT, a mudança no nosso país. A era do PT que só está deixando como legado um recorde de mulheres assassinadas, um recorde de brasileiros endividados, um recorde de altos impostos, um recorde de desesperança, recorde de empresas fechadas. E eu estou muito feliz com a possibilidade real de daqui a 3 semanas o Brasil dar uma resposta definitiva de que quer um governo moderno, um governo com menos ministérios, um governo que vai...

0: resgata a democracia. Um governo que vai indicar pelo menos 4 ministros para o Supremo Tribunal Federal, que não vão tentar interferir em eleições. Depois de tudo que o Lula fez, gastando mais de 350 bilhões de reais para tentar vencer as eleições, o que eu tenho para falar é que o Lula está disputando o poder. Ele já disputou 7 eleições presidenciais. 7 eleições presidenciais. Ele está preocupado com o poder. Eu estou preocupado com o futuro do Brasil. Eu estou disputando o Brasil. E é assim que eu vou continuar me comportando nessas próximas 3 semanas. Com uma campanha limpa. Com alguém que não está preocupado com perpetuação no poder. Eu sou o único candidato que assumiu o compromisso pelo fim da reeleição, porque eu só preciso de um mandato para colocar o brasileiro e a brasileira no centro do meu governo, para que eu possa atacar e resolver os problemas reais do Brasil. Eu quero a oportunidade de cuidar do Brasil, eu quero a oportunidade de cuidar do povo brasileiro, eu quero a oportunidade de cuidar de você que está me assistindo. E é assim que eu vou fazer, com muita energia, com muita alegria e com muita esperança, porque o Brasil vai vencer. Bora, Brasil!
1: Flávio Bolsonaro, a primeira fala dele, ele saiu da residência acompanhado da esposa, da Fernanda, e fez essa fala registrada aqui quando são 9 horas e 48 minutos. Agora sim, a gente vai ouvir o Lula. Deixa eu ver se o Matheus Chu tem condição, né, da gente colocar esse áudio, porque a gente transmitiu, conseguiu transmitir a despeito de toda a dificuldade. O Matheus Chu não está conosco.
2: Viabiliza, Kelly, deixa eu dar um contexto, então,
1: por favor,
2: bem rapidamente,
1: então, produção,
2: aqui,
1: para a gente botar a fala do Lula. Pode falar, pode falar.
2: Eu ia dar um contexto de que nesse aperto, depois que terminou a fala dele, ninguém conseguiu fazer perguntas, né? Era uma situação assim, muito, muito apertada ali, muito desconfortável. Ele fez a manifestação, mas não houve efetivamente entrevista coletiva, pelo que a gente pôde perceber aqui. As pessoas seguem tentando ali, os colegas jornalistas seguem tentando fazer perguntas, se aproximar, mas não está muito fácil, assim. Eu vou novamente transmitir aqui em imagens para quem nos acompanha até a dimensão do problema aqui da situação que está acontecendo, porque tem meninas. Olha só, vocês estão vendo?
1: A gente está vendo a dificuldade que é para chegar, dada a quantidade de pessoas.
3: Não, você
1: tá eu tô, agora a gente tem o compromisso de colocar o presidente Lula candidato à reeleição, fizemos com o Flávio, a gente vai ouvir o Lula agora discursando em São Paulo, após o resultado, né, após a confirmação do resultado, com as urnas 99% apuradas. Vamos ouvir o Lula.
4: Eu estava convencido que eu ia ganhar as eleições no primeiro turno. Mas eu também já pensei isso outras vezes. Eu lembro que eu pensei que eu ia ganhar no primeiro turno quando eu disputei com o Alckmin, mas não ganhei. Eu lembro que eu pensei em ganhar no primeiro turno quando eu disputei com o Zé Serra, eu também não ganhei. Mas a gente tem o segundo turno, e o segundo turno é a hora da prova dos 9. É a hora da gente mostrar a verdadeira fotografia do Brasil, de hoje

0: presidente e o vice. O Alckmin, com 16 anos de experiência de governar o estado mais rico do país, e eu com 12 anos de experiência de fazer a melhor política de inclusão social da história desse país. O povo tem que escolher. E do outro lado, nós temos apenas incerteza com a biografia de um passado tenebroso. Não existe nada que possa vislumbrar um horizonte promissor para a sociedade brasileira. Não há biografia do pai, não há biografia do filho, e não sabemos se haverá biografia de outros parentes. É uma biografia tenebrosa, com ligações tenebrosas, com suspeitas gravíssimas, com relação com os milicianos, com relação com o crime organizado, com relação com os assassinatos do Rio de Janeiro. Tudo isso vai ficar claro, e também com a participação da criação do Banco Master, que resultou não apenas na maior corrupção desse país, mas também na maior orgia envolvendo políticos e autoridades desse país. Tudo isso vai ficar claro. Mas mais claro, para mim e para o Alckmin, é a gente mostrar que Brasil que a gente quer construir. A gente vai mostrar o que foi feito e o que a sociedade espera que seja feito. E ninguém mais do que nós pode oferecer à sociedade brasileira um futuro. Um futuro que passa pelo investimento na educação brasileira. Não há nenhuma possibilidade desse país dar o salto de qualidade que ele precisa dar para se transformar num país competitivo do ponto de vista internacional, do ponto de vista da sua capacidade de produção, da sua capacidade intelectual, da sua capacidade de dar um salto e se transformar num país, em uma economia em que a sociedade possa alcançar um estado de bem-estar social. Nós estamos perto disso. Nós já vencemos a fome uma vez, tivemos que repetir e vencer a fome outra vez, mas o que nos traz otimismo é que será através da educação que a gente vai mudar esse país. A gente vai continuar investindo em universidade, a gente vai continuar investindo em pesquisa e tecnologia, a gente vai continuar investindo no ensino dos institutos federais, a gente vai continuar investindo no ensino médio, vamos universalizar o pé de meia para garantir que nenhum jovem desista do ensino médio nesse país, e vamos fazer com que o Brasil inteiro se coloque, sabe, como um país de escola em tempo integral em todo o território nacional.
1: Agora são 9h54. A gente vai acompanhar toda a fala do Lula com a reportagem do Matheus Schuchs. Fiz questão aqui, né, e muito honestamente aos nossos ouvintes, de que a gente pudesse dar esses tempos de alguma forma, se não exatamente iguais, né, mas para que a gente contemplasse os dois dentro da nossa ideia sempre de um princípio de equidade, né, de transparência, de democracia. Estava preocupada porque ambos estavam falando ao mesmo tempo, como vocês puderam ver, né, e tudo muito a gente a depender das agendas, das organizações, começaram a falar no mesmo minuto, mas acabou que conseguimos transmitir, em função daquela questão de logística mesmo, né, de apresentação do Flávio, conseguimos transmitir na íntegra o Flávio Bolsonaro. Gabriel Weiner já está conosco, quero ouvi-lo também.
2: Estou entre nós.
1: Ele está no meio de nós, PG, né, o senhor esteja convosco, o senhor é o PG, e Gabriel é ele, está no meio de nós, e o Lula já contemplamos então uma parte, depois ambos, o Gabriel Jacobsen vai trazer um resumo e uma avaliação pra gente, e o Matheus Schuh também vai trazer um resumo e uma interpretação pra gente. Posso chamar o Gabriel, PG? Porque
3: o Jacobsen,
1: claro, o Weiner, o Weiner que tá conosco, né, que tá
2: Opa,
1: chegando.
2: Opa, tô por aqui quando precisarem.
1: Não, tu calma, tu te acalma que nós vamos te chamar, mas que o Weiner, coitado, ele entrou na mesma hora, o Weiner me entra na mesma hora que o Flávio e que o Lula. Aí, meu amigo, por todo o amor e apreço, né, que eu tenho a ti, eu tive que priorizar, né, afinal de contas, um segundo turno que se avizinha, um segundo turno que vem com esta carga de competição, né, de disputa tão acirrada, e que, como falávamos ontem, tal como falávamos

0: falávamos ontem no sala de eleição e falávamos no timeline ao longo da semana, nós vimos uma desidratação das candidaturas alternativas, uma migração e um crescimento de Flávio Bolsonaro, e esse discurso agora do Flávio não foi à toa. Ele imediatamente responde a uma sociedade que está cansada. Palavras dele, né? Cansada do Supremo, do Lula, do PT, palavras dele. Gabriel.
1: O Supremo Tribunal Federal no centro do discurso.
0: Já, depois a gente... já mostrou, acho que assim, ó.
1: É uma referência às quatro indicações, né? Não é improviso isso, né? Ele já vinha usando esse argumento durante a campanha, porque é uma sinalização de que as coisas devem mudar.
0: E porque está colando, gente.
1: Claro
0: que sim. Porque está colando, tá tendo ressonância, né? Tá ressoando, melhor dizendo, está ressoando esse discurso. Gabriel. Boa noite.
2: Boa noite, gente. What a night, né? Que caramba, que noite tá sendo essa. Eu acho que a gente tá diante de um segundo turno. Sim, os nanicos todos encolheram muito, desidrataram muito em relação às pesquisas, mas se a gente for fazer aí uma soma, uma conta de padaria, né? Entre Augusto Cury, Renan Santos, Ronaldo Caiado e Zema, a gente tem algo aí em torno de entre 9 e 10 milhões de votos. Que serão destinados a alguém no segundo turno, ou a ninguém, né? Porque a gente pode ter ainda uma abstenção, embora o resultado da abstenção até aqui tenha me surpreendido no sentido de que imaginei que seria maior.
0: Acho que ia ser mais, né?
2: Imaginei que seria maior, está muito parecido com o da última eleição, né? Então, me parece, fazendo uma análise matemática aqui, e ignorando que 3 semanas de campanha são muito tempo, né? Muita coisa pode acontecer nesse período. Mas me parece que o favorito, sem dúvida nenhuma, é Flávio Bolsonaro. Não,
0: sem dúvida. Isso a gente pode dizer agora.
2: Inclusive, analisando em retrospecto, tá? Se a gente for olhar todas as eleições das quais o presidente Lula participou, todas as que ele venceu no primeiro turno também. Ele perde no segundo turno para o Collor, né? Na primeira eleição. Uhum. Vence, ele vai para o segundo turno, mas... como segundo lugar. O Collor tinha mais votos do que ele no primeiro turno, e aí ele não vence essa eleição em segundo turno. Agora, o que mais me impressionou e me chama muita atenção, e eu acho que a gente vai precisar manter isso muito no nosso radar, é o Senado, porque o PL fez uma bancada que é inacreditável no tamanho. O PL vai ter, a partir de fevereiro, né, do ano que vem, na próxima legislatura, o PL vai ter 1/3 do Senado Federal. Nós estamos falando aqui de, por enquanto, né, porque faltam alguns pequenos resultados que estão assim, numa disputa de dezenas de votos, no Pará, por exemplo, pode ser que venha um senador do PL ainda, mas por enquanto o PL tem 27 senadores. 27 senadores, gente, são 1/3 do Senado Federal. Por que que isso é extremamente relevante? E o ouvinte precisa prestar muita atenção nisso. Com 27 senadores, o PL abre CPI sozinho. Não precisa de mais nenhum partido. Se houver, então, uma unidade entre os senadores, eles podem abrir uma CPI sozinhos, porque 1/3 das assinaturas é o mínimo para criar uma comissão parlamentar de inquérito. Com 28 senadores, o PL barra sozinho uma condenação de um impeachment, por exemplo, né? Porque a condenação exige 2/3 do Senado, 54 votos. Se 28 senadores votarem contra, então o máximo possível são 53. Então o PL também vai controlar aí o resultado de qualquer eventual processo de impeachment. Para bloquear uma emenda constitucional precisa de mais, porque precisam de 49 votos para aprovar, então barrar exige 33 senadores. Mas nós estamos falando aqui de um partido que sozinho vai ter 27. Para conquistar o voto de 6 aliados, que é quando chegaria aos 33, isso é muito fácil. E a gente está falando aqui de um partido que é liderado por Valdemar Costa Neto. Então o poder de articulação é gigantesco. Eu não tenho a menor dúvida de que a insegurança institucional que as Cortes Superiores de Justiça têm nos proporcionado nos últimos tempos respondem por esse resultado. Eu não tenho nenhuma dúvida.
0: Nenhuma dúvida.
2: E estes parlamentares eleitos com esta justificativa vão atrás de cumprir as suas promessas. Então, o que a gente vai ver a partir de fevereiro é um movimento muito forte de embate com o Supremo Tribunal Federal. É uma coisa que o presidente Davi Alcolumbre, o presidente do Senado, tem segurado com unhas e dentes.
0: E que a gente está vendo nas mensagens do Vorcaro o porquê, né? A gente
2: exatamente.
0: Já viu na troca de mensagem, né? Que a Suíça, o Davi gosta. É tão verdade isso que o Gabriel está dizendo, PG, que hoje, na entrevista que fizemos com o candidato, agora senador eleito Sanderson, ele disse: a primeira coisa que eu vou fazer é apresentar pedido de impeachment, né? Apresentar o impeachment de 3 ministros do Supremo Tribunal Federal. Ele falou Alexandre de Moraes, o Toffoli e agora o terceiro, eu acho que é o Dino. Não tenho certeza, tá? Mas o Toffoli e o Moraes, eu tenho certeza. Disse aqui, nesse mesmo microfone da Rádio Globo. A primeira coisa, eu disse antes de Rio Grande do Sul, ele, não, a questão da dívida do Rio Grande do Sul é prioridade, mas ela é uma questão mais conjuntural. Primeiro dia que eu estiver no Senado, primeiro dia enquanto senador, a minha primeira medida é essa. E esses candidatos foram eleitos, né, PG, né, Gabriel? Não porque prometeram olhos, porque prometeram perfume, porque prometeram sei lá o quê, né? Porque disseram que iriam para cima do Supremo Tribunal Federal. Todos.
2: E todos. A população precisou acreditar, Kelly, porque aqui em São Paulo, por exemplo, Marina Silva e Simone Tebet, que eram as candidatas do governo federal para o Senado, e são pessoas extremamente conhecidas, são ex-ministras de governo, elas prometeram votar um eventual pedido de impeachment, mas isso não foi o suficiente para convencer o eleitor paulista a dar a elas duas as duas cadeiras que estavam em disputa. Então, não só foi preciso prometer, como foi preciso que a população acreditasse na promessa. Né? A posição da Marina e da Tabet foi muito clara nesse sentido. Deram uma entrevista para mim no Rivotalks.
0: No Rivo, sim.
2: E disseram textualmente, elas disseram literalmente isso. Se fosse senadora hoje, estaria votando pela abertura dos processos de impeachment contra Alexandre de Moraes.
0: Era a promessa, era a bandeira. Antes a gente ouviu como promessa, né? O meu ponto vai ser melhorar a educação. Eu vou acabar com a corrupção. Isso, agora eu vou acabar com o Supremo. Tô falando de forma grosseira, tá, gente? Não é, ninguém vai acabar com o Supremo, mas eu vou diretamente agir contra esses desmandos do Supremo Tribunal Federal. Esta foi a bandeira que elegeu esses senadores.
1: Foi. Eu acho que entra aqui também, Gabriel, que tu disseste sobre, eu não tinha me dado conta disso, é um número impressionante mesmo, 27 senadores de um partido só.
2: Por enquanto, hein, porque pode aumentar ainda.
1: Pois é, verdade, eu não me lembro de algo parecido. Então, tem uma dimensão histórica aqui, né? Não é só o retorno do bolsonarismo ao Planalto, Kelly, não é nas mesmas condições de 19, ele vem com uma estrutura partidária no Congresso muito mais robusta, com a possibilidade constitucional de indicar 4 dos 11 ministros do Supremo ainda, e com essa possibilidade de derrubar, né, mais 2 ou 3, se quiserem. Quer dizer, com uma bancada que também na Câmara dos Deputados não vai ser desprezível, muito pelo contrário, vai ser uma bancada grande. Então, acho que esse alinhamento entre executivo, legislativo e judiciário, que deve ter num eventual governo Flávio Bolsonaro, há muito tempo não se via.
0: E vou dizer mais, tá? Quem acompanha a política, como eu acompanho, diante, não só no momento da eleição, não só no domingo da eleição ou só no momento da campanha, o Jair Bolsonaro dizia nas reuniões, não era uma coisa em off, que a prioridade dele era fazer senadores. Sempre. Ele fez governador também, né? O bolsonarismo fez governador, inclusive aqui no Rio Grande do Sul, inclusive no Paraná, inclusive Santa Catarina e São Paulo e vários outros. Mas ele dizia: a eleição que tem que ser nossa prioridade é a eleição do Senado. É a eleição do Senado. E assim se cumpriu. E assim se cumpriu o que seria e é a prioridade da ala do grupo bolsonarista, claro, da direita, fazer senadores. E o enfrentamento, o Gabriel tem toda a razão, e a gente começou a analisar isso aqui, né, PG? Até na transição, na troca da guarda com a Rosane Comacedo, o movimento do Supremo, o movimento dos tribunais superiores, ou o movimento de ministros em decisões monocráticas, que seria para, aspas, tá, salvar o Lula. Então, ai, não pode botar o púlpito, não pode fazer pergunta para o púlpito. Aí, de repente, veio uma decisão para isso, para aquilo. se voltou contra o Lula.
1: Uhum.
0: Houve uma reação a isso, a esse movimento, essas duas decisões que aconteceram e culminaram com o debate da, o cancelamento do debate da TV Globo. Eu vou lembrar da decisão da ministra Estela Aranha do Tribunal Superior Eleitoral, essa que não permitiu, nunca tinha visto isso, né, a cadeira vazia, o púlpito vazio, e a outra do Gilmar Mendes decidindo pela inclusão do Renan Santos, né, no debate, que aí o Flávio sai, né, diz que não vai. Elas são interpretadas como, olha aí, o sistema protege o Lula. Elas são lidas desta forma. Olha aí o sistema. Olha aí o STF. É isso que o povo brasileiro, ou que parte, né, não vamos generalizar, mas que parte da sociedade interpretou e reagiu na urna.
2: E uma parte muito relevante, né, Kelly? Porque nós estamos falando aqui de uma quantidade muito impressionante, porque eu falei aqui dos senadores do PL, mas a gente, se as pessoas achavam essa última legislatura conservadora, se preparem, porque não foi só o PL também que foi eleito. Né? A gente tem vários senadores do Centrão que, pelo histórico recente também, se alinhariam muito mais a essa força política do que a qualquer outra que possa eventualmente aparecer. É, quem com certeza está muito inquieto nesse momento, provavelmente não vai dormir, é o senador Davi Alcolumbre, porque agora ele está em busca de uma reeleição para a presidência do Senado, e isso agora está 100% na mão de Valdemar Costa Neto.
0: Eu vou botar mais gente nessa lista que não vai dormir, viu? Alexandre de Moraes.
2: Sem dúvida, o Supremo todo,
0: o Supremo,
2: né?
0: Tribunal Federal. Não à toa o Supremo, sabendo, tentou se proteger, né, gente? Vamos falar aqui as claras, né? Vamos traduzir os movimentos que a gente viu em Brasília. O Supremo tentou de alguma forma. Vem aí uma avalanche contra nós.
1: Enfim, inevitável,
0: né?
1: Que viesse,
0: e virá,
1: né?
0: E estavam pedindo também, né? Exatamente. Mas o que a gente viu naquela sessão de terça-feira, aquela que eu estava em Brasília, né? Daquele
2: 15 de setembro.
0: E foi pra lá e foi pra cá. Vocês estavam aqui comentando, inclusive. E aí não sei o que, não se discutiu nada e alguém ainda pediu vista. A resposta está aí.
1: Mas o que impressiona é essa grande quantidade, como disse o Gabriel, né, de senadores, e aí me parece que o sistema de contrapesos natural numa democracia, ele tende a perder um pouco de força no eventual governo Flávio Bolsonaro, porque, repito, é um alinhamento entre os poderes, Gabriel, que eu não me lembro de ter assim de maneira tão evidente, tão forte, o que pode vir a ter, né? Por que eu estou dizendo isso, né? Estou pensando aqui nas quatro indicações que ocorrerão para ministro do Supremo, essa grande quantidade de senadores, uma Câmara muito conservadora, como disse o Gabriel, quer dizer, um alinhamento entre os poderes impressionante.
0: Um alinhamento à direita.
1: Isso se Flávio Bolsonaro confirmar a eleição, né?
0: Você sabe que eu tava... Quem ganhou essa eleição, quem venceu essa eleição foi a direita, o bolsonarismo, né? A direita / bolsonarismo. Quem perdeu essa eleição foi o Supremo.
2: É verdade.
0: Quem perdeu essa eleição foi o Supremo Tribunal Federal.
2: E o oposto também é importante, né? A gente vive num sistema de presidencialismo de coalizão.
0: Isso.
2: Então, diante de uma eventual vitória do Flávio Bolsonaro, ele terá muita facilidade em governar com o Congresso. Isso está posto.
1: Claro.
2: E o contrário também é verdade. Numa eventual vitória do presidente Lula, ele vai encontrar o Congresso mais resistente a tudo que vier do Palácio do Planalto na história desde a redemocratização. Acho que nunca houve, caso o presidente Lula se eleja, nunca houve um Congresso tão distante ideologicamente do ocupante do Palácio do Planalto como será caso o presidente Lula vença a reeleição.
0: São 10 horas e 10 minutos, vejam que a hora corre, né? Tantas informações aqui na nossa transmissão ao vivo. A gente vai fazer o nosso primeiro intervalo comercial, porque as coisas foram acontecendo. Teve fala do governador eleito, Luciano Zucco, eleito em primeiro turno. Eu sequer consegui passar para vocês a lista dos deputados federais e estaduais eleitos, porque aí tivemos fala do Flávio Bolsonaro, fala do Lula. Eu não quero ouvir Gabriel.
1: Os discursos, né?
0: Não tanto conseguimos Lula, ainda. Eu quero ouvir o Gabriel, eu quero ouvir o Gabriel Jacobsen, o Weiner também sempre, né? Mas o Jacobsen, o Matheus Chu, mas eu preciso fazer um intervalo comercial rapidíssimo. Não sai daí que tem muita, muita informação. Temos 99,84% na matemática, né? Da urna apurada, 99,84% das urnas apuradas. No Brasil, com Flávio Bolsonaro, 47, Lula, 45, né? No detalhe, é 47,07%, Lula, 45,12%, segundo turno, portanto, na eleição presidencial. Na eleição estadual, está eleito Luciano Zucco em primeiro turno com 58,05%. Rápido intervalo, a gente vai e já volta aí para ouvir Gabriel Jacobsen e Matheus Chu acompanhando os candidatos à presidência da República que vão se enfrentar neste segundo turno. 10 e 11, já voltamos.

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3: Dez horas e 15 minutos, estamos de volta, Rádio Gaúcha ao vivo, Gaúcha Eleições 2026, a Gaúcha é a tua voz também na eleição, e está na linha para conversar conosco, ele que fez 3.449.053 votos, está eleito novo senador do Rio Grande do Sul, Marcel Van Hatten, boa noite.
4: Boa noite, Kelly. Boa noite a todos os ouvintes da Rádio Gaúcha. Sabe que é a primeira vez que eu estou ouvindo o número de votos que eu recebi no total. Eu não tinha ouvido o resultado final ainda, porque eu saí daqui com a eleição matematicamente definida para ir lá no Zul. E que número incrível, hein?
3: Eu vou te dizer, né? Eu imaginava que o senhor, né? O Marcel é um jovem, mas eu chamarei de senhor, faria uma votação considerável, mas ouvi esse número de fato, 3.449.053 votos. Nas suas projeções, né, da sua equipe, o senhor imaginava algo tão expressivo?
4: Nós sempre buscamos a eleição, mas eu nunca fiz cálculo de votos em nenhuma eleição, Kelly, nem de deputado estadual, nem federal. A gente sempre tem uma meta que a gente precisa alcançar, mas assim, confesso que a gente não botou uma meta nesta eleição do Senado, a gente só sabia que tinha que puxar de algum jeito os dois senadores juntos. Marcel puxa Sanderson, Sanderson, Marcel. Eu acho que esse objetivo foi melhor alcançado que se nós tivéssemos colocado uma meta de número de votos, porque a diferença para ele, eu também não sei exatamente qual foi, mas me disseram que foi muito pequena, né?
3: Vou dar aqui, ó, 3.453.000. Vejam que é uma estratégia, senhoras e senhores.
4: 3.453.316
3: votos. É 30,11 e 30,08. Alguém duvida que foi uma dobradinha? Olha isso.
4: E quando os boletins de urna começaram a aparecer no meu celular, veio de Bagé, veio da minha cidade Dois Irmãos, veio de Porto Alegre, veio de onde a gente tem amigos e estavam recolhendo os boletins de urna, era sempre assim, números empatados, 170, 170, 169, 164, muito próximo a votação uma da outra, e a gente começou a ver que aquilo que o nosso tracking interno dava, nos últimos dois dias, o nosso tracking dava exatamente isso, a diferença era na vírgula. Tanto é que ontem nas pesquisas foram postadas, a que nós registramos da NeoCamp, deu a diferença realmente aí na questão de dois ou três décimos, né? Então, aí foi ainda menos do que um décimo, né? Loucura, mas foi muito bom. Assim, eu quero agradecer a todos que votaram. Desculpa, acho que eu ouvi alguma coisa.
3: Não, a gente vai fazer pergunta, mas fica à vontade, porque é a sua primeira manifestação numa entrevista aqui conosco, né?
4: Deixa eu começar. Bom, muito obrigado pela oportunidade. Eu tô meio sem voz até, já quase indo para casa, mas pedido teu, Kelly, obrigado pela oportunidade de falar com os ouvintes da Gaúcha. Foi assim, realmente para nós uma satisfação, porque o eleitor gaúcho entendeu a necessidade de mudarmos o cenário. Aliás, o gaúcho e o brasileiro. Mas se a gente está enfrentando essa situação toda no Brasil, Lula, STF, todo esse consórcio que foi montado aí, inclusive a imprensa sofrendo censura, agora o debate da Globo cancelado depois de uma medida arbitrária também do Supremo, são milhares de exemplos que a gente podia dar. O povo entendeu que tem que mudar o Senado. E aqui no Rio Grande do Sul foi assim, Santa Catarina foi assim, Paraná foi assim, São Paulo foi assim, Rio de Janeiro. O Novo elegeu três senadores, falei há pouco, estava na ligação anterior com o Laerte, que foi eleito senador pelo Novo lá no Maranhão, imagina. Então a gente conseguiu. Laerte Bonfim, eleito senador, eu acabei de falar com ele. E a gente já está atravessando também, não estratégia, porque isso a gente vai fazer amanhã, terça, amanhã certamente, terça em Brasília, quando estiver lá, mas já tratando da eleição do Flávio no segundo turno. Uhum. Então, muito obrigado a todo eleitor gaúcho que confiou em mim e no Sanderson, que eu não deixei de citar em uma entrevista, eu não deixei de citar em um post nas redes sociais, e ele da mesma forma, foi um trabalho de time, e nós dois o Zuco.
5: A direita, deputado, agora senador eleito, acho que eu posso lhe chamar de senador já, conquistou uma bancada impressionante no Senado, em todo o Brasil, foi uma bancada imensa. O Gabriel estava falando agora que só o PL teve 27, né, senadores eleitos, ou por enquanto.
6: Mudou,
5: né,
6: viu, PG?
5: Mudou já?
6: Mudou, são 29.
5: 29, só do PL, né?
3: É, porque do PL. O Marcel não é novo, né?
5: O próprio Rio Grande do Sul passa a ter 3 senadores.
4: 29
5: agora.
4: Eleitos ou 29 somados os que o PL já tinha no Senado?
6: Não. Isso, são 19 eleitos nesta eleição, mais os 10 do PL. Perfeito. Que já estão, que ficarão lá na próxima legislatura.
4: Eu tô conhecendo os números, desculpa perguntar para vocês no ar assim, mas eu ainda não sei, eu acabei de pedir a lista dos deputados federais eleitos do Rio Grande do Sul. A gente entrou tão na loucura da festa e discurso.
3: O senhor sabe que eu também estou
4: aqui no meu escritório agora.
3: Opa, oi? Mas então nós agradecemos o prestígio, né?
5: Mas a pergunta que eu queria fazer, que é o próprio Rio Grande do Sul, passa a ter 3 senadores de direita agora, né? O senhor, Marcelo Barrato, Sanderson e Mourão, que já estava, né?
4: Exatamente.
5: É claro
4: que Santa Catarina igualmente, né? Que estava lá o Jorge Seif já. Paraná também, porque o Moro Celeste, governador, mas o suplente dele é de direito, então são 3 senadores lá no Paraná. Então, quer dizer, nós estamos com um time muito forte. O Rio Grande do Sul vai ter pela primeira vez, aliás, a região sul, 9 senadores alinhados.
5: E aí, o que eu queria perguntar para o senhor é o seguinte: claro que a questão de confrontar o Supremo foi muito forte nessa campanha, não tenho dúvida de que grande parte da votação é por isso, né? Também, como o senhor disse, queria-se uma mudança, mas o que, além disso, acabou se debatendo pouco, né, Kelly, me parece, durante a campanha, outros possíveis papéis, funções que os senadores podem assumir, enfim, o que o senhor acha importante que essa grande bancada da direita deve fazer pelo país e o senhor especialmente pelo Rio Grande do Sul?
4: Inicialmente, vocês conhecem a minha trajetória, eu venho denunciando esse abuso do STF desde 2019 e foi a razão porque eu concorri ao Senado, né? Eu sei que o Senado tem muitas outras funções, e eu já trato delas também, e funções, inclusive, que deveriam estar sendo exercidas no dia a dia, em lugar de a gente estar preocupado com algo que é necessário, urgente, que é a questão do STF, mas não deveria estar na pauta, não fossem os abusos que estão ocorrendo, né? Então, se tornou uma necessidade durante o período eleitoral, com a questão toda envolvendo Alexandre de Moraes, investigação dele, também os abusos contra a imprensa, contra candidaturas, agora do Deltan, ontem uma decisão, outra hoje. Então, tudo isso foi contribuindo para chamar atenção para a necessidade de mudar o Senado nesse ponto. Mas é claro que o Senado da República, ele é, para começar, uma casa revisora, no papel assim, constitucional, digamos, inclusive internacional, né? No Brasil,
3: é o papel,
4: mais
3: exato.
4: Revisora. É mais que revisora. No Brasil é também uma casa iniciadora de leis, mas assim, o papel filosófico dele é de revisar o que a Câmara fez.
5: Perfeito.
4: Tem muitos projetos parados na Câmara que precisam ser votados no Estado. A gente aprovou várias revisões, por exemplo, no Código Penal, aumento de penas, que aí não foram votados no Senado. Outra coisa é que o Senado é a casa dos Estados, por isso que tem 3 senadores por cada Estado. Então, nós vamos ter que nos debruçar sobre a questão da dívida do Rio Grande do Sul, sobre a questão da atração de investimento, novo pacto federativo. Nós não podemos continuar nessa relação ruim com a União, em que a gente manda R$100 para lá, R$100 que a gente manda imposto para lá, só volta um 19. Né? A gente precisa repactuar isso. Foi pensado isso 40 anos atrás, quando foi feita a Constituição, para que os estados mais pobres pudessem ter auxílio dos estados mais ricos. Mas em vez de os estados mais pobres ficarem menos pobres, eles continuam pobres, porque grande parte desse nosso dinheiro que vai para lá não vai para solucionar a pobreza, mas vai para a corrupção dos políticos que estão lá, enquanto o nosso Rio Grande do Sul foi ficando também mais pobre. Então não resolveu nada. Nós vamos ter que rever isso tudo para deixar mais dinheiro aqui no Rio Grande do Sul, e esse papel do Senado vai ser importante, porque nós vamos ter um apoio muito grande, no meu entender, de Santa Catarina, São Paulo, Paraná, já que essa questão de unir Sul e Sudeste, que era um tabu no passado, a gente só via o Nordeste unido, que tem um fundo próprio, o Norte unido, que tem um fundo próprio, Centro-Oeste unido, que tem um fundo próprio, e nós nem isso tínhamos, um fundo constitucional, né, digamos, para que parte do recurso da União venha para nós. Então, isso tudo acho que começa a mudar com essa eleição também.
3: Gabriel.
6: Marcel, vocês vão escolher o novo presidente do Senado em 1º de fevereiro. A gente sabe que o atual presidente, Davi Alcolumbre, senador Davi Alcolumbre, é contra a abertura de processo de impeachment dos ministros do Supremo, está com mais de 110 na gaveta dele, não abre de jeito nenhum. Eu sei, fevereiro falta muito tempo, mas eu também sei que vocês conversam sobre o futuro, principalmente no meio dessa disputa. Qual que é a ideia com uma bancada tão grande de direita? O senhor acha que Davi Alcolumbre se reelege? Isso vai depender de acordos? Qual que é a sua visão?
4: Gabriel, o Rogério Marinho me ligou para dar os parabéns, eu não consegui atender que eu estava lá no caminhão. Aliás, dei uma olhada aqui, só para atualizar o número com vocês aqui só um pouquinho. Eu tenho 980 conversas não lidas, acho que estava em 200 esse
3: negócio aí. Fico feliz que ele atendeu. Ele não atendeu o Rogério Marinho, mas ele atendeu nós.
4: Pois é. Quando é que eu não te atendi, Kelly?
3: isso é verdade.
4: Tinha acabado também de chegar aqui no escritório. Mas aí assim que eu cheguei no escritório, encostei, eu retornei a ligação do Rogério. E eu disse para ele que o meu voto para presidência do Senado já estava garantido para ele. Ele deu risada, mas ele não falou nada. Ele não falou nada, assim, digamos assim. Ele já traçou, já estava falando sobre estratégia da campanha do Flávio, sobre a importância de a gente mudar o Senado ano que vem a postura. Mas para mim é muito evidente que ele tem a bagagem, a capacidade, a competência e o merecimento por tudo que ele liderou a oposição nesses 4 anos de ser o nosso futuro presidente do Senado. Não sei se é isso que vai se desenhar, mas de minha parte, se ele se dispuser.

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4: Hora certa.
5: 11:05.
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0: Aberta.
1: 11:19.
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2: Hora certa.
3: 11:33.

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chegando aí para a audiência, como é que estamos segunda-feira após eleições? Bora lá, como é que estamos, bem, o Bem Gaúcho? Tem alguma música ainda, depois tem informações, depois a gente chega. Turma que já estão aí preparando o Xema, turma que já estão aí no Quari Quari da Vida. Amanhã, da segunda-feira, dia de São Pega.

fechando aí, né, a participação aqui da Luana Maera, que fecha as sertanejas. Depois, notícias e informações em nome do KM Supermercado. 5h59, olha a hora. Vou matar o pessoal do SUS lá, 5h59. Uma boa segunda, 5 de outubro.

0: 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Notícia na hora certa, no sinal 6 horas. 6 estados brasileiros e o Distrito Federal vão ter segundo turno para o cargo de governador. Eleitores que não compareceram às urnas neste domingo podem votar no segundo turno, porém devem justificar a ausência até 4 de dezembro. Rio Grande do Sul registra 2 casos de feminicídio neste domingo. Ocorrências foram em Barra do Guarita, no noroeste do estado, e no Alegrete, na fronteira oeste. Céu nublado em Porto Alegre, temperatura agora de 16 graus. A segunda-feira tem previsão de chuva no estado, há condições para temporais isolados no norte e no noroeste. Na capital, hoje, mínima de 14, máxima de 21 graus. 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
2: Atenção para atendimento de acidente entre carro e moto na rótula da Avenida Cavalhada com João Salomone. Tem um estreitamento para quem está na Cavalhada em direção à Zona Norte, nesse sentido Zona Norte. Atenção, portanto, tem ambulância fazendo já o atendimento ao ferido. Com o trânsito, Leandro Rodrigues.
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0: Uma agência do Banco do Brasil foi invadida nesta madrugada no bairro Sarandi, na zona norte da capital. O local fica na Avenida Assis Brasil. De acordo com a Brigada Militar, um homem arrombou a porta, entrou na agência e levou 2 coletes balísticos usados pela equipe de segurança e um celular. No momento da invasão, não havia ninguém no banco. O alarme disparou e a polícia foi acionada. A agência está isolada para o trabalho da perícia. Até o momento, ninguém foi preso. Com 100% das urnas apuradas,

0: Na madrugada desta segunda-feira, o Tribunal Superior Eleitoral divulgou, às 2h58 da manhã, o resultado oficial consolidado do primeiro turno à presidência da República. Flávio Bolsonaro obteve, portanto, 47,03%, ou 56.104.503 votos. Lula alcançou 45,16%, ou 53.879.538 votos. A diferença é de 2.224.965 votos. Mais de 125 milhões de eleitores compareceram às urnas. A abstenção ficou em 21%, ou 33.469.244 pessoas ausentes. 2.300.000 votaram em branco, 3.600.000 votaram nulo. 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Notícia na hora certa, volta na Rede Gaúcha às 9 horas. Da redação, Gustavo Gossen.
1: Obrigado pelas informações, Gustavo Gossen, 6h04 aqui na Programação Cultura. Temos o nosso intervalo comercial, já já o Bem Gaúcho.
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0: de casa. Estamos chegando, né? Na segunda-feira, 5 de outubro de 2026, pós-eleições, primeiro turno. Brasileiros que foram às urnas, a escolha foi feita. Agora é hora de seguir em frente. É, uma nova semana começa e a 96.5 com você, na manhã de referência com o melhor da música gaúcha e da informação. É, passada então a eleição, fica aí o nosso agradecimento a todos que acompanham, acompanharam a cobertura pela 96. E agora, segunda-feira de pé no chão e muita disposição, estamos aí já com o amanhecer da querência. Bom dia! Temos os nossos telefones 3389-1110 já à disposição. Pessoal aí que quer participar aqui da programação, mensagem de texto, voz. Na manhã da nossa segunda-feira, comunicação, apresentação da Pasquale. Direção geral, emissoras Cultura, Márcia Tomazini Paganini. Agora emissoras 96.5 Fontana Xavier e 105.5 Antagorda. Estamos aí pelo aplicativo, temos aí pelo dial 96 e pelo portal de comunicação das emissoras Cultura, www.grupoculturaderadio.com.br. Bom dia! Só atualizando já o tempo, né? O tempo já amanhece meio com cara feia, né? Nuvens. Rio Grande do Sul tem segunda-feira com temperaturas amenas e chance de chuvas em todas as regiões do estado. Possibilidade de tempo severo será pequena, com aberturas de sol em alguns pontos. Muitas nuvens que cobrem o estado do Rio Grande do Sul nessa segunda-feira, com chance de chuvas de garoa na maioria das regiões no decorrer do dia. Estabilidade que tende a ser maior em cidades da metade norte, onde não se descarta chuva forte, isolada, com raios e mesmo risco de alguns temporais, apesar de a possibilidade de tempo severo não ser alta. E ocorrem coberturas de sol em diferentes pontos do estado. E a temperatura pouco varia, e vai estar entre amena e agradável da maioria das cidades gaúchas ao longo desta segunda-feira. Bom dia! Começando com eles, Diogo Costa e Ana Gaúcha, que estarão no palco da grande festa de Aparecida no domingo, dia 11, aqui na comunidade Aparecida do Gramado. Bom dia!
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1: Isso, aquele chama Cabreço com erva mate, cultura gaúcha. 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

0: 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Tá bom? 6:13.
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0: Já atualizando primeiras informações das eleições. É, no primeiro turno tivemos aí para presidente o Flávio Bolsonaro, 22, totalizou aí 47,3% dos votos no Brasil, né? Vencendo aí o atual presidente Lula no primeiro turno. É uma diferença mínima, né, de pouca porcentagem, né? Flávio Bolsonaro, que somou aí 47,3% dos votos dos brasileiros, e o atual Lula, presidente, 45,16%, né? Bolsonaro, que somou, totalizou 56.104.503 votos, e Lula aí 53.879 votos, 538, né? 53.879.538 votos aí do Lula, né? Totalizando 45,16%. E o governador eleito do Rio Grande do Sul, Zuco, que totalizou aí 58,5% dos votos. Já é governador, né? Não precisou o segundo turno aqui para governador do estado. Zuco, que totalizou aí 3.516.048 votos, é, com 58,5%. E a Juliana, que veio aí com 31,65% dos votos. E o atual governador, é, Gabriel Souza, MDB, que totalizou 8,43% dos votos do Rio Grande do Sul. Tá? Os senadores Sanderson, que a gente acompanha aqui na programação, logo mais no jornalismo, a gente destaca também todos os números aqui de Fontoura Xavier. Sanderson, os senadores mais votados, eleito aí o Sanderson, PL e o Marcelo Hanhaten, do Novo, que foram os senadores eleitos do Rio Grande do Sul. Logo mais a gente também destaca os números dos demais candidatos, a Manuela de Ávila e também aí do Pimenta, aqui na programação da 96.5. 6:15.

Isso, vamos em frente. E quem é Adri Scherene, a deputada estadual mais votada na eleição de 2026? Estreante na Assembleia Legislativa, teve mais de 120 mil votos. A candidata Adri Scherene, PL, será uma das novidades da Assembleia Legislativa do Estado do Rio Grande do Sul a partir de 2027. Aos 54 anos de idade, ela foi eleita deputada estadual com 129.492 votos, tornando-se a candidata mais votada para o cargo no Estado nas eleições do domingo. A esposa do deputado federal reeleito Giovanni Scherene, PL, Adriana tem forte atuação política ao lado do marido. Nas redes sociais, ela intitulou a parceria com o marido a dupla do bem. Foi do lado dele que publicou um vídeo na noite do domingo, comemorando a vitória. Estou muito feliz e muito agradecido a todos que foram às urnas depositar um voto de confiança em uma mulher que é família, que tem coração, que trabalha ao lado do deputado Giovanni Scherene há muitos anos e que o Rio Grande do Sul e a região aqui acreditou. Muito obrigado, estamos aí muito felizes, disse aí a deputada mais votada aí, a Adri Scherene. Tá bom? 6:18.

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1: Isso, a eleição passou, mas a nossa missão continua, né? Informação, música, companhia e muita interatividade. Um bom dia, Fontoura Xavier e região. Começando aí mais uma semana, 5 de outubro. Semana que vamos ter aí também a grande tradicional festa de Aparecida, uma das maiores festas religiosas que acontecem aqui na grande região, Fontoura Xavier, comunidade Aparecida. E para segunda-feira, que teremos aí o dia de Nossa Senhora, dia das crianças, o rancho do Queno, tem o Aníver do Queno com a banda Só no Bailão com Adelar Farias, tá? Meio-dia tem um costelão aí para os convidados, à tarde aí tem Adelar Farias e a banda Só no Bailão. Na segunda-feira, a mulherada paga, não vão pagar ingresso e eles dão um precinho especial. 6h21.
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1: E assim vamos, eleições 2026. Flávio Bolsonaro e Lula vão disputar a presidência em segundo turno. Flávio Bolsonaro e Lula que disputam o segundo turno com menor diferença histórica. E Flávio Bolsonaro diz que Brasil quer mudança e decreta fim da era PT. E Lula admite o resultado inesperado, mas projeta segundo turno. Eu sou muito bom no mata-mata. As informações já dos resultados aí das eleições, primeiro turno. Também nós temos aqui nas eleições Marcelo Van Hatten e Sanderson são eleitos para o Senado pelo Rio Grande do Sul. E eleições também, aí o povo gaúcho cansou daquela política da esquerda, afirma aí o senador eleito Sanderson. Lembrando que logo mais a gente destaca os números também das sessões aqui, voto por voto, deputado a deputado, candidato a candidato aqui nas urnas de Fontoura Xavier e região.

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1: Sequelas causadas pela Covid-19 e que requerem acompanhamento médico. Falta de ar. Em pacientes graves do coronavírus, a sequela pode evoluir para fibrose pulmonar. Essa é a resposta inflamatória do pulmão, vista em pacientes que passaram pelo processo de ventilação mecânica por terem tido órgão comprometido pela ação da Covid. Esse processo nos leva a uma inflamação e ou edema pulmonar que quebram o ciclo de trocas gasosas que desemboca na falta de ar. De 25 a 50% dos curados apresentam redução na capacidade de oxigenação no sangue, que é a principal função do pulmão. Podemos citar ainda que essa dificuldade está atrelada à fraqueza dos músculos.
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0: Cipressa aí com o Ben Gaúcho. 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Isso, nosso buenos dias. Depois das eleições, é hora de tomar aquele chimã, levantar a cabeça e começar mais uma semana, mais um dia. Aqui na 96, manhã de referência chega com o melhor do Rio Grande. Baita começo de semana para todos. Eleição passou, mas a nossa missão continua. Informação, música, companhia e muita interatividade. Bom dia, Fontoura Xavier Região. 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
1: Bom dia, Pasquale. Bom dia aos ouvintes da Rádio Cultura.
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1: Fiorini que vos fala.
0: Opa, bom dia, Fiorini.
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1: 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Uma ótima semana a todos aí, seja abençoada a nossa semana. 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
0: Isso, um grande abraço aí. 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Buenos dias.
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0: Mais informações aqui da política. Luciano Zucco é eleito em primeiro turno como governador do estado. Tenente Zucco, que terá aí como vice-governadora a progressista Silvana Covatti. Aí com votação recorde, o Roberto Luquezzi é eleito deputado estadual aí da região dos Vales. É a Luquezzi que passou o dia com a família ontem, acompanhando a apuração dos votos em seu comitê na cidade de Lajado.
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0: Bom dia, 6h34.

E do Paraná, na política, Sérgio Moro, aquele, né? É eleito governador do Paraná em primeiro turno. Candidato que está matematicamente também eleito com 50,11% dos votos.

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2: Vamos em frente, ó. Olha a hora, 6h37, Cultura FM, Fontoura Xavier. Brasileiros que foram às urnas, a escolha foi feita. Agora é hora de seguir em frente. O pessoal que já estão aí no pega, para ti, trabalhador, trabalhadora. Uma nova semana começa e a 96.5 com você na manhã dessa segunda-feira. Deixa eu mandar um grande abraço aí pro nosso ouvinte Zito. É, anualmente ele participa lá das programações festivas lá em Aparecida, né? Na companhia lá do seu Rui Bortoli, né? Como é que estamos aí em São Paulo, lá em Aparecida? Grande abraço, bom dia. Mateando lá o pé de Nossa Senhora e, claro, a proteção sempre da nossa mãe Aparecida, a padroeira do Brasil. Que nos abençoe a nossa semana e também final de semana que teremos a grande tradicional festa de Aparecida aqui na Aparecida do Gramado, comunidade Aparecida do Gramado, né? Que segundo a organização desse ano também espera aí milhares de devotos e turistas de toda a região. Inclusive a equipe lá que trabalha nas melhorias, com banheiros maiores, toda a estrutura, recebeu também um calçamento na frente lá, né, do santuário onde tem a mãe Aparecida. Então, pro domingo, estrada boa, a organização, os festeiros já, deixando aqui o recado, tudo pronto aí para receber devotos e fiéis aí da grande região. Nosso amigo Carula, como é que estamos, Carula? Já te passo a informação aí. O violeiro aí que faz sucesso por onde passa.

0: 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Dê o máximo de si e acredite, isso muda o futuro.
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0: Vai demorando, vai demorando, vai demorando, acho. É. Vamos em frente por aqui depois da eleição. É hora de tomar aquele chima, a turma que já estão no pega também, né? Levantar a cabeça e começar mais uma semana, né? Vamos em frente, 96.5. E o Bem Gaúcho, logo mais a gente traz os números, resultados, urna por urna, sessão do jornalismo e da cultura, tá? Enquanto isso, a gente segue com o Bem Gaúcho, programação Cultura das Manhãs. Vamos chamando aí a hora das loterias, lembrando de previsão de chuvas. 6h56, bom dia.
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0: Isso, tivemos aí a mais milionária. Mais milionária, prêmio sorteado de 3 e 5. Números 8, 18, 21. 27, 28 e 44. E os trevos da sorte, 13 e 5. Essa mais milionária que também acumulou. Teria as caixas que tivemos aí o sorteio no sábado, em virtude das eleições. Vamos aí a mais milionária. Vamos agora para a mega que acumula, né? Acumulou novamente, ninguém acertou aí as 6 dezenas do concurso 3.066. Só tem o que aconteceu no sábado. Número sorteado 04, 06, 09, 13. 28 e 48, 4, 6, 9, 13, 28 e 48. Vamos agora os números Loto Fácil, apenas um ganhador do Brasil, tá? As dezenas Loto Fácil, conferindo a Igual Cultura. Números 03, 04, 05, 06, 07, 09, 10, 11, 12, 15, 16, 19, 20, o 21 e o 24.
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0: Então tá aí, números, loto fácil. Para hoje vai pagar prêmio de 2 milhões. Tivemos a mega que acumulou, né? Para amanhã vai pagar prêmio de, amanhã dia 6, 92 milhões o prêmio acumulado mega. Vamos, Kida, Kina que também acumulou, tá em 24 milhões para hoje. Ninguém acertou as 5 dezenas do concurso 7.134, dezenas que foram 14, 15, 43, 54 e 72. E final de semana que tivemos as loterias federal e também a das 18, conforme o pessoal que apostou aí nos bichinhos, né? Ah, então vamos para a federal. Tivemos as 18, a PTN e depois aí a federal, então...

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E os amigos da Erva Mate Cultura Gaúcha, Norte Cevatio Bate. Até a próxima, até a próxima.

0: Isso, 7 em ponto.
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0: Temos espaço aí comercial das informações e depois a gente retorna com mais músicas e informações aqui no Bem Gaúcho, na programação Cultura. E 96,5.
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0: 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Erva Mate Cultura Gaúcha, vamos lá com informações à hora. Na manhã da segunda-feira, pós-eleições do primeiro turno. 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Vamos lá com informações da hora, bom dia. 7 horas com 11 graus a temperatura.
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0: Vamos lá, informações com a Gaúcha.
4: Votou para presidente ontem. A abstenção foi de 21,08%, ou 33.445.496 pessoas. Outros 3.672.000 anularam o voto e 2.300.000 votaram em branco. Ao todo, são mais de 39.417.000 eleitores, o equivalente a mais de um quarto do eleitorado apto a votar. Após vitória na eleição para o Piratini, Luciano Zucco afirma que não esperava vencer em primeiro turno e já prepara transição para o dia 6 de janeiro. Guilherme Milman.
5: O primeiro dia como governador eleito começa com entrevistas para diferentes veículos de imprensa. Por volta das 8 horas da manhã, o Luciano Zucco deve sair da sua casa em direção à RBS, onde vai dar entrevista para o Gaúcha Atualidade. O candidato do PL foi eleito governador do Rio Grande do Sul em primeiro turno com 58,05% dos votos válidos. No total, ele recebeu 3.516.048 votos. A vice-governadora eleita é Silvana Covatti, do PP. Segunda colocada, Juliana Brizola, do PDT, teve 31,65% dos votos válidos, com 1.917.374 votos no total. Gabriel Souza, do MDB, fez 8,43%, com 510.698 votos. E Marcelo Maranata, do PSDB, ficou com 1,68% e 101.978 votos. Na primeira manifestação, após o resultado ser consolidado, Zucco afirmou que não esperava, que ficou muito grato e que comemora inicialmente, é, nesses primeiros momentos, nas primeiras horas, mas que já pretende nos próximos dias conversar com o governador Eduardo Leite para iniciar o processo de transição.
4: Direita amplia espaço no Senado e passa a ter 55 senadores.

0: sendo 29 deles do PL. O partido elegeu 20 dos 54 senadores em disputa ontem, ampliando sua bancada de 9 para 29. O resultado fortalece a direita em pautas conservadoras e na possibilidade de abrir processos de impeachment contra ministros do Supremo. Eleitores que não votaram ontem podem votar normalmente no segundo turno. Giovana Dullius.
1: Os eleitores podem votar no segundo turno, mas quem não votou no primeiro precisa justificar a ausência à Justiça Eleitoral. O prazo é de até 60 dias após cada turno, ou seja, quem não compareceu neste domingo justifica até o dia 4 de dezembro. Quem não votar no dia 25 deve justificar até o dia 8 de janeiro. O procedimento pode ser feito pelo aplicativo do e-título, pelo sistema Justifica ou pelo autoatendimento eleitoral disponível nos portais da Justiça Eleitoral. Também é possível apresentar a justificativa presencialmente em um cartório eleitoral ou em uma central de autoatendimento ao eleitor.
0: Maurício Marcon, do PL, foi o deputado federal mais votado do Rio Grande do Sul, com mais de 379 mil votos. Fernanda Melchiona, do PSOL, ficou em segundo, com 280 mil. Para a Assembleia Legislativa, a mais votada foi Adri Cherini, do PL, 129 mil votos, seguida de delegado Zuco, com 128 mil. E o dia amanhece com tempo seco, mas com nuvens que ainda impedem a presença do sol. Ele lentamente começa a aparecer, mas está muito fraquinho ainda. Temperatura em 13 graus. Glaucon atualiza a previsão para o restante do dia.
2: E é verdade, Macedo, ele tenta vencer essa barreira de nuvens. O problema todo é que essa barreira de nuvens, ela é alimentada de umidade que vem do oeste e do norte ao mesmo tempo. Então, num primeiro momento, ele consegue tirar essa umidade do estado líquido para o estado de vapor. Mas, em seguida, entra mais umidade e volta a ficar no estado líquido. E assim a gente passa, pelo menos, até 9, 10 horas da manhã, porque a partir dali as nuvens tomam conta. Mas cedo tem chance de chuva no final da tarde aqui na capital. Não é uma chuva forte, é uma chuva fraca, mas tem chance. A parte norte do estado, noroeste, principalmente a fronteira com a Argentina e no Rio Uruguai, a umidade é bem maior e a gente pode ter chuva de intensidade moderada, forte em alguns pontos pela região, por causa desse excesso de umidade que está vindo ali da Argentina e também do Paraguai. Então, o pessoal fica atento nestas áreas, mas de um modo geral, todo o estado tem chuva. O que varia é a quantidade de chuva que acontece. Algumas áreas do oeste e do norte, mais chuva, no restante do estado chove pouco. A expectativa amanhã e depois, chuva leve na terça, também não tem previsão de uma chuva forte na quarta, mas o tempo não está firme, está cheio de nuvens. Entre quinta e sexta a situação se complica, pode ter uma chuva mais forte. No sábado tem um sistema de baixa pressão na costa sul e por causa disso a situação fica melhor, porque esse sistema de baixa pressão acaba sugando a umidade e sábado à tarde o tempo melhora. E a tendência de tempo sem chuva domingo e segunda-feira em todo o Rio Grande do Sul.
0: Agora 7:07, do tempo para o trânsito. Leandro Rodrigues.
3: Com outra ocorrência na Avenida Assis Brasil, perto de onde a gente estava, no sentido também bairro Centro. Uma colisão que envolve carro e moto na Assis Brasil, sentido bairro Centro, perto da João Vale, altura do bairro Passo da Areia, e que tem motociclista no chão aguardando o atendimento. O EPTC já chegou ao local, isolou. Esse acidente é na faixa bem da esquerda, então provoca uma necessidade de desvio do motorista que vem desde mais adiante e isso causa lentidão, portanto, tanto na Assis Brasil. E quando chegar eventualmente a ambulância do SAMU, deve provocar uma retenção maior. Portanto, é um ponto agora que trava a evolução em direção ao centro para quem está na Assis Brasil, esse acidente entre carro e moto.
0: Agora 7:08, ainda em relação à eleição de ontem, Nicolas Ferreira, do PL de Minas Gerais, se tornou o deputado federal mais votado da história política do país, com 3.119.000 votos. Em segundo lugar, ficou Lucas Pavanato, do PL de São Paulo, que obteve 3.038.000 votos. No futebol, após a pausa para a chamada data FIFA, dupla Grenal volta a campo pelo Brasileirão quarta-feira. Gustavo Gossen.
4: Internacional 18º colocado enfrenta o Corinthians na quarta-feira, 19h30 no estádio Beira-Rio, com promoção de ingressos. Equipe treinou no domingo pela manhã, retoma as atividades às 9h30 de hoje. Também na quarta e no mesmo horário, às 19h30, o Grêmio, 17º colocado, vai até Belém enfrentar o Remo no estádio Mangueirão. Treino ontem pela manhã e agora na manhã desta segunda-feira a delegação embarca para o Pará. Treina hoje e depois amanhã antes do duelo, buscando a primeira vitória tricolor fora de casa no Brasileirão.
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0: Isso, depois das eleições em primeiro turno, segundo turno, né, agora no outubro somente para presidente, porque o governador do estado do Rio Grande do Sul já elegeu aí no primeiro turno o Zuco, tá? Tá no primeiro turno, segundo turno, o brasileiro que fez sua escolha, agora a vida que segue, a Rádio Cultura continua sendo sua companheira de todas as horas. Vamos ver, amanhã da segunda-feira, 5 de outubro de 2026. Temperatura da marca dos 11 graus aqui na capital do Pinhão, 90% umidade relativa do ar. Hoje da data que marca aí Dia das Aves, Dia Mundial dos Animais, e também que foi aí assinada a promulgação da Constituição do Brasil, 1988.

0: 7 e 12. Como é que estamos aí? Bom dia, trabalhador, trabalhadora. Hoje também dia mundial do professor. Santa do dia é Virgem do Caminho, Lua Minguante, signo Libra. E já estamos na contagem regressiva do ano, né? 87 dias para acabar o ano. E ontem se encerrou o primeiro turno das eleições. E agora, os capitais em que tem segundo turno, dá para dia 25 de outubro. Mano, a gente vai para o intervalo aqui comercial. Depois a gente volta com mais músicas do Rio Grande. Olha a hora, 7:12.
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0: 7:12, manhã da segunda-feira.
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0: Cifrés, 7:16, manhã da segunda-feira. Vamos com Luiz Marinho, José Cláudio Machado. Milonga, pra subir desencilindo. Tô bem gaúcho em cultura. Só o que aparece, mas previsão de chuvas aí pra nossa segunda-feira. 11 graus a temperatura. A capital do Pinhão.
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0: E na política, Flávio Bolsonaro e Luiz Inácio Lula da Silva irão disputar o segundo turno para presidente da República. Segundo turno agora das eleições 2026, que está marcado para 25 de outubro.
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0: E pro Rio Grande do Sul, é Luciano Zucco, que é eleito em primeiro turno como governador do estado. Tenente Zucco terá como vice-governadora a progressista Silvana Covatti. E logo mais no jornalismo, a gente destaca também aí os números, votação aí dos deputados e deputadas, senadores, aqui das sessões também de Fontoura Xavier, região.

0: silencio.
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2: Bom dia, Pascoal. Tá eu e o Rui aqui mandando um abraço pra ti e a todos os ouvintes da cultura. Fala aí, Rui.
3: Tudo de bom, um abraço aí pra vocês.
2: É isso aí, temos aqui na Aparecida rezando por todos nós, pedindo muitas graças para todos aí os ouvintes da cultura. Um abração para ti em especial, diz lá pro Brock lá que tô rezando pelo Inter também.
1: Olha ali, ó, que coisa boa, né? Então, Luzito, aí o Rui Morto, um recadinho aqui pro Brock, né? Tô rezando também para a Seleção Colorada, que agora volta na quarta-feira aí com os Jogos do Brasileirão, tá bom, Zito? Zito, Rui Bortoli, rogai por nós sempre a nossa mãe Aparecida.
4: Adeus, amigos.
1: Com... os Valdir e Carlos Magrão, 7:19. Não tem afrouxe, não tem afrouxe, gente. Aqui pro seu Zé de Lima, como é que tá, gurizada? Já estão aí no trampo da lida, no core-core da vida?
5: Bom dia, Pascoal. Eu, o Zé, vulgo paranaense.
1: Como é que tá, seu Pará?
5: Tô aqui na saca do meu amigo Tchuca. Ouvindo a rádio aqui, sintonizado, ouvindo a nossa querida rádio aí, até como você tocar a música do Tordinho Negro aí pra nós. Oferece aí pra todos do Mercado Colonial aí, pra minha amiga Tânia. E fala pra ela que ela não sai do meu coração.
1: Tá aí, né? Um abraço aí pra essa turma aí grande.

0: Vamos em frente por aqui, né? 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
0: 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Break comercial, já já voltamos.
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4: Neste momento, a temperatura é de 11 graus.

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0: Falar em peru aí, né? Hoje o peru do Ataíde vai, né? Que comeu todas as verduras lá da horta do Pistola, né? Tá? Tem que dar um jeito no teu peruzinho aí, ó. Fala aí, Ataíde, tá na linha. Como é que estamos aí, Ataíde? 7h34.
1: Bom dia, Pascoal.
0: Opa, apareceu o homem.
1: Tranquilo?
0: O homem do peru.
1: Ó, Pascoal, eu tenho duas coisas pra dizer pra você, contar pra você, ó.
0: Não me vem com bomba, hein?
1: Primeiro, que ninguém quis o meu bichinho, meu peruzinho até agora. Então, eu me decidi, eu tô afim de dar meu bichinho pra ti. Se tu quiser, me procure, que eu vou te dar meu bichinho.
0: Tá bom, então.
1: E a segunda, que eu sou muito fã, muito devoto da Nossa Senhora Aparecida, então eu queria dizer pra ti o seguinte: se tu vai na festa e quiser me levar como convidado, eu tô tudo à disposição. E eu tenho um violão semi-novo pra vender.
0: Olha,
1: eu tinha comprado pra ensinar o Piazinho, meu neto, que tava comigo. Mas daí ele decidiu de ir pra casa de volta, então de agora o violão ficou ali encostado, quero vender. Se alguém interessar, só me procurar. E roda uma música bem bagual pra nós, Pascoalinho. Um abração pra você aí.
0: Olha aí, tem o brinque do violão também com o seu Ataíde aí na canga, tá? Procura ele, semi-novo aí lá. Isso. Passaram as eleições, fica o nosso agradecimento a todos que acompanharam aí a 96. E agora é segunda, pé no chão, muita disposição. É, estamos aí com o Bem Gaúcho até as 9 da matina. É, bom, vamos em frente, tá? A eleição passou, mas a nossa missão continua. Informação, música, companhia e muita interatividade. Agora só para o segundo turno para presidente. Que o Rio Grande do Sul já elegeu aí seu presidente da República. É, o seu governador do estado. Né? Agora o segundo turno. Né? Segundo turno aí, onde disputam aí Flávio Bolsonaro e Lula. Né? Na votação de 11 no Brasil. O Flávio Bolsonaro, que liderou aí fora e fora, né? 50, 52, 53, depois fechou em 47,3% dos votos. E o Lula, 45,16% dos votos válidos no Brasil. O escritor Augusto Cury, que fez aí 2,89% dos votos no Brasil. O Renan Santos, 2,24% dos votos. O Ronaldo Caiado, do PSD, 2,18% dos votos. O Zema, que também atingiu aí 0,27% dos votos aí dos brasileiros. Também do candidato do Samara, do UP, 0,10%. O candidato do PSTU, 16, o Hertz Dias, que fez 0,4% dos votos. E a candidata Clarena Barão, que fez 0,03% dos votos no Brasil, tá? Depois tivemos também o Edmilson Costa, que concorria à presidência, o veterinário Wilson Grassi e Rui Costa Pimenta. Então, segundo turno, Flávio Bolsonaro e Lula.

muitos ficaram entupidos de alegria, muitos tristes, mas assim vamos dar tudo pro melhor aí da região do Rio Grande, do Brasil, tá? E vamos se enfrentar. Recorrendo da programação, também a gente destaca a votação aqui dos candidatos ao Senado, deputado federal, estadual, as votações também aqui nas nossas sessões de Fontana Xavier, da 54ª. Tá? Vamos lá, tem Mano Lima. Ei, aqui pro doutor Pintado. Como é que estamos aí? 7h38.

0: Só pedindo aqui solidário, como é que foi o Bolsonaro, né? 57,38% dos votos, 9.715 votos em solidário o Flávio Bolsonaro. E o PT, né, com 36,45% dos votos, 6.171 votos em solidário. Olá, tem break comercial, já já voltamos.
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3: Hora certa.
0: Isso, Cultura FM, 20 para as 8.
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0: Isso aqui das votações também, São José do Orval, né, que... Para presidente, Flávio Bolsonaro, 51,28% dos votos, 799 votos, e 42,17%, o Lula, 657 votos fez aqui na cidade de São José do Herval, né? Então aí o Flávio Bolsonaro que fez 799 votos, São José do Herval, 51,28% dos votos, e já o Lula... 42,17% dos votos, 657 votos. 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
1: 7:46. Paga pra mim aí, tia. E em Fontoura Xavier, né, a votação aí para presidente, Flávio Bolsonaro, só atualizando aqui, 40, fez 48,68% dos votos. O Bolsonaro fez 2.951 votos em Fontoura Xavier. E o Lula, né, o PT, 2.686 votos, 44,31% dos votos.

0: É uma diferença de 265 votos. Ah, então aí o segundo turno, então aqui a votação aqui para presidente Fontoura. O Bolsonaro, 48,68% dos votos, 2.951 votos. E o Lula aí do 13, né, 44,31% dos votos, 2.686 votos. Uma diferença de 265 votos aí. Venceu aqui o Bolsonaro em Fontoura Xavier. Tá bom? 7h48.
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0: Tá, bora lá. É o Ben Gaúcho que segue. 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

0: Atualizando também votos aqui de deputados pela Fontoura Chavela, estava atualizando aqui, depois a gente atualiza, né, novamente, né? O deputado aí, o Paparico Bach, 224 votos em Fontoura Xavier. O Dirceu Franciscão, 350 votos.
1: Tá? Ver o seu dono.
0: E a mais votada em Fontoura, Adriane Chirini, 1.138 votos aí para deputado estadual, né? Os mais votados. Parece também aqui o Adão Preto com 241 votos.
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0: É, o Pepe Vargas, 5 votos.
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0: O Sérgio Pérez, 73 votos.
1: 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E nós
0: os mais votados, a gente vai atualizando por aqui também o deputado Aleido do PT. Aqui é eleito. 33 votos. O Dimas fez 1 voto em Fontoura Xavier. Deixa eu conferir aqui os demais. A Nicole Weber Covatti, 14.
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0: Eduardo Loureiro fez 117 votos.

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1: sede. O Sucela aqui em Fontana Xavier fez 213 votos.
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1: Adriana Lara,
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1: 211 votos em Fontana Xavier, hein?
0: Muita sede.

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1: E está aí Diogo Costa, Por Amor Voltava Logo. Eles que vão estar agora no final de semana, animando a tradicional e grande festa de Aparecida, aqui na comunidade Aparecida do Gramado. Aqui pro nosso amigo é o Vinícius. Como é que estamos, Vini?
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1: os dois ter... Vini mateando, né? O Vini da suspensão aí, do Vini Suspensões. E o Vini taxista, como é que tá, Vini? Um abraço pra essa turma aí. A turma vapor aí. Aqui pro Rudimar Pedroso também, ligado.
2: O tempo não tirou você também.
1: E pro Valmir Ferreira Dreyer, como é que estamos? Bom dia.

0: E pro seu Adão também, ligado? Como é que tá, seu Adão?
1: Oi, Pascoal, e aqui em Fontoura, como é que foi? Qual é o que venceu?
0: É, daqui a pouco a gente passa aqui todos os votos, aí urna por urna, sessão por sessão, tá bom, seu Adão? Aí no jornalismo aí.

0: Vamos ouvir Tiralei aqui para Marlene Miranda da Silva. Ô, Marlene, tá aí, ó. O Gil do Velho Duca, nossa turma aí da Vila César, Carapeixo. Um abraço.
1: Vamos pra sala pra marcar bem o bugio, meu
0: desse
1: companheiro.
0: Desse jeito, né, Silvio?

Para os colorados e gremistas, né? O Inter que volta agora na quarta-feira, dia 7, 19h30, joga em casa com o Corinthians. Aí fique por dentro também. O Grêmio que pega o Remo lá no Mangueirão. Ai, Jesus. É a volta aí da 29ª rodada do Campeonato Brasileiro. Depois aí da pausa, né? Então, colorados que jogam com o Corinthians aí na quarta-feira em casa. E o Grêmio que joga fora lá no Mangueirão. Pra chulhar as sirigaitas. Tchau. Vamos em frente.

0: barulho.
1: 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Vamos lá com notícia da hora. Depois a gente volta com mais músicas. Vamos lá.
2: Segundo turno das eleições, no próximo dia 25 de outubro. Com 100% das urnas apuradas, o Tribunal Superior Eleitoral divulgou nessa madrugada o resultado oficial consolidado do primeiro turno. Flávio Bolsonaro obteve 47,03%, com 56.104.503 votos. Lula alcançou 45,16%, com 53.879.538 votos. A diferença foi de 2.224.965 votos. Mais de 125 milhões de eleitores compareceram às urnas. A abstenção ficou em 21%, equivalente a 33 milhões de votos, ou seja, mais de um quinto do eleitorado. 2.300.000 votaram em branco e 3.674.000 anularam o voto.
3: O PL foi a legenda que mais elegeu senadores no país, com a conquista de 19 das 54 cadeiras em disputa, além dos 9 parlamentares com mandato até 2031, o partido garantiu 28 cadeiras na composição da casa a partir de 2027. O PT terá a segunda maior bancada, com 9 senadores. O MDB elegeu 7 senadores e terá 8 cadeiras na composição prevista para 2027.
2: Na Câmara dos Deputados, o PL elegeu 121 deputados federais e seguirá com a maior bancada em 2027. É a maior votação por um único partido para a Câmara desde a promulgação da Constituição. A Federação Brasil da Esperança, formada por PT, PCdoB e PV, elegeu 88 deputados. No Rio Grande do Sul, a bancada do PL dobrou de 4 para 8 deputados entre os 31 eleitos. A Federação Brasil da Esperança ficou com 6 cadeiras, sendo 5 do PT e uma do PCdoB. Maurício Marcon, do PL, foi o deputado federal mais votado do estado, com 379 mil votos. Fernanda Melchiona, do PSOL, ficou em segundo, com 280 mil votos. No país, Nicolas Ferreira, do PL de Minas Gerais, foi o deputado federal mais votado.

0: com mais de 3 milhões de votos.
1: Os dois senadores eleitos pelo Rio Grande do Sul são o Biratan Sanderson, do PL, que obteve 30,11% dos votos, e Marcel Van Hatten, do Novo, que fez 30,08%. Eles se juntam a Hamilton Mourão, do Republicanos, que ocupa uma cadeira no Senado desde 2023. Manuela Dávila, do PSOL, na terceira colocação, recebeu 17,07%. Em quarto lugar, Paulo Pimenta, do PT, com 16,31%, também não foi eleito.
0: Luciano Zucco, do PL, foi eleito governador do Rio Grande do Sul em primeiro turno com 58% dos votos válidos. No total, recebeu 3.516.048 votos. A vice-governadora eleita é Silvana Covatti, do PP. Segunda colocada, Juliana Brizola, do PDT, teve 31% dos votos válidos, com 1.917.374 votos no total. Gabriel Souza, do MDB, fez 8,43%, com 510 mil votos. Marcelo Maranata, do PSDB, ficou com 1,68% e 101 mil votos. Na chegada ao comitê, após o resultado ser consolidado, Zucco prometeu governar para todos.
2: Nós vamos governar para todos os gaúchos com muito respeito, entendendo as dificuldades que temos, mas também sabendo que nós vamos apresentar um grande governo.
1: O governador Eduardo Leite parabenizou o governador eleito Luciano Zucco. Pelas redes sociais, ele escreveu que os gaúchos fizeram a escolha democraticamente e que deseja êxito ao novo governo. No texto, Eduardo Leite afirmou que nos próximos dias vai abrir o que chamou de um exemplar processo de transição, com a maior responsabilidade com o povo gaúcho.
0: Temperatura de 15 graus em Porto Alegre, 12 em Caxias do Sul e Pelotas, 13 em Rio Grande, 14 em Santa Maria e Passo Fundo. Cleocum atualiza a previsão do tempo.
3: A previsão está indicando para o dia de hoje uma quantidade muito grande de umidade sobre o estado. Tem muitas nuvens espalhadas pelo Rio Grande, tem uma situação forte de umidade e nebulosidade em todas as áreas. Deve chover à tardinha e à noite em boa parte dos municípios, mas a expectativa fica por conta de um comportamento de tempo muito parecido na terça, mantendo para amanhã uma umidade semelhante à de hoje. Verdade, essa semana é muito úmida, talvez uma chuva mais volumosa sexta-feira.
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6: Atenção para a carreta pegando fogo na BR-386 em Montenegro, sentido interior capital, a pelo menos 1 quilômetro de lentidão, polícia rodoviária no local e bombeiros sendo acionados têm interdição. Com as informações do trânsito, Leandro Rodrigues.
0: Ainda nesta edição, apenas 6 estados brasileiros e o Distrito Federal terão segundo turno nas eleições.
1: 6 vereadores de Porto Alegre são eleitos para a Câmara e Assembleia Legislativa.
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1: Dos 22 vereadores de Porto Alegre que concorreram a um cargo na Assembleia Legislativa ou na Câmara dos Deputados, 6 foram eleitos e vão migrar de casa legislativa a partir de fevereiro do ano que vem. Foram eleitos deputados estaduais: comandante Nádia, do PL, Ramiro Rosário, do Novo, Natasha Ferreira, do PT, Karen Santos, do PSOL e Moisés Barbosa, do PSDB. Para Brasília, apenas Gessé Sangalli, do PL, conseguiu se eleger e será deputado federal. Os suplentes dos partidos que assumem na Câmara de Vereadores da capital são Alexandre Bobadra, do PL, Cassia Carpes, do Cidadania, Fabiano Reinheimer, do PL, Jane Pilar, do PT, Júlia Zardo, do Novo, e Paulo Brack, do PSOL.
0: A eleição desse domingo também alterou o tamanho das bancadas na Assembleia Legislativa. Além do avanço do PL, que ganhou 7 cadeiras em relação a 2022 e chegou a 12 deputados, o PSD teve um dos maiores crescimentos, passando de 1 para 5 deputados. O PSOL também ampliou a bancada de 2 para 3 deputados. O PCdoB, que tinha 1 representante, manteve a cadeira, elegendo 1 deputado. PP, PDT, Podemos e Novo mantiveram o número de cadeiras em relação a 2022, com 7, 4, 2 e 1 deputado, respectivamente.
1: O PSDB teve a maior queda entre as bancadas. O partido, que elegeu 5 deputados em 2022, fica com apenas 1 representante na próxima legislatura. União Brasil perdeu 2 das 3 cadeiras que havia conquistado na eleição anterior e terá apenas um deputado a partir de 2027. MDB passou de 6 para 5 parlamentares e o Republicanos de 5 para 4. O PT, que tinha 11 deputados e era a maior bancada, agora elegeu 9 representantes. Os mais votados foram Adri Cherini, do PL, com 129.492 votos, e delegado Zucco, do Republicanos, com 128.599 votos. Agora em Porto Alegre, 15 graus, 8 horas, 10 minutos.
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0: Eleitores que não compareceram às urnas no primeiro turno podem votar normalmente no segundo turno, dia 25 de outubro. Isso porque a Justiça Eleitoral considera cada turno uma eleição independente. Porém, é preciso justificar a ausência à Justiça Eleitoral. O prazo é de até 60 dias após cada turno. Ou seja, quem não compareceu nesse domingo justifica até 4 de dezembro. O procedimento pode ser feito pelo aplicativo e-título.
1: Apenas 6 estados brasileiros e o Distrito Federal vão ter segundo turno para o cargo de governador. A disputa mais acirrada está no Rio Grande do Norte, onde Alisson Bezerra, do União Brasil, e Cadu de Lula, do PT, terminaram a votação com menos de um ponto percentual. A indefinição com a vantagem mais ampla foi registrada no Distrito Federal, onde Celina Leão, do Progressistas, obteve 49,93% dos votos válidos contra 34,47% de Leandro Graz, do PT. Acre, Amazonas, Espírito Santo, Rio de Janeiro e Tocantins também vão definir a disputa no dia 25 de outubro.
0: Em São Paulo, o atual governador Tarcísio de Freitas, do Republicanos, foi reeleito. Em Santa Catarina, Jorginho Melo foi reeleito com 68,98% dos votos e venceu Gelson Merigio, do PSB, com 15%. No Paraná, a eleição para governador também está definida em primeiro turno. Sérgio Moro, do PL, foi eleito com 50%. No Rio de Janeiro, Douglas Ruas, do PL, teve 49% dos votos e Eduardo Paes, do PSD, 42%, e vão disputar o segundo turno. Em instantes, prazo para sacar dinheiro de pets termina hoje.
1: Quatro rios seguem acima da cota de inundação no Rio Grande do Sul. Na fronteira oeste, o rio Uruguai está em 10 metros e 45 centímetros em São Borja e indica estabilização. Em Itaqui, o nível chegou a 8 metros e 63 centímetros e continua subindo. O rio Ibicuí também segue em elevação com 10 metros e 61 centímetros em Manuel Viana. Já o Ibirapuitã recua em Alegrete, mas permanece acima da cota de inundação com 11 metros e 48 centímetros. O rio Jacuí também está em nível de enchente em Dona Francisca e Cachoeira do Sul.
0: Apostadores têm até o final da noite para retirar valores mantidos nas plataformas de apostas online. A partir da meia-noite, sites e aplicativos das bets serão bloqueados no Brasil. Quem não fizer o resgate terá o dinheiro devolvido pelas instituições financeiras entre os dias 9 e 14 de outubro. A partir de amanhã, as plataformas também deverão sair do ar.
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1: A próxima edição será ao 12:50. Bom dia.
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9: 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Passo um bom dia também aqui para o Gustavo. Como é que tá, Gustavinho?

0: pessoal aí da Rua Maria da Rocha, né? O pessoal já tá vendo aí da questão aí, né? Tá? E pro Jaime Gonçalves. Pra quem mais tá por aí, deixa eu só atualizar aqui. Ah, o construtor Jaime lá. O pessoal já tá vendo aí da arrumação aí, tá, Jaime? É, o pessoal aí da Avenida a Rua Maria da Rocha, né? O Batista, o Clodoaldo, o Dalvan. E o Jaime, como é que tá a turma aí das construções?
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0: 8h15, atualizar aqui o nosso break comercial, Agrocomercial Raízes, um centro de compras pro produtor. 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

0: 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Vamos em frente, não tem a praxe, né? Estamos aí, né? Firmes e fortes, vai da segunda-feira, 5 de outubro. Sem frente. Depois da eleição, é hora de tomar aquele. Tem uma turma que já está no trampo, na lida, pessoal do comércio. Levantar a cabeça e começar mais uma semana. E quem ganhou, né? Tem o compromisso de trabalhar bem aí pro povo, para a região, pro estado, pro Brasil. Vamos em frente. Logo mais a gente já atualiza aqui a questão das eleições, pessoal nos pedindo aí a apuração aqui, os votos, urna por urna, sessão por sessão, logo mais no jornalismo, tá bom? E destacando mais uma vez, Zucco, que é o governador do estado, candidato do PL, faz mais de 3,5 milhões de votos e toma posse no Palácio Piratini em 6 de janeiro. E confronto no segundo turno entre Flávio Bolsonaro e Lula. Também informações que logo mais a gente destaca aqui no Jornalismo Cultural. Enquanto isso, a gente segue com o Bem Gaúcho na nossa terceira e última hora. 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
0: Vamos em frente por aqui. Tem recados por aqui, né, Pinzinho?
2: Bom dia, Pascoal. Manda uma música pra nós, o Valente do Pampa, lá de Arvorezinho.
0: Qual é a música? Então, bem, abraço, Nego.
3: Tá bom, amigo. Tu não escuta, tomando chimarrãozinho, dali do Santos. Tá bom, meu amigo?
0: Então tá aí, seu Valdir também, o Valdir Júlio da Silva. Ele que também foi candidato aí, né? Teve várias mulheres ontem que escolheram aí o candidato Valdir pra morar junto, né? Dona

0: Exatamente, né? 33891110, são contatos aqui da tua Rádio Cultura. 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
0: Anote os telefones aí.
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0: daquele jeito, né? Tá feio, mas tá parindo. Vamos lá, segunda-feira, né? É. 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
1: 8h28, como é que estamos aí? Só um pedido, se o Gilmar Sucela foi eleito. Foi eleito, sim, pela Câmara Estadual, deputado estadual, né? Adriana Lara também, com sua representante, se elegeu, né? Gilmar Sucela também. O Miguel Rosseto também. É, pessoal nos questionando aqui. Depois no jornalismo a gente destaca aí os números e as votações também, tá bom?
0: 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Hoje eu
1: passo. O Dimas, né? Gosta também, deputado estadual também eleito, né? Sérgio Pérez também eleito, tá? Que fez votação em Fontoura. O Pepe Vargas também, tá? E assim vamos, temos o break comercial, depois a gente volta aí com mais informações.
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3: 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O fogo atingiu um imóvel no interior do município. A família perdeu todos os bens e mobiliza a campanha para recomeçar. 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
2: Vamos sempre por aqui, 8h35, né? O Bengaúcho que segue.
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2: Especial aqui para Helena, né? O Giovanni Chiarini se elegeu sim, né? Deputado federal. E a Adriana Chiarini, deputada estadual. Uma das deputadas, foi a mais votada, né? Respondendo aqui a nossa ouvinte Helena, né? Eleições 2026, que logo mais a gente passa os números, os resultados das sessões aqui na cada sessão e também do Rio Grande do Sul, né? Os eleitores gaúchos que definiram a nova composição da Assembleia Legislativa, ao todo, os 55 deputados estaduais foram escolhidos. Só responder aqui a nossa ouvinte, a Helena, né? E a Ana Chirini, que foi a deputada estadual a mais votada, com 129.492 votos. E deputado federal, o Giovanni Chiarini, que também foi eleito. É um dos deputados federais também, bem votados aí do Brasil, né? Mas a gente atualiza aqui os números, tá bom? Deixa eu conferir por aqui, tem recados aqui do CRAS, atenção. É recado aqui do CRAS, Fontoura Xavier. Atenção aí, Davi Luca Maia de Oliveira, estiver nos ouvindo, morador aqui da Vila Cis. Por favor, passar no CRAS com urgência. Se estiver nos ouvindo aí, ou alguém conhece, Davi Luca Maia de Oliveira, é residente de Vila Cis, favor aí, passar aí no CRAS, tá bom? 8h38, vamos lá, tem ouvintes na linha. Alô, bom dia, quem fala? Caiu a ligação? Para lá, então.
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2: Nosso amigo César Crespani, como é que estamos? Já a gente atualiza a votação lá.

0: gosta. Atender aqui o nosso ouvinte, o César Crispani, né? A Adcherina em Fontoura Chavera, ela fez 1.138 votos, para atualizar aqui, tá bom? Pedido aqui do ouvinte, 1.138 votos. Uma das mais votadas aí. A mais votada no Rio Grande do Sul, e Fontoura Chavera, ela somou essa totalidade de votos, tá bom? Bora, tem recados por aqui, pessoal do WhatsApp, aqui pro seu Jaime. E pro velho G Macedo, como é que tá o Macedão?
1: Bom dia, meu amigo, tudo certo? Vou começar uma segunda aí com a música boa aí de Gian Giovanni. Roupa de Lua de Mel.
0: Opa, agora é as gaúchas, depois roda aí, Macedão, tá?
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0: 22 para as 9.
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0: Aqui pra Dona Ades, Pave, como é que tá pra Dona Ades?

0: Aqui do fã-clube também do Benui Alves, né? Na sequência sai o teu sucesso aqui para nosso ouvinte.
1: Bom dia, Maria Helena, Sara Fernandes. Roda a música Noite de Bailão de Benui Alves de Oliveira para nós curtir aqui.
0: Isso, já sai para vocês aí, tá bom? Nosso ouvinte também é o César Crispani. Como é que tá, César? Desse jeito, né? 8h39. Eu já tô na linha com a Deise. Deise, como é que estamos? Começando bem a semana de pós-eleições. Nossa unidade móvel, como é que estamos? Deise, bom dia. As novidades aí da loja. Opa, como é que estamos aí? Bom dia.
2: Da Rádio Cultura, segunda-feira, iniciando uma semana. Que essa semana seja uma semana abençoada, com muitas energias boas para todos nós. 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
0: Então tá aí, né? 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

0: 8h45. 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
0: E pra nosso ouvinte, Alice Moura, como é que estamos?
2: Paulo, faz o favor de ver se chegou os pintos lá no pecuário do seu Nilton já.
0: Isso, seu Nilton, você chegou os pintos aí. Bate um fio pra cá, né? Aí pra equipe também do seu Nilton. Pedido aqui do ouvinte, como é que tá a questão dos pintos aí, Nilton, a Tânia, a turma e o Osmar. E pro seu Aquiles Quevedo, tá de Aliver, daqui a pouco tem uma homenagem pra ti, seu Aquiles. 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
1: Só um recadinho aqui importante. Há pouco o pessoal me nos pediu a questão dos pintos. Ah, chegaram sim os pintos aí na Agrocomercial Raiz, tá bom, dona? Pessoal aí do São João, né? Dona Alice? É, um pouco aqui a Tânia nos respondendo aqui. Chegou aí os pintos recriados, então. Turma aí que quer aproveitar aí, Agrocomercial Raízes. Lembrando que chegaram aí os pintos sim, tá bom? 8h49, seguimos aí com o Bem Gaúcho. Que mais um ouvinte na linha? Aqui a fazendeira, a granjeira, a dona Rezoni, como é que estamos aí? Ah, em breve inaugura aí a fábrica de sabão também.
2: Bom dia, meu amigo.
1: Opa, quanto tempo?
2: Que bom que hoje vou plantar feijão, que hoje é bom plantar feijão na Minguante.
1: Certo.
2: Bota uma música aí pra nós, A Caneta e a Enxada. Pra minhas amigas aqui da Vila Vaz, de São José do Ervaldo e Fontoura Xavier, tá? A Caneta e a Enxada. Porque eu vou pra roça, então tem que ouvir a música Caneta e a Enxada.
1: Pele preta. Uma das maiores produtoras aí do agro aí, a dona Rezonia.

0: Mais um pedido aqui, pessoal da Fátima.
1: Foi atendido muito. Ah, muito
0: aqui,
1: obrigado. Ó,
0: voltando aqui.
1: Dia Pascoal, manda uma música pra nós aqui. Uma música pra nós aqui que estamos escutando.
0: Pessoal da Fátima e seu Aquilino, do Adoralice.

0: detém.
1: Vamos em frente. Eleições que passaram, mas a nossa missão continua, né? Formação, música, companhia, se em frente. Estamos aí na semana 5 de outubro.
2: Com este dom que você tem, a caneta traz conquistas.
1: RP, Construtora, Instalações Elétricas, já já voltamos.
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4: Nossa parceria, né? E a gente já fecha por aqui também com a turma da banda Super. O pessoal da Super Impermeabilização, nosso amigo Pingo, tá com problema de vazamentos, goteira, chamou Pingo. É mesmo box, marquises, umidade, chamou Pingo, tá? Um abraço aqui pro seu Alexandre Quevedo. Hoje é uma homenagem que vai pro seu pai, seu Aquiles. Aqui do Formigueiro, seu Aquiles. Muitos anos de vida e homenagem do seu filho Alexandre e de toda a família.

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1: A gente já vai ficando por aqui, tem notícias e informações, depois segue a programação com Balança Região.
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1: Olá, conexão com Gaúcha, bom dia.
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0: Sol entre nuvens em Porto Alegre, agora faz 14 graus. A nebulosidade predomina no estado com previsão de pancadas de chuva a partir da tarde. Tem chance de temporais no norte e no noroeste. 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
2: Atenção para caminhão tanque que está estragado na saída do túnel da Conceição, no centro de Porto Alegre, rumo à rodoviária. O veículo está na faixa bem da direita, junto à mureta da elevada. Em direção ao centro, para quem está vindo da Freeway e depois Castelo Branco, ainda tem fila das pontes do Guaíba até depois da estação São Pedro do Trensurb. Com as informações do trânsito, Leandro Rodrigues.
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0: Homem e adolescente de 17 anos morrem após serem baleados no centro de Pelotas.
3: As vítimas foram identificadas como Ícaro Rodrigues Moraes, de 17 anos, e Alisson Gonçalves Andina. A confusão teria começado durante uma festa em uma casa noturna na rua Tiradentes, na manhã desta segunda-feira, e continuado do lado de fora do estabelecimento. Alisson morreu no local. Ícaro foi atendido pelo SAMU e encaminhado ao pronto-socorro em estado gravíssimo, mas não resistiu aos ferimentos. Segundo relatos de testemunhas, dois homens teriam efetuado os disparos. A informação ainda será apurada pela Polícia Civil. O caso ficará sob responsabilidade da Delegacia de Homicídios e Proteção à Pessoa de Pelotas. A investigação busca esclarecer o que provocou a briga, quem participou da confusão e a dinâmica dos disparos. Ninguém foi preso. De Pelotas, Frederico Feijó.
0: O Tribunal Superior Eleitoral quer reduzir a abstenção no segundo turno das eleições. No primeiro turno, 21,08% dos eleitores não compareceram às urnas, o equivalente a 33 milhões e 400 mil pessoas. Segundo o presidente do TSE, ministro Cássio Nunes Marques, a Justiça Eleitoral vai intensificar e aperfeiçoar os mecanismos para estimular a participação. A taxa foi a maior registrada em uma eleição presidencial desde 1998. O Rio Grande do Sul registrou 21,36% de abstenção no primeiro turno da eleição. 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Notícia na hora certa, volta na Rede Gaúcha às 10 horas. Da redação, Pedro Quintana.
4: Obrigado pelas informações, Pedro Quintana. 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Bom dia.
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1: Dificuldades na infância que podem levar ao alcoolismo na adolescência. Em geral, entrevistados que tinham vivido em vizinhanças onde faltava comida, tiveram contato com um alcoólatra, sofreram abusos físicos ou foram obrigados a fazer coisas durante a sua infância, né? E enfrentavam problemas constantes com as bebidas. Uma pequena pesquisa que tentava encontrar os principais fatores que causavam o alcoolismo na juventude já tinha sido feita. Essas duas pesquisas juntas podem ajudar estudos feitos em outros países sobre jovens que enfrentam problemas envolvendo bebidas alcoólicas e as suas origens.
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2: Hora certa.
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6: Oi, gente linda! Letícia Leal chegando com sua dose de inspiração no Guia Astral. Que bom ter você aqui pra desvendar o que os astros reservam.
7: Áries, Touro, Gêmeos.
6: Áries, seu astral pede uma reflexão profunda sobre crenças e assuntos filosóficos. É importante examinar o que não cabe mais, pra seguir mais pleno. Fique de olho em documentos e tudo que amplia o medo e o isolamento. Cor do dia, verde.

0: Número da sorte, 47.
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0: Agora, Touro. Os astros apontam finalizações importantes com heranças, pensões, partilhas e investimentos. É um momento de entender as mudanças necessárias para conduzir seus projetos daqui para frente. Cor do dia, cinza. Número da sorte, 59.
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0: E para Gêmeos, a Lua ativa a necessidade de findar relações. A situação pode trazer à tona experiências com cônjuge, sócios ou parceiros. Busque examinar as necessidades da troca, tá? Cor do dia, rosa. Número da sorte, 1. Daqui a pouquinho eu volto com mais previsões do Guia Astral, trazendo Câncer, Leão e Virgem. Não saia daí.
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6: Morador de aldeia indígena em Estrela é identificado como homem encontrado morto em Itabaí. O homem de 34 anos estava desaparecido desde a manhã de quinta-feira. O corpo foi localizado em uma valeta em volta de uma lona. 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

9h28, bom dia, senhoras e senhores, segunda-feira, 5 de outubro de 2026, bem-vindo à Cultura FM, quem se liga, liga sempre, 15 anos ao teu lado, essa é a 96, vamos nessa, vamos que vamos, com a 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Você manda ver a partir de agora, aqui na Cultura FM. Bom dia, senhoras e senhores!

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5: E chegou a hora de conferir as previsões para o seu signo.
4: Câncer, Leão, Virgem.
5: Vamos começar com Câncer. Para você, canceriano, o dia se inicia com um contato importante, que inspira confiança e credibilidade, ativando o afeto. Mais tarde, o foco vai para o trabalho e sua rotina. É importante analisar as condições existentes. Sua cor é verde. Número da sorte, 34.
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5: Agora, para Leão. Boas resoluções em família, viu? No final da tarde, o foco vai para os filhos ou assuntos que agregam alegria e despertam sua autoestima. A cor do dia é azul. Número da sorte, 4.
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5: E para Virgem, contatos favorecem seu crescimento, evidenciando qualidades. No final do dia, o foco vai para a família e o lar. Busque analisar as oportunidades de estruturar sua carreira e vida pessoal. Sua cor é branco. Número da sorte, 27. Daqui a pouco eu volto com as previsões para os próximos signos.
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1: 9h45, senhoras e senhores, bem-vindo a 96.5, a rádio dos melhores ouvintes. Estamos no ar por aqui, para você que está na sintonia com a gente, né? Onde tivemos as eleições aqui no Brasil, eleições aí que elegeram deputados estaduais, federais, senadores, governo, e também tivemos para presidente, né, na qual foi para o segundo turno. Aqui em Fontoura Xavier, né, uma movimentação bastante tranquila. Tivemos uma urna no salão paroquial, né, que apresentou problemas, mas depois foi substituída, mas nada de muito grave, né, principalmente aqui da nossa região também. Foi tudo tranquilo a votação nesta última segunda-feira. Nós vamos trazendo aqui agora para a turma, vamos falar um pouquinho agora de política, né? Sobre como é que foram os desempenhos dos candidatos, né? As pessoas querem saber aí como é que foram os desempenhos dos candidatos. Temos novos nomes também aí na Assembleia Legislativa, com 55 deputados estaduais eleitos no Rio Grande do Sul. Teve renovação também. Tem nome na região aí também que se fez uma grande votação, inclusive Adri Cherini, do Partido Liberal, ficando aí a primeira mais votada aí no estado do Rio Grande do Sul. Também queremos registrar aqui também e chamar a atenção, gente, para os quase 2 mil votos de abstenção aqui em Fontoura Xavier que não foram votar. Quase 2 mil pessoas, imagina. Fontoura Xavier tem 8.425 votantes, pessoas aptas a votar. E tivemos de votos válidos 6.026. Né? Então, olha, quase 2 mil pessoas não foram votar nesse primeiro turno das eleições. No Brasil todo, se a gente for fazer um cenário como esse, nós temos quase mais de 20 milhões de pessoas que não foram votar, não foram às urnas votar aí nesse último dia 4. Ou seja, é um número muito expressivo, né? Um número muito expressivo e que a gente chama atenção, né? Por que dessas pessoas que não foram votar, né? E tem mais. Teve muito deputado que foi pego de surpresa também, né? Que não acabou entrando, né? Tanto estadual como federal, deputados tradicionais aí da nossa política, a gente é acostumado a ver que não entraram aí na Câmara dos Deputados e na Assembleia Legislativa. Mas enfim, a eleição geral, gente, deu 47,03%, cerca aí de 56.104.503 votos para o Flávio Bolsonaro, uma porcentagem de 47,03%. E para o candidato Lula, do PT, 45,16%, totalizando 53 milhões de votos, 879.538 votos, né? Que nós tivemos neste momento, né, a votação. O Augusto Cury, do Avante, que tentou consolidar ali a terceira via, né, ficou com 2,89% dos votos, 3.448.569 votos. O Renan Santos, né, que era um jovem também aí de 39 anos, que é um bastante ideias, enfim, né, vinha ali atacando bastante, né, os candidatos, né, ele tinha um quezinho também bastante ali com o Flávio, né, inclusive intimava o Flávio os debates, enfim, e ele acabou fazendo 2.675.000 votos, né, cerca de 2,24% do eleitorado. O Ronaldo Caiado, do 55, do PSD, fez 2.605.148 votos, cerca aí de 2,18%. O Romeu Zema ficou na casa do 0,27% do eleitorado, cerca de 326.488 votos, né? Inclusive o Zema, na hora de votar, votou com o telefone na cabine do celular, coisa que é proibido. Na hora da votação ali, foi votar e estava com o telefone lá, né? E sendo que é proibido levar o telefone até a cabine de votação, né? Inclusive teve um ministro também, se não me falo, salvo engano, estava olhando aqui também, seja o Gilmar Mendes, eu acho, que acabou votando também com o telefone numa cabine de votação também, sendo que é proibido, né? Bom, esse foi os resultados, tá? Os resultados no Brasil, tá, gente? E o pessoal tá me perguntando também aqui em relação aos deputados aqui da nossa região, né? Como é que foi a votação também? A gente vai trazer também pro pessoal aqui durante a nossa programação, tá? Eu quero trazer aqui os mais votados em Fontoura Xavier, também São José Derval, né? Soledade, Baus Cassal. Eu vou trazer também esse panorama para a turma aqui que está nos acompanhando também, tá? Mas vamos falar aqui dos 55 deputados, começando aqui os estaduais, que ficaram eleitos, tá? Nessa última, nesse último domingo, as eleições do primeiro turno. A Adri Cherim, do PL, foi a mais votada, tá? Cerca aí de 129.492 votos. O delegado Zuco, do Republicanos, irmão aí do atual governador, do governador eleito, aliás, o Zuco, 128.599. Luciana Genro, do PSOL, filha do Tarso Genro, 127.601 votos. Professor Cláudio Branchieri, do PL, 123.437 votos. Comandante Nádia, do PL, 111.341 votos. Guilherme Pazim, do Progressista, 99.470 votos. O Matheus Gomes, do PSOL, 98.813 votos. Leonel Hadi, do PT, 93.787 votos. O Joel Wilman, do Progressista, 88.572 votos. Paparico Bach, do PL, 71.922 votos. Roberto Lucchesi, do Vale do Taquari, do MDB, 71.720 votos. Adão Preto, do Partido dos Trabalhadores, 68.042 votos. Luciano Silveira, do MDB, 64.235 votos. O Beto Fantinel, do MDB, 61.177 votos. O Dirceu Franciscon, do União Brasil, 60.456 votos. Marcos Vinícius, do Progressista, 59.574 votos. Pepe Vargas, do PT, 58.532 votos. Kelly Moraes, do PL, 56.436 votos. Escalco, do PL, 55.570 votos. Delegado Nadine, do PSD, 55.223 votos. Ramiro Rosário, do Novo, 54.903 votos. Natasha, do PT, 54.027 votos. Sérgio Pérez, do Republicanos, 52.879 votos. Gil Krug, do PSD, 49.844 votos. Jefferson Fernandes, do PT, 49.047 votos. Haley, do PT, 47.138 votos. Rafael Braga, do MDB, 46.718 votos. Ronise Damascini, do Progressista, 46.061 votos. Luiz Fernando Pires, do Progressista, 45.172 votos. Delegada Ana Tarouco, do PSD, 44.464 votos. Nicole Weber Kovat, do Progressista, 43.289 votos. Dimas Costa, do PSD, 42.677 votos. Karin Santos, do PSOL, 40.998 votos. Salmo, do Progressista, 40.703 votos. Cláudio Tache, do PL, 40.652 votos. Humberto Matos, do PCdoB, 40.122 votos. Eduardo Loureiro, do PDT, 39.890 votos. Ronaldo Santini, do Podemos, 39.373 votos. Bruna Mous, do Podemos, 38.772 votos. Zé Nunes, 38.726 votos. Capitão Martim, do Republicanos, 37.589 votos. Sofia Cavedon, do PT, 37.165 votos. Edvilson Brum, do MDB, 36.864 votos. Marcelo Arruda, do PSD, 36.804 votos. Miguel Rosseto, do PT, 35.913 votos. Elisandro Sabino, do Republicanos, 35.727 votos. Vanice de Matos, do PL, 35.428 votos. Daiane Melo, do PL, 32.158 votos. Diego Picucha, do PDT, 32.004, ali também, e 4. Tiago Cadó, do PDT, 31.162 votos. Gilmar Socella, do PDT, 29.432 votos. Júnior Fox, do PL, 26.463 votos. Adriana Lara, do PL, 26.129 votos. Ali Clemente, do PL, 24.733 votos. Então, gente, foi os deputados que entraram no dia de ontem na Assembleia Legislativa, nomes novos, né? Nomes que tem uma sequência também, né? E a gente vai atualizando então para você aqui esses dados dos deputados eleitos no dia de ontem. Já dos federais, né? Os federais aí que a gente vai trazer aqui para ti agora. Nós tivemos 31 deputados federais que foram eleitos no dia de ontem. Basicamente olhando, tá? A lista, muitos já conhecidos que buscavam a reeleição. Poucos entraram aqui, exemplo do Diogo Siqueira, do PL, né, que é o ex-prefeito de Bento Gonçalves, e também o Gesé Sangalli, do PL também, né, que era vereador de Porto Alegre. Poucos nomes aqui que mudou. O Rony Gabriel, também do Podemos, né, teve um novo nome também aqui também que entrou. É que a gente vai, já vai atualizar aqui. Eu só vou pro notícia na hora certa. E aí eu vou trazer pro pessoal aqui agora, né? Os nomes dos candidatos eleitos, né? Aqui na programação da Cultura FM, né? É bastante informação que a gente tem para atualizar os nossos ouvintes aqui na 96.5. A gente vai para um rápido break comercial aqui, para a notícia na hora certa, e aí a gente já retorna para trazer também os dados de votação aqui para a cidade, para a região aqui também, tá? A gente vai estar repercutindo também aqui na programação Cultura FM.
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3: 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Notícia na hora certa, no sinal 10 horas. Dólar abre em forte queda após resultado eleitoral no Brasil. Moeda recua mais de 4%, cotada a R$ 4,98. Lula e Flávio Bolsonaro fazem reuniões hoje com integrantes das campanhas para definir estratégias do segundo turno da eleição presidencial. Presidente dos Estados Unidos, Donald Trump, cita a votação brasileira em publicação em rede social e elogia a rapidez na apuração. Texto não menciona candidatos. Sol entre nuvens em Porto Alegre, agora faz 18 graus. A nebulosidade predomina no estado ao longo do dia. Pode chover na maioria das regiões entre o fim da tarde e a noite. 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
1: Os Estados Unidos reabriram hoje a embaixada e os consulados no Brasil, que estavam fechados desde a última sexta-feira. Além de Porto Alegre, há representações em Brasília, São Paulo, Rio de Janeiro e Recife. A suspensão havia sido anunciada na quinta-feira por questões de segurança. Em comunicado divulgado hoje, o governo norte-americano afirmou que os espaços voltam a funcionar normalmente. Na última sexta-feira, a Polícia Federal chegou a cumprir mandados em São Paulo e no Distrito Federal para apurar supostas ameaças. A corporação afirmou que não encontrou indícios de risco a instalações diplomáticas. O mercado financeiro voltou a prever a inflação do Brasil acima de 5%. O resultado está no boletim Focus divulgado hoje pelo Banco Central. A expectativa é de que o índice termine o ano em 5,01%. O teto da meta definido pelo Conselho Monetário Nacional é de 4,5%. O levantamento também indicou uma redução na previsão para o Produto Interno Bruto do país, de 1,86% para 1,85%. 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Da redação, Felipe Baques.
2: Muito bem, notícia na hora certa. 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
3: Hora certa!
2: 10h04.
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1: Dez e nove, gente. Olha, sumiu uma bicicleta do maestro. Olha aí, o Caíco nos mandou um áudio aqui pra gente. Oi.
2: Eu vim aqui pra avisar uma coisa aí pra vocês aí. Que sumiu uma bicicleta da casa do maestro. Se alguém vê uma bicicleta assim, preta, garupeira, coisa errada, a entrar em contato com o maestro, esse número aí de telefone, né? É 54991949213. Se alguém vê essa bicicleta aí, fazer em contato com o maestro que será gratificado. Ultimamente que eu já estou sabendo quem que levou essa bicicleta. Positivo? Ali as câmeras pegou tudo certinho, já sei quem que tem essa bicicleta. Então, por favor, se pegou emprestada, ali que eu não estava ali, algum amigo da gente, que nunca roubaram nada de mim, né? Ninguém pega. Sempre deixei ali, nunca roubaram. Então, se alguém vê essa bicicleta ou pegar para andar uma volta ali, trazer de volta que eu estou precisando dela, tá bom? Um abraço.
1: Tá aí, ó, o João Clair de Góis, o maestro, como é que é, o Caíco, né? Sumiu a bicicleta dele aí. Se alguém tiver informação, pode entrar em contato aí com o Caíco, no 549-9194-9213. 549-9194-9213. 10 e 10, deixa um abração aí pra turma, meu amigo Jonathan Romancini, grande Zica, um abraço, tá na escuta aí também, curtindo a programação Cultura FM, um abraço lá pra turma, ligadinhos na 96.5 também, né? Isso aí, valeu, aquele abraço pra vocês, tudo de bom. Também deixa eu mandar um abração aqui pro Valdir Francisco, de aniversário hoje, o Eduardo Seguito, de aniversário também, a Rita de Janeiro Silva da Maia, pro Claudemir da Rosa, para o Rudi Gasparim, de aniversário hoje também, felicidade, para Leia Moraes, também para Elisanda da Silva, para Bruna Vieira, parabéns, felicidade, e também para Lucy Soares, saúde, felicidades e muitos anos de vida. Que Deus abençoe sempre, tudo de bom, tá? Valeu, vamos que vamos. Bom, 10 e 11 agora, nós vamos seguindo por aqui com a nossa programação ainda, né? Eu falava antes aqui sobre as eleições dos deputados estaduais, e a gente vai falar agora também dos deputados federais, os 31 deputados que foram eleitos aqui no estado do Rio Grande do Sul, tá? Com 100% das urnas apuradas, são 31 deputados federais eleitos pelo Rio Grande do Sul para a legislatura que começa no dia 1º de fevereiro de 2027. E são eles: o mais votado foi Maurício Marcon, do PL, com 379.834 votos. Fernanda Melchiona, do PSOL, com 280.262 votos. Giovanni Cherini, do PL, 234.171 votos. Rony Gabriel, do Podemos, 223.643 votos. Alceu Moreira, do MDB, 217.208 votos. Maria do Rosário, do PT, 173.188 votos. Afonso Rã, do Progressistas, 152.762 votos. Anne Ortiz, do Progressista, 151.433 votos. Pedro Westphalen, do Progressista, 128.995 votos. Covatti Filho, do Progressista, 125.360 votos. O Osmar Terra, do PL, 116.647 votos. Daiane Santos, do PCdoB, 114.315 votos. Bongás, do PT, 111.196 votos. Derlei de Deus, PSD, 105.079 votos. Marcelo Moraes, do PL, 103.292 votos. Denise Pessoa, do PT, 100.893 votos. Lucas Redecker, do PSD, 99.817 votos. Marcon, do PT, Dionísio Marcon, 99.556 votos. Gessé Sangalli, do PL, 94.625 votos. Gustavo Vitorino, do Republicanos, 94.428 votos. Valdeci Oliveira, do PT, 93.419 votos. Diogo Siqueira, do PL, 93.067 votos. Felipe Camozato, do Novo, 85.167 votos. Pompeu de Matos, do PDT, 83.934 votos. Carlos Gomes, do Republicanos, 82.245 votos. Juvir Costela, do MDB, 77.933 votos. Bibo Nunes, do PL, 74.207 votos. Peronde, do PL, 73.974 votos. Busato, do União Brasil, 60.127 votos. Sérgio Zambiasi, do Podemos, 44.929 votos. E Vilmar Zanquim, do MDB, 40.406 votos. Vilmar Zanquim entrando aí com a última vaga no MDB, então, né, são os candidatos federais eleitos neste último domingo, do dia 4, né? São os candidatos, então, eleitos no dia de ontem. Agora, falando aqui aos nossos ouvintes também, em Fontoura Xavier, voltando aqui agora, né? Nós tivemos o Flávio Bolsonaro e o Zuco, que são os mais votados em Fontoura Xavier. O município teve 100% das 31 sessões totalizadas. Sanderson e Marcelo Van Hatt tiveram as maiores votações para o Senado, né? Inclusive, o para-presidente Flávio Bolsonaro fez 2.951 votos, e correspondente a 48,68% dos votos válidos. Lula ficou em segundo com 2.686 votos, 44,31%. O Augusto Cury fez 188 votos. O Ronaldo Caiado teve 131 votos. O Renan Santos fez 91 votos. E o Zema recebeu 10 votos. Pelo governo do estado, Zuco fez 2.929 votos. Juliana Brizola, 2.149 votos. Seguida por Gabriel Souza, com 474 votos. Marcelo Maranata recebeu 38 votos. Para o Senado, Sanderson, do PL, foi o mais votado, com 2.919 votos. Seguido por Marcel Van Hatten, com 2.869 votos. Pimenta recebeu 2.086 votos. Manuela Dávila, 2.083 votos. Rigoto, 196 votos. E Frederico Antunes, 174 votos. Para deputado federal, Giovanni Cherini teve a maior votação no município, com 1.559 votos. E na sequência aparece Derley com 597 votos e Maria do Rosário com 471 votos. Os 10 candidatos, gente, mais votados no município foram Giovanni Cherini, do PL, com 1.559 votos. Derley, 597 votos. Terceiro, Maria do Rosário, do PT, 471 votos. Quarto, Covatti Filho, do Progressistas, 324 votos. Pompeu de Matos, do PDT, 310 votos. Lucas Redecker, do PSD, 299 votos. Reginete Bispo, do PT, 213 votos. Luciano Azevedo, do PSD, 195 votos. Valdeci Oliveira, do PT, 180 votos. E Afonso Mota, do PDT, 168 votos. Foram os 10 candidatos mais votados em Fontoura Xavier. Já para estadual, tivemos aí a Adri Scherin do PL, com 1.138 votos. O Dirceu Franciscon do União ficou na sequência com 350 votos, enquanto o Sandro do Covat recebeu 321 votos. Mas os 10 mais votados no município foi Adri Scherin, então, com 1.338 votos, Dirceu Franciscon do União Brasil com 350, Sandro do Covat com 321. Na quarta posição, Adão Preto, com 241 votos. Na quinta posição, Paparico Bach, com 224 votos. Na sexta, Leonel Rádio, do PT, 220 votos. No sétimo, Gilmar Socello, do PDT, 213 votos. Oitavo, Adriana Lara, do PL, 211 votos. Nono, Matheus Vespe, do PSD, 179 votos. E décimo, Pompeu Filho, 148 votos. Sendo, ao todo, 6.394 eleitores compareceram às urnas em Fontoura Xavier, representando aí 77,55% do eleitorado apto, e foram registradas quase 2 mil votos, gente. Cerca de 8.851 abstenções que não foram às urnas nesse último domingo. Ou seja, é um grande número, e assim como no Brasil, não foram às urnas neste domingo votar, né? E aí a gente faz uma reflexão. O que está acontecendo, será, né, com as pessoas que não estão acreditando mais na política? O que está acontecendo? Porque é um número elevado. Se tu pegar ao todo mais de 20 milhões de pessoas que não foram votar, é um número grande. É um número de abstenções, pessoal votando branco, enfim, é muito grande, né? Imagina só aqui pelo município, 1.851 pessoas não foram votar. Vamos agora para São José do Herval, que tinha, inclusive, deputado estadual concorrendo aí na região, né? Inclusive, atual presidente, aí, Daniela Fiorentin, do MDB, que concorreu aí às eleições, né? Deputado estadual. Vamos lá, trazendo aqui agora os dados. Flávio Bolsonaro supera 50% e Zuco liderar a votação em São José do Herval. Sanderson e Van Hatten também tiveram as maiores intenções aí no Senado. Inclusive, para presidente, Flávio Bolsonaro recebeu 799 votos, correspondente a 51% dos votos válidos. Lula, do PT, ficou em segundo, com 657 votos, totalizando aí 42,17%. Augusto Cury recebeu 39 votos, Renan Santos, 31, Rolando Caiado, 28, e Zema aí recebeu 4 votos. Na disputa pelo governo do estado, Zuco recebeu 768 votos, cerca de 52%. Juliana Brizola, do PDT, teve 560 votos, cerca de 37,94%. Né? Na seguida, por Gabriel Souza, do MDB, com 142 votos. Marcelo Maranata recebeu 4 votos. E Priscila Voigt teve 1 voto. Para o Senado, Sanderson do PL foi o mais votado em São José do Herval, 784 votos, 28%, seguido aí por Marcel Van Hatten, do Novo, 771 votos, e Pimenta, 497 votos, e Manuela Dávila, 482 votos. Rigoto fez 121 votos e Federico Antunes, 75 votos. Para deputado federal, o Afonso Mota né, que teve a sua maior votação em São José do Herval, com 366 votos. Giovanni Scherin do PL ficou em segundo com 217 votos e seguido por Vilmar Zanquim do MDB com 201 votos. No município, né, os candidatos federais mais votados ficaram então o Afonso Mota do PDT com 366 votos, Giovanni Scherin do PL com 217 votos, o Gilmar Zanquim do MDB 201 votos, Fran Bayer do Republicano 110 votos, Covatti Filho do Progressista 108 votos, Maurício Marcon do PL 45 votos, Marcon do PT 38 votos, Maria Rosário do PT 30 votos, Derley do PSD 30 votos e o Rony Gabriel do Podemos 20 votos. Foram os candidatos aí a eleitos, né, e votados no município de São José do Herval. Só fazendo uma ressalva aqui, o Afonso Mota do PDT, ele fez uma grande votação, mas acabou não entrando, aí perdendo a vaga, né, pro Pompeu de Matos do PDT, né, que foi taco a taco ali, a disputa por votos, né, e no final ali o Afonso, o PDT aqui no estado, ficou com uma cadeira para federal. Para deputado estadual, a Daniela Fiorentin do MDB foi a mais votada em São José do Herval, com 306 votos. Gerson Burman do PDT ficou em segundo com 293 votos, seguindo de por Adri Scherini com 135 votos. Os 10 candidatos a deputado estadual mais votados então foi Daniela Fiorentin do MDB com 306 votos, o Gerson Burman do PDT 293 votos, a Adri Scherini do PL 135 votos, o Adolfo Brito do Progressista 70 votos, o Roberto Luquezzi do MDB 64 votos, Rafael Braga do MDB 47 votos, Nicole Weber Covatti do Progressista 38 votos, o Cris Lohmann do MDB 31 votos e o Gracelli do PT 25 votos e o Dirceu Franciscon 20 votos. Ao todo, 1.634 eleitores compareceram às urnas em São José do Herval, representando aí 73,24% do eleitorado apto, né? E foram registradas no município 597 abstenções, quase 600 pessoas não votaram também ali em São José do Herval, né? Então, resultado que a gente vai trazendo para você aqui na programação desses dois municípios, né? E mostrando então um pouco do cenário político das eleições repercutindo no dia de ontem, né? Bom, agora 10h27, nós vamos seguindo por aqui na parceria confirmada da MDS, aí da família da Cidade Salva, tudo que você precisa, com qualidade, variedade, bom atendimento para a cidade e para a região, na linha de bebidas, linha de distribuição de produtos e limpezas também junto à MDS. 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
3: Vamos conferir agora as previsões para mais três signos do zodíaco:
0: Libra, Escorpião, Sagitário.
3: Começando com você, Libriana, Libriano. Boas oportunidades financeiras estão no ar, numa fase de estruturação bem positiva. No final da tarde, seu foco vai para a comunicação e relações próximas, com desejo de se expressar e elaborar novas ideias. Sua cor é rosa e o número da sorte 60.
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3: Para você de Escorpião, inicia o dia com a necessidade de trocar informações importantes e estruturais. Você está disposto a se organizar para executar os planos. No final da tarde, o foco se volta para os assuntos financeiros. Sua cor é laranja, número da sorte 19.
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3: E para os sagitarianos, um contato pela manhã pode te ajudar a concluir trâmites financeiros ou elaborar novos planos profissionais. A vida vem pedindo novas posturas e no final da tarde, seu foco vai para as questões pessoais. Sua cor é preto e o número da sorte 54. Daqui a pouco estaremos de volta com as previsões finais do Guia Astral. Não saia daí.
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1: 10h36, ele tá de volta, né? Depois de uns dias de férias aí, voltando ativa. 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
1: Tá aí, obrigado, Tyson. Uma boa semana pra turma aí, tá certo? Beleza, 10h48.
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7: 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Notícia na hora certa, 11 horas, 1 minuto.

0: adequado para o horário, não tem ponto de lentidão nem na Freeway, Castelo Branco, ou mesmo 290 entre a capital e Eldorado. Sem informação de acidente nessas rodovias na última hora. Com o trânsito, Leandro Rodrigues.
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2: O Ibovespa, principal índice da Bolsa Brasileira de Valores, abriu em forte alta de mais de 8% nesta segunda-feira, após o resultado do primeiro turno das eleições. O índice bateu 209 mil pontos pela primeira vez. Já o dólar comercial abriu em forte queda hoje. O recuo é superior a 4,5%, com a moeda negociada a R$ 4,98. Na última sexta, o dólar chegou a ser negociado a R$ 5,21. Entre as 30 moedas mais negociadas do mundo, o real é a que mais se valoriza nesta manhã. O Prêmio Nobel de Medicina de 2026 foi concedido hoje a 3 cientistas que pesquisam a optogenética e criaram técnicas para estudar o funcionamento do cérebro em laboratórios. O americano Carl Deisseroth e os alemães Peter Hegmann e Georg Nagel desenvolveram um método que permite mostrar como as células nervosas moldam memórias, sentimentos e comportamentos no cérebro vivo. A técnica é usada na medicina em tentativas de restaurar a visão de pessoas com deficiência visual. O trio vai dividir um prêmio equivalente a R$ 6.200.000. 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Da redação, Felipe Baques.
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3: Ok, ok. 11:04. Notícia na hora certa. 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
1: Muito bem, 11h19 agora, vamos

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1: Hora certa!
2: 11:20.
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1: Olá, 11h24 agora. Esse é o nosso programa, a Balança Região, desta terceira e última parte aqui, por aqui na programação Cultura FM. 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
1: Muito bem, agora 11h33. Esportes, né, gente? Tá voltando o sofrimento dos colorados e gremistas. Já o Internacional já vai estrear nesta quarta-feira, às 19h30, no estádio Beira-Rio, contra o Corinthians. Já o Grêmio no Mangueirão contra o Remo. Remo e Grêmio pelo Campeonato Brasileiro. Lembrando que o Grêmio ocupa a 17ª colocação com 29 pontos, o Internacional na sequência com 28 pontos na 18ª, o Remo 19º com 23 pontos e a Chapecoense com 18 pontos, né? São o time até o momento da equipe dos rebaixados, na zona do rebaixamento, podemos dizer assim, que estão ali, né? E o Inter e Grêmio têm uma missão grande pela frente, que é tentar sair dessa zona do rebaixamento no Campeonato Brasileiro. Esporte aqui na Cultura FM.

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0: Quem ganha o prêmio antes da luta perde a motivação pela vitória.
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2: Hora certa.
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4: 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Mais de 550 pessoas seguem fora de casa no Rio Grande do Sul por conta da elevação do nível de rios. Ibovespa tem alta de mais de 8% e supera pela primeira vez marca de 209 mil pontos após resultado eleitoral. Prêmio Nobel de Medicina é concedido a cientista americano e dois alemães que criaram técnicas para estudar funcionamento do cérebro. Sol entre nuvens em Porto Alegre, agora faz 21 graus. A nebulosidade predomina no estado ao longo do dia. Pode chover na maioria das regiões entre o fim da tarde e a noite. 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
6: Tem chance de alguma ocorrência de trânsito na BR-116, está sendo conferida essa situação, está provocando uma retenção para o motorista no sentido capital interior, pouco antes do viaduto da Avenida Inconfidência. É um trecho curto, mas com redução de velocidade. Com as informações do trânsito, Leandro Rodrigues.
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4: Homem é preso por matar mulher dentro de casa na zona sul de Porto Alegre.
7: Um homem de 29 anos foi preso em flagrante por matar uma mulher no bairro Restinga, zona sul de Porto Alegre, na manhã desta segunda-feira. O crime ocorreu dentro de uma casa na rua Coronel Dastro Dutra, no condomínio Interpark. A vítima, de 24 anos, foi atingida por facadas. O local está isolado pela polícia. A delegacia de atendimento

0: foram utilizados durante a operação, mas até o momento o homem não foi localizado. Da redação, Maria Eduarda Ferreira.
1: 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Volta na Rede Gaúcha às 14h. Da redação, Felipe Baques.
2: Giro. Bem, notícia na hora certa. 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

0: Muito bem, senhoras e senhores, meio-dia e 15, bem-vindo a 96.5, estamos no ar a partir de agora com as informações na tarde desta segunda-feira. Hoje, 5 de outubro, estamos no ar, começando a segunda semana do mês de outubro, inclusive final de semana, hoje dia do professor também, inclusive um abraço aí a todos os nossos professores que no dia 15 é comemorado o dia do professor, nesse mês. É dia também de Nossa Senhora Aparecida, no dia 12, feriado, da padroeira do Brasil na religião católica. Depois do primeiro turno das eleições, a gente vai chegando com as informações, temos ainda muito a repercutir ainda, falamos um pouco pela manhã, os dados, as informações, daqui a pouquinho a gente fala um pouquinho mais ainda também da região. Vamos agora o nosso programa que tem a parceria confirmada com a gente nessa primeira parte.
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0: 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São os nossos parceiros dessa primeira parte do nosso programa A Hora do Recado, aqui na 96.5.

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0: Muito bem, vamos aos nossos comunicados locais desta tarde de segunda-feira, 5 de outubro. Olha, nota de falecimento e convite para enterro. Esposo Roque de Freitas Noronha, filhos Sandra, Gabriel Rodrigo, netas Anitta, Ana Clara, irmãos, irmãs, sobrinhos e demais familiares comunicam com pesar o seu falecimento de Rosane de Oliveira Noronha, hoje ocorrido no Hospital Frei Clemente de Soledade. Seu corpo será velado no Salão Santo Expedito da Velatana a partir das 14 horas. E o seu sepultamento dar-se amanhã às 9 horas com celebração, seguindo logo após para o cemitério da Canga Quebrada. A família enlutada desejar agradece. Noticiamos com pesar o falecimento de Rosane de Oliveira Noronha, hoje ocorrido. Convite para terço de sétimo dia de falecimento. Os familiares da sempre lembrada Gessi Noronha de Lima vêm por meio desta emissora agradecer a todos, de amigos, vizinhos, enfermeiro Tiago, a Marilene D'Artora e a todos que ajudaram em tão difícil momento. Então, assim convidam para terço de sétimo dia de falecimento a ser rezado nesta terça-feira às 15 horas no cemitério do São Miguel. Por mais esse ato de fé cristã, a família enlutada antecipa os agradecimentos. O Conselho, juntamente com a comunidade Nossa Senhora Aparecida do Gramado, convida a todos para a tradicional festa em honra à Nossa Senhora Aparecida, no dia 11 de outubro. Dia 7, 8 e 9 de outubro, tríduos preparatórios. No dia 11, dia da festa, 10h30, procissão com a imagem da Santa, indo ao encontro dos cavalarianos. 11 horas, missa festiva. Logo após, almoço com churrasco e acompanhamentos, saladas, cucas e bebidas em geral. Observação, levar pratos, talheres e bandeja para a carne. 14 horas, início da Rede Dançante com animação de Diogo Costa e Ana Gaúcha. Haverá segurança dentro e fora do salão, com sorteio da rifa durante a festa. Também terá a presença dos trilheiros Sem Noção e Gafanhotos da Trilha. Lembrando que não será aceito Pix. Desde já, agradecem a presença de todos. A comunidade do São Roque Avipau convida todos os artistas, cantores e ao povo em geral para a gravação do programa Ateando na Querência, especial homenagem ao Dia das Crianças. É nesta sexta-feira, dia 9 de outubro, com início às 19 horas. Será servido um jantar, haverá brindes para todas as crianças e após o programa Arrastapé com banda Mensageiro Legal. A diretoria da comunidade de São João da Picada Rosa convida a todos para um almoço festivo, a ser rezado no dia 18 de outubro. Ao meio-dia, almoço, no cardápio massa caseira com galinha, salsichão, galetas e saladas diversas. 14h30, início da Rede Domingueira com a banda Mensageiro Legal. Valor dos ingressos, R$ 50,00 para o almoço e Domingueira. Somente para Domingueira, eles R$ 15,00 e elas R$ 10,00. O casal, R$ 20,00. Ingressos você encontra já no Bar do Debroc, Sorveteria de Araci e Lancheria do Chupim. A Jardinense Soluções em Podas está contratando profissionais para as seguintes funções: serrador e auxiliar de serviço de roçadas. Requisitos: disponibilidade para viajar e permanecer fora durante a semana de trabalho. Benefícios: salário superior ao valor da categoria profissional, rancho concedido mensalmente como premiação por assiduidade, premiações adicionais no final do ano, transporte fornecido, todas as despesas durante as viagens custeadas pela empresa, café, almoço, janta e alojamento. Informações no 051 99729 0919. Vem aí o sexto jantar dançante do São Cristóvão da Vila Assis. É dia 24 de outubro, no Salão da Comunidade da Vila Assis, com a animação da banda Tri da Serra. Ingresso apenas R$ 55,00, com delicioso porco recheado, servido pela equipe da Quadra Broca Esportes e Eventos. Ingressos antecipados estão à venda na Brock Esportes Eventos, com o time de São Cristóvão e no restaurante Alberice. Não fique de fora. Vem aí o sexto jantar dançante do São Cristóvão da Vila Cis, dia 24 de outubro. Desde já, agradecem a presença de todos. O Clube dos Amigos JC foi dada largada à temporada de verão na Vila Vaz, com início às 23 horas. A animação da banda Conexão Direta, com muita música boa, bebidas, sempre no ponto, lanches durante o evento, segurança dentro e fora do salão, atendimento de qualidade. Mulheres não pagam ingresso. Convide seus amigos, familiares e venha curtir no Clube JC. A comunidade Linha Nova São José da Calha convida todos para a tradicional festa de dia 1º de novembro. Programação, 10 horas, procissão com os cavaleiros até a gruta. 10h20, missa na gruta. Ao meio-dia, almoço com churrasco. Pela tarde, reunião dançante com o trio da Serra. Sorteio da rifa e segurança dentro e fora do salão. Dia 1º de novembro, tradicional festa da Linha Nova São José da Calha. Você é convidado especial para aproveitar essa tradicional festa. Bom, meio-dia 25 agora, o Conselho da Comunidade Sagrado Coração de Jesus da Picada Rosa tem a honra de convidar o povo em geral para um domingo festivo, dia 1º de novembro. 10h30 tem a missa. Ao meio-dia tem um almoço com churrasco e acompanhamentos. Lembrando, levar pratos, talheres e bandeja para a carne. 14 horas tem uma reunião dançante com a animação da banda JIC e Companhia Show. Durante a festa, haverá sorteio da rifa e segurança no local. Lembrando que não será aceito Pix. Desde já, agradecem a presença de todos. Vamos seguindo por aqui também ainda, falando também da previsão do tempo, como é que se comporta o tempo aí para as próximas horas. Vamos, neste momento, trazendo aqui então o tempo.
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0: Luana Lermenbeck, diretamente do NH da Univates.
2: Bom dia, ouvintes. Hoje o dia começa com um tempo firme e o sol aparece com nebulosidade variada. Mas no decorrer do período, a nebulosidade aumenta com a aproximação de instabilidade sobre o estado. E até o fim do dia devem ocorrer pancadas de chuva e temporais isolados. As temperaturas ficam amenas na maior parte do dia, variando entre 11 e 22 graus. Amanhã, instabilidades seguem atuando sobre o estado. O dia começa com bastante nebulosidade e a qualquer momento podem ocorrer pancadas de chuva e temporais isolados. Mas gradativamente o tempo começa a melhorar e o sol volta a aparecer entre nuvens. As temperaturas permanecem amenas na maior parte do dia. A mínima prevista para terça-feira é 13 e a máxima é 22 graus. Na quarta-feira, o tempo permanece instável no vale. O sol aparece intercalado por períodos de maior nebulosidade e podem ocorrer pancadas de chuva com risco de temporais isolados. Ao amanhecer, as temperaturas ficam amenas. Já à tarde vai ser agradável, até quente em parte da região. Qual a previsão do tempo? Luana Lermenbeck, do NIH, da Univates.
0: Muito bem, obrigado, Luana Lermenbeck, com as informações aqui na Cultura FM. O tempo que foi forte final de semana, temporal na região, né? Inclusive no sábado à noite aí também. Chegou a terminar alguns momentos quedas de luzes aqui, né? E pedras também, granizo, foi registrado. Mas depois acabou o tempo alinhando normalmente, tivemos um domingo bonito. Para hoje, as máximas devem ficar nos 20 graus. Neste momento, 20 graus de temperatura. Para amanhã, mínimas de 12 e máximas de 21 graus. Na quarta-feira, mínimas de 14 e máximas de 26 graus. A previsão do tempo aqui para a nossa cidade. 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

0: hora certa.
1: Meio-dia e 31.
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0: Muito bem, agora meio-dia e 38, estamos de volta por aqui na programação Cultura FM, né? Para você que se liga na 96.5, 15 anos ao teu lado. O Tribunal Superior Eleitoral vai trabalhar para diminuir a abstenção no segundo turno das eleições. O primeiro turno registrou abstenção de mais de 21,08%. O presidente do Tribunal Superior Eleitoral, Cássio Nunes Marques, afirmou neste domingo que pretende trabalhar para diminuir a abstenção dos eleitores no segundo turno. De acordo com os dados do sistema de totalização de votos do Tribunal Superior Eleitoral, o primeiro turno registrou abstenção de 21,08%, o percentual equivalente a 33,4 milhões de eleitores. Não é o ideal de uma abstenção de 20%. A ideia é intensificar e aperfeiçoar todos os mecanismos disponíveis para que a gente consiga diminuir esse percentual no segundo turno, afirmou. O primeiro turno também registrou mais de 2,2 milhões de votos em branco e 3,6 milhões de votos nulos. O comparecimento de eleitores foi de 125 milhões. O eleitorado apto a votar é de 158 milhões de eleitores. É uma marca histórica, a abstenção registrada no primeiro turno é considerada a maior desde 1998, quando a Justiça Eleitoral registrou um percentual de 21,5%. Nas eleições presidenciais de 2022, o número de eleitores faltosos foi de 20,95% na primeira etapa do pleito. Tá aí, informação que a gente vai trazendo para você aqui na Cultura FM, né? Sobre o Tribunal Superior Eleitoral, que vai trabalhar para diminuir essa abstenção no segundo turno. Quase 30 milhões de brasileiros, né? Não votar nesta última eleição. Meio-dia e 40, temperatura em 20 graus neste momento. Nós vamos seguindo por aqui na programação Cultura FM, né? Falando, hoje pela manhã a gente já falou um pouco mais sobre as eleições, né? Dos 55 deputados estaduais eleitos, dos 31 deputados federais eleitos aqui no estado do Rio Grande do Sul. Falamos também a quantidade de votos que foram feitos em Fontoura Xavier, os deputados, governadores, presidentes, e também em São José do Herval, né, que a gente falou aqui, passou um cronograma, né, dos votos que foram feitos aqui na nossa região, né? E para maiores informações também temos no Grupo Cultura de Rádio, que está ali também, vocês podem acessar nos nossos canais de comunicação no Facebook, também no www.grupoculturaderadio.com.br, e acessar também, né, para maiores informações e notícia, e pesquisar também se teu candidato quantos votos fez ali também. Tá? Nós vamos seguindo por aqui agora na programação Cultura FM com a área da segurança.
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0: Olha, um homem é preso por posse de arma de fogo do uso restrito em Arvorezinha. O homem foi preso na noite desse domingo, dia 4, por posse de arma de fogo de uso restrito em Arvorezinha. A prisão foi realizada pelo 38º Batalhão da Polícia Militar. A ocorrência teve início por volta das 19h30, onde a Brigada Militar recebeu a denúncia sobre um disparo de arma de fogo próximo a de um estabelecimento. E durante a averiguação, os policiais ouviram uma sequência de disparos e retornaram ao endereço indicado. No local, visualizaram um homem portando uma arma de fogo que correu para o interior de uma residência. Nas buscas, os policiais apreenderam uma pistola Taurus, calibre 9mm, também foram localizados 38 munições intactas de calibre 9mm, 18 estojos deflagrados no mesmo calibre, 8 estojos deflagrados de calibre 38, 2 carregadores, 1 telefone celular e R$ 251 em dinheiro. O homem recebeu atendimento médico e posteriormente foi encaminhado à Delegacia de Polícia de Pronto Atendimento de Soledade.

0: hora certa.
1: 12:43.
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1: 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Olha, nota de falecimento e convite para enterro. Noticiamos com pesar o falecimento de Rosane de Oliveira Noronha, esposo Roque de Freitas Noronha, filhos Sandra, Gabriel, Rodrigo, netas Anitta, Ana Clara, irmãos, irmãs, sobrinhos e demais familiares. Comunico com pesar o seu falecimento, hoje ocorrido no Hospital Frei Clemente de Soledade. Seu corpo será velado no Salão Santos Pedido da Vila Tana a partir das 14 horas e seu sepultamento dar-se amanhã às 9 horas com celebração seguindo logo após para o cemitério da Canga Quebrada. A família enlutada desejar agradece a todos pelo carinho neste momento. Olha, você que vai precisar agora, né, nos momentos das férias escolares, e tem aí uma pessoa que está cuidando, né, de crianças, manhã, tarde e integral, né, diariamente, e férias escolares. Informações juntos aí a Darciane, né? E ela cuida de crianças manhã, tarde e tempo integral se precisar, né? E férias escolares. Informações 051-989-88-9236. Meio-dia e 52, nós vamos agora com o correspondente Ipiranga, Rede Gaúcha SAT. E na sequência você fica com o programa Só Bandas. Um abraço e uma boa semana a todos.
2: Neste ano, o governo também quer monitorar pautas que possam mudar o sentimento do eleitor. Uma delas é o fim da escala 6x1, que está pautada para ser votada nesta semana, mas que corre sério risco de não ser votada em razão da força que o PL e outros partidos contrários ao texto conquistaram nas urnas em primeiro turno.
3: O Ibovespa, principal índice da Bolsa Brasileira de Valores, abriu em forte alta de mais de 8% nesta segunda-feira, após o resultado do primeiro turno das eleições. O índice bateu 209 mil pontos pela primeira vez. Já o dólar comercial opera em forte queda. O recuo é superior a 4,5%, com a moeda negociada a R$ 4,97. Entre as 30 moedas mais negociadas do mundo, o real é a que mais se valoriza nessa manhã.
4: Temperatura de 22 graus em Porto Alegre, 20 em Caxias do Sul, Pelotas e Santa Maria, 18 em Rio Grande e 21 em Passo Fundo. 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
5: Agora à tarde no estado, a nebulosidade e a umidade crescem bastante em todas as regiões. Chove com mais intensidade na metade oeste e também na metade norte, ou seja, áreas junto à fronteira com a Argentina e a divisa com Santa Catarina. Chove fraco no centro, chove fraco aqui no leste. A expectativa de chuviscos e garoas entre a campanha e o litoral sul do estado. A tendência é de que amanhã a gente continue com pouquíssima chuva sobre o estado.
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7: Governador eleito Luciano Zucco disse hoje que avalia reduzir pela metade o número de secretarias do futuro governo, que começa oficialmente no dia 6 de janeiro. Em entrevista ao Gaúcha Atualidade, Zucco afirmou que vai conversar com o atual governador Eduardo Leite para iniciar o processo de transição. Ele reconheceu que pretende manter programas da atual gestão, como o RS Seguro e o Devolve ICMS. Zucco falou em reduzir de 30 para no mínimo 20 ou até
3: até 15 secretarias, mas não especificou quais. O governador eleito não adiantou nomes de futuros secretários.
8: Eu tenho alguns nomes que eu tenho grande respeito, nomes que eu acho que vão agregar. O que eu posso antecipar é que as secretarias serão designadas por mim. E eu não vou delegar a ninguém.

0: que eu posso antecipar é que as secretarias serão designadas por mim. E eu não vou delegar a ninguém. Eu vou escolher com... o meu critério é eficiência.
1: Zucco também falou sobre a renegociação de dívidas com a União. O Estado vai voltar a pagar as dívidas em maio do ano que vem. Além de buscar a negociação, o futuro governador disse que o grande número de governadores e parlamentares de direita eleitos vai viabilizar a aprovação do Fundo Constitucional, que prevê o repasse de verbas do governo federal para o Estado.
2: O senador eleito Sanderson, do PL, defendeu hoje um trabalho em conjunto com os demais parlamentares para promover mudanças no Rio Grande do Sul e no Brasil. Ele concedeu entrevista nessa manhã ao Timeline.
3: Nós não temos o direito de errar. Nós temos que construir um país novo com respeito, com seriedade, porque o povo brasileiro não quer mais saber de pataquada, o povo brasileiro não quer mais saber de ações irresponsáveis. Vamos reconstruir o Brasil, vamos reconstruir o Rio Grande.
1: Já Marcel Van Hatten, eleito ao Senado pelo Novo, colocou como prioridade investigações contra ministros do Supremo Tribunal Federal e mudanças no processo de indicações para a Corte. Ele falou no Gaúcha Atualidade também nessa manhã.
4: Prioridade é o remédio amargo quando a gente chegar lá, do impeachment e da investigação e da punição, sempre que couber. Mas tem que atacar a causa também. É a forma da indicação dos ministros do Supremo. Tem que mudar.
2: Ainda nesta edição, o governo dos Estados Unidos reabre embaixada e consulados no Brasil após o primeiro turno das eleições.
1: Homem é preso em flagrante após matar mulher a facadas dentro de casa na zona sul de Porto Alegre.
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7: Atenção para capotamento na BR-116 no sentido capital interior na altura da estação Fátima em Canoas. Ocorrência sem feridos, mas que interdita uma faixa. Tem lentidão no local, ocorrência já em atendimento pela Polícia Rodoviária Federal. Com as informações do trânsito, Leandro Rodrigues.
2: O Exército abriu inquérito policial militar para investigar a conduta do soldado Ellington Moura Silva, de 23 anos, preso em flagrante nesse domingo, suspeito de matar a ex-namorada em Alegrete. Ana Cristina Pinheiro Milano do Canto, de 21 anos, foi morta a tiros na madrugada no bairro Assunção. A irmã da mulher, de 29 anos, e um vizinho também foram baleados. O caso é investigado como feminicídio e tentativa de homicídio.
1: Um homem de 29 anos foi preso em flagrante após matar uma mulher de 24 anos dentro de uma casa no bairro Restinga, zona sul de Porto Alegre. O crime ocorreu na manhã de hoje na rua Coronel Dastro Dutra. A vítima foi atingida por facadas. O local está isolado para a realização da perícia. A Delegacia de Atendimento à Mulher investiga o caso e ainda não confirmou se o crime será tratado como feminicídio. O nome da vítima não foi divulgado. Agora em Porto Alegre, 22 graus, meio-dia, 58 minutos.
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2: A semana começa com 4.103 vagas de emprego nas agências FGTS Cine no estado. As unidades de Nova Santa Rita e Erechim são as que concentram o maior número de oportunidades. Em Porto Alegre, o Cine Municipal conta com 1.296 vagas. Os interessados devem comparecer presencialmente e levar documento oficial com foto.
1: Os Estados Unidos reabriram hoje a embaixada e os consulados no Brasil, que estavam fechados desde a última sexta-feira. Além de Porto Alegre, há representações em Brasília, São Paulo, Rio de Janeiro e Recife. A suspensão havia sido anunciada na quinta-feira por questões de segurança. Na última sexta, a Polícia Federal chegou a cumprir mandados em São Paulo e no Distrito Federal para apurar supostas ameaças. A corporação afirmou que não encontrou indícios de risco a instalações diplomáticas. Em instantes, mais de 550 pessoas estão fora de casa no Rio Grande do Sul pela elevação dos rios.
2: Os bombeiros fazem buscas por um homem de 28 anos desaparecido há 3 dias no rio Caí, em Gramado, na Serra. William Bogorne Strossi sumiu na tarde de sábado, depois de ser arrastado pela correnteza na localidade de Linhas Pedras Brancas, no interior do município.
1: Mais de 550 pessoas estão fora de casa no estado devido à elevação dos rios. A maior concentração é em Alegrete, na fronteira oeste, onde 361 moradores precisaram sair de casa. O rio Ibirapuitã está em 11 metros e 32 centímetros, acima da cota de inundação, mas a previsão é de declínio.

0: estado do Sul, são 116 pessoas fora de casa. Ainda há água nos bairros Cidade Verde e Picada, mas os rios Jacuí e Guaíba apresentam tendência de queda. Em Cachoeira do Sul, 43 pessoas estão em um abrigo. O Jacuí está em 10 metros e 25 centímetros, ainda acima da cota de inundação, mas também está baixando.
1: Em São Borja, 22 pessoas estão desalojadas e o rio Uruguai está acima da cota de inundação, com tendência de estabilização. A Defesa Civil mantém 2 alertas de risco muito alto de inundação no rio Uruguai, em Uruguaiana e Itaqui, válidos até amanhã de terça-feira. Em Uruguaiana, o rio está em 8 metros e 51 centímetros e em Itaqui, em 8 metros e 79 centímetros.
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4: Hora certa!
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7: Polícia investiga desaparecimento de homem que mora em Lajado há menos de 3 anos. O cidadão não é mais visto desde a manhã da última terça-feira do dia 29 de setembro. 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
2: Assim, ó.

0: Ela falou que eu não quero, hein?
1: Hora certa!
2: 1h20. 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

0: Acredite, lute, conquiste. Imagine uma nova história para a sua vida e acredite nela.
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2: Hora certa.
3: 1h40. 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

0: 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Hora certa.
1: 2:01. 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
1: Falta de sono diminui o desejo sexual. Não é apenas uma questão de estar cansado demais para fazer qualquer outra coisa na cama, mas falta de sono mata a libido. Para homens, há estudos que afirmam que dormir pouco também podem diminuir níveis de testosterona.
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2: Hora certa.
3: 2h15. 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

0: Não deixe que as pessoas te façam desistir daquilo que você mais quer na vida. Acredite, lute, conquiste, confie em Deus e seja feliz.
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2: Hora certa.
3: 2:31. 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

0: vai cantar bonito assim lá longe.
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Pop Sul, pendrive do Bailão, 2h41, hein? Comigo, meu bem. Ótima segunda-feira pra você, hoje dia 5 de outubro. Vamos juntos na programação da 96 até às 17 horas, Cultura Mix pra você. Participando 33891110 da programação. Essa segunda-feira iniciando essa semana maravilhosa, hein?

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2: 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Notícia na hora certa, 3 horas. Polícia Civil investiga caso de recém-nascida encontrada morta dentro de sacola em área de campo e banhado no bairro Niterói, em Canoas. Venda de veículos novos bate recorde no Brasil em setembro. Afirma que todos esperavam um segundo turno na eleição brasileira e indica que governo norte-americano vai acompanhar votação em 25 de outubro. Céu parcialmente nublado em Porto Alegre, agora faz 22 graus, a nebulosidade aumenta nesta tarde, a previsão é de chuva forte ainda hoje na metade oeste e no norte gaúcho. 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
3: 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Segue um atendimento a acidente na Cruz Jobim, na Zona Norte, no bairro Jardim Itu. Envolveu carro e ônibus. SAMU chegou a ser acionado no local. Também na Zona Norte, na rótula da Carlos Zegori com a João Vale e a Anitta, tem lentidão devido a um acidente recente por ali. Com trânsito, Ian Tambara.

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1: Porto Alegre recolhe 20 toneladas de lixo de materiais de campanha em locais de votação.
2: Esse foi o maior volume coletado nas últimas três eleições gerais. Em 2022, foi coletado cerca de 10 toneladas, enquanto em 2018 foi ainda menos, 6 toneladas. De acordo com o Departamento Municipal de Limpeza Urbana, a razão deste aumento é em decorrência da coleta de bases de wind banners, cujo material será reutilizado no projeto que transforma pontos de descartes irregulares em áreas verdes. Os outros resíduos coletados foram panfletos e banners. Ao longo do domingo, garis em regime de plantão fizeram a conservação das vias nas proximidades dos colégios eleitorais. Os agentes da prefeitura registraram 11 autos de infração por descarte irregular de resíduos de campanha. Em contrapartida, na eleição anterior, foram registrados 200 autos. Foram mobilizados 366 trabalhadores, entre garis, motoristas e operadores, com suporte de 21 caminhões. Da redação, Maria Eduarda Ferreira.
1: O ex-governador do Rio de Janeiro, Antony Garotinho, do Republicanos, desistiu hoje de um recurso apresentado no Tribunal Superior Eleitoral contra a decisão que barrou a candidatura dele ao governo estadual por uma condenação por improbidade administrativa. O nome do político apareceu nas urnas ontem como candidato a governador, mas com situação sub judice. Com a desistência, Garotinho aceita a decisão da justiça e os votos recebidos passam a ser anulados. Garotinho ficou em terceiro com 3,17% dos votos. A anulação abre caminho para a eleição em primeiro turno de Douglas Ruas, do PL, que terminou com 49,27% dos votos. Com os votos descartados, Ruas ultrapassaria a metade dos votos válidos. Eduardo Paes, do PSD, ficou em segundo com 42,72% dos votos. 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Notícia na hora certa, volta na Rede Gaúcha às 4 horas. Da redação, Felipe Baques.
0: Giro do placar, Felipe.
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4: Hora certa.
5: 3:04.
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6: 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O fogo atingiu um imóvel no interior do município. A família perdeu todos os bens e mobiliza a campanha para recomeçar. 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
1: Programa Cultura Mix, 3 horas e 7 minutos. E nessa segunda-feira, para você que está sintonizado, boa tarde.

0: certa.
1: 3:16.
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0: fato de estar vivo é um presente de Deus. Pena que nem todo mundo percebe isso.
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2: Hora certa.
3: 3h40.
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1: Tá aí, programa Cultura Mix, 3 horas e 47 minutos. 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
2: Eu acho que você tem que mandar aquela mensagem. Mas manda o que tá no seu coração.
3: Porque se fosse eu falaria mais ou menos assim.
4: Ei, boa noite. Antes de te bloquear, eu só vim te dizer que a partir de hoje pode tocar o terror, fazer o que quiser fazer. A boca é sua, curte suas farras. Sinto mais nada.
2: Não, apaga.

0: foi escanteado.
1: Tanto os políticos do Centrão, quanto os políticos assim que eram, que tinham respeito, né, nacional. Então pega Simone Tebet, por exemplo, não entrou. Marina Silva, por exemplo, não entrou. É, teve bastante gente que não conseguiu. Eu sempre pego como exemplo assim, o Germano Rigotto fez uma votação muito baixa, né? É um político muito tradicional. Então esse tipo de candidato mais moderado, Stout, ele ficou bastante imprensado pelos dois polos, assim, não teve muito espaço para ele.
0: 4 horas, notícia na hora certa. Daqui a pouco a gente vai falar do mercado, que hoje está com a bolsa subindo bastante, o dólar caindo.
2: 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Notícia na hora certa, no sinal 4 horas. Anthony Garotinho, do Republicanos, desiste de recurso contra a decisão que barrou candidatura ao governo do Rio de Janeiro. Anulação de votos recebidos por ele abre caminho para a eleição de Douglas Ruas, do PL, em primeiro turno. Motor de avião pega fogo após colisão com pássaro em Pernambuco. A aeronave retornou para Recife e pousou em segurança. Rússia coloca o Hospital da Sibéria em quarentena após morte de funcionária de instituto de pesquisa por pneumonia de origem desconhecida. Céu parcialmente nublado em Porto Alegre, agora faz 21 graus. A nebulosidade aumenta nesta tarde. A previsão é de chuva forte ainda hoje na metade oeste e no norte gaúcho. 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
4: Que foi liberado na Zona Norte, onde havia ainda um carro batido após acidente com um ônibus no Jardim Itu, na rua Cruz Jobim. Na área central, o fluxo é tranquilo na capital. Teve agora há pouco um acidente no centro histórico, próximo da Salgado Filho, entre a Salgado Filho e a General Vitorino, mas que já foi resolvido entre dois carros. Nas rodovias da região metropolitana, fluxo é tranquilo também. Com trânsito, Ian Tambará.
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1: Artefatos explosivos são encontrados durante obra de rede de água no interior de Caxias do Sul.
2: Três artefatos explosivos foram encontrados no final da manhã de hoje pela construtora que instala uma nova rede de água entre as localidades de Parada Cristal e Capela Nossa Senhora Imaculada. A Brigada Militar isolou a área por volta das 11 da manhã e orientou um casal de moradores das proximidades a deixar a residência. De Porto Alegre, homens do Esquadrão Antibomba da Brigada Militar retiraram os explosivos. Há pouco fizeram a explosão de um deles em um local próximo e mais aberto. A área está isolada. Bombeiros e SAMU também estão no local. A suspeita dos moradores do entorno, relatado à Brigada Militar, é de que os explosivos sejam da época em que a estrada foi aberta, há cerca de 20 anos. Da Gaúcha Serra, Pedro Zanrosso.
1: Os candidatos que disputarão o segundo turno das eleições gerais à presidência da República e aos governos estaduais poderão retomar as campanhas eleitorais hoje, 24 horas depois do encerramento das urnas. A partir das 5 horas da tarde, são permitidos comícios, carreatas, caminhadas e distribuição de panfletos, além de propagandas e divulgações pagas na internet e em meios impressos. O prazo de encerramento dessas atividades começa no dia 22 de outubro, com o fim do uso de equipamentos sonoros. No dia 23 é o prazo limite para a veiculação de propaganda paga e no dia 24 termina o prazo para a distribuição de material, passeata e carreata. 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Notícia na hora certa, volta na Rede Gaúcha às 5 horas. Da redação, Felipe Vaques.
3: Se o estoque zerar.
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6: Hora certa.
7: 4:03.
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1: Falta de sono diminui o desejo sexual. Não é apenas uma questão de estar cansado
2: demais para fazer qualquer outra
1: coisa na cama.
2: Go to stereotool.com.
1: Falta de sono mata libido. Para homens, há estudos que afirmam que dormir pouco também podem diminuir níveis de testosterona.
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3: Hora certa.
4: 4:20.
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1: Cleiton Romário, opa, cadê eu, hein? 4h25.
2: Saio por cima.

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0: Busque sempre fazer as coisas com alegria, mesmo que sejam difíceis. Dê o máximo de si e acredite, isso muda o futuro.
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2: Hora certa.
3: 4h40.
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0: não. Aí, 4 horas e 57 minutos. A gente vai encerrando o programa Cultura Mix aí dessa segunda-feira. Som de Paulo Ricardo Fagundes, Deixa Eu Ir. Fica agora com a Adroaldo Pasquale, o Bailão 96.
1: Não faz sentido a gente ficar, não.
0: Uma boa tarde.
1: Deixa eu ir.
0: Até amanhã, hein?

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1: 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Notícia na hora certa, 5 horas. Mais de 400 pessoas seguem fora de casa no Rio Grande do Sul por conta da elevação do nível de rios. 3 artefatos explosivos são encontrados durante escavação em obra de rede de água no interior de Caxias do Sul, na Serra. Objetos serão detonados de forma controlada pelo Esquadrão Antibombas da Brigada Militar. Presidente dos Estados Unidos, Donald Trump, projeta segundo turno acirrado no Brasil e diz que vitória de Flávio Bolsonaro ontem foi apertada, mas impressionante. Céu parcialmente nublado em Porto Alegre, agora faz 22 graus. Tem previsão de chuva forte ainda hoje na metade oeste e no norte gaúcho. 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
3: Com lentidão devido a um acidente na Mariante, no sentido Protásio, passando a Cabral. Os acessos e saídas da capital vão fluindo bem até o momento, sem grandes filas em nenhum deles e movimento bem ameno. Com trânsito, Iantambará.
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1: O prazo para sacar o dinheiro em sites de empresas de apostas esportivas, as chamadas bets, termina hoje. Com a proibição de apostas e jogos virtuais online, os apostadores terão até as 11 horas e 59 minutos da noite de hoje para retirar os valores mantidos nas plataformas. Caso os apostadores percam o prazo e não resgatem os valores, a devolução será feita posteriormente pelos bancos que operam com as casas de apostas. Segundo o governo, essa devolução deverá ser feita entre os dias 9 e 14 de outubro. Os resgates valem para bets até então autorizadas pelo governo. Até o momento, os saques já somam 775 milhões de reais. Há ainda cerca de 1 bilhão e 300 milhões de reais disponíveis nas plataformas. O presidente do Irã, Massoud Pezeshkian, disse hoje que as negociações de paz com os Estados Unidos não têm sentido e são inúteis. O posicionamento segue enquanto que o governo norte-americano mantiver sanções econômicas e bombardeios no país, conforme a mídia estatal. Conforme Pezeshkian, o governo iraniano não confia nos negociadores americanos e tentativas de conversas anteriores apenas levaram a novos ataques. 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Notícia na hora certa. Volta na Rede Gaúcha às 6 horas. Da redação, Felipe Bax.
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0: certa.
1: Isso, cultura, cultura, não perca o ar, 5:03, como é que estamos aí? Segundo, segunda-feira chegou, eleição passou, agora a vida que segue, com muita música, alegria, a partir de agora, bailando. Viramos a página do domingo, começamos aí a semana, tarde aí, com o Bailão 96, comunicação, apresentação da Al Pasquale, a partir de agora, hein? Vamos lá juntos! Quer mandar teu recado, teu alô a partir de agora? Temos aí o nosso WhatsApp 33891110, tanto aí para mensagem de voz, textos, áudio, né? 33891110. Você ligado aí pelo, sintonizado pelo Dial 96.5, pelo aplicativo, pelo portal de comunicação das emissoras do Grupo Cultura. Super tarde para todos.

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1: Como é que estamos aí? Super tarde pra turma que se liga, dona de casa, turma que tá aí no trampo aí, pelo lado de fazenda, enfim. A erva no fumo, nas pedreiras, no plantio aí. Previsão aí de chuvas, né? Parece de borrascada, mas a turma diz que é chuva, né? Temperatura que caiu na marca dos 12 graus da capital do Pinhão. Vamos juntos até a partir de agora. Bailão 96. Previsão de chuva, né? De até 30 milímetros para hoje, para amanhã também mais chuva. Amanhã não é menos, né? 10 milímetros. Bom, e assim vamos, né? Começando aí nossa semana, como é que estamos aí? 96,5, sempre na força das melhores empresas. 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E bora, Charia Santos, hein? 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Quer mandar teu alô, teu salve, 3389-1110, tá bom?

Ligação. Bora, Vilém, bora. Bora lá, bora lá. Agora foi achado aqui uma sacola com medicamentos, com 3 caixas de Captopril, né? É, Captopril, né? São 3 caixas de medicamentos, né? Foram encontradas aqui no centro. Tem uma receita médica em nome de Ari de Freitas Noronha, né? Se alguém conhece e estiver ouvindo, foi encontrado aí na cidade essa sacola com esses medicamentos, com essa receita à disposição aqui na Rádio Cultura, tá bom? Também tem outra utilidade pública, foi encontrado aqui uma chave de armário, uma chave dessas pretinhas com 2 chaves, tá bom? De repente o dono estiver nos ouvindo, tá à disposição aqui na Secretaria da Emissora, tá bom? Bora! Deixa eu mandar um salve à turma aí da Liga Tiririca, Progresso, pessoal de Marques e Sons, a Bela Vista do Fão, pessoal aqui de Marques, subindo aí Pozo Novo, Coqueiro Baixo, Relvado, Putinga, Ilópolis, Arvorezinha, Soledade, São José Derval. E Fontoura Xavier, também a turma de Lagoão, a turma de Barros. Bora lá! 5h15. E o Gualê, lá pro Nego da Luécia, a Vanderleia. Os maiores produtores de pêssego, né? Próxima semana vai ter pêssego maduro. Opa!

0: 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Bora lá, pode liberar aí, né? Às vezes os casais chegam assim, eu vou te liberar, não votou no meu candidato, ó. Tchau pra ti, boa noite. Ah, é por aí, né? Acontece. Antigamente os velhos antigos, ó, tu tem que votar nesse, ó, e não tem conversa. Bora lá. Semana que vamos ter um programa especial Dia das Crianças, som rock, Bipal. Próxima sexta, hein? Todo mundo lá. 9 de outubro.
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0: 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Vamos lá, não vamos desanimar, hein? Pessoal de Bento aí. Final de semana que bomba aí. O Clube da Madrugada, turma aí, que tem um bailão, hein?

0: Existem dois tipos.
1: Isso, falar em Cooper Fox, uma das melhores cooperativas, né? Maiores frotas aí que viajam aí o Brasil. Como é que estamos aí, Rafael Araldi aí? A turma aí do abastecimento, a turma do frete, a turma do tapetão. Cooperativa de Transportes Limitada. Abraços aí pra turma, né, da logística. O Rafael, o Rudy, cadê a localizar? BR386, hein? Como é que estamos a todo vapor, hein? Proteção sempre de São Cristóvão, que nos guia até o destino. Ah, Nossa Senhora da Estrada, bora lá. Pé no acelerador, de boa e claro, com toda atenção, hein? Bora.
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1: mesmo. Isso, um abraço pra turma. A gente tem break comercial rapidinho, Loja Vilar. Já voltamos com mais sucessos, mais músicas da programação. Bailão, hein? Sai daí, né?

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5: Isso, quando são aí 5:27, temos aí participação de falecimento, nota de falecimento e convite parentesco. O esposo, Roque de Freitas Noronha, os filhos Sandra, Gabriel, Rodrigo, netas Anitta, Ana Clara, irmãos e irmãs, sobrinhos e demais familiares, com pesar comunicam o falecimento de Rosane de Oliveira Noronha, ocorrido hoje no Hospital Frei Clemente Soledade. O velório que começou aí na Capela Santo Expedito, aqui na Vila Tana, às 14 horas, segue o velório agora na noite e o sepultamento que será amanhã às 9 horas, com celebração e logo após o sepultamento no cemitério da Canga Quebrada. Noticiamos com pesar o falecimento de Rosane de Oliveira Noronha, aos 60 anos de idade, hoje ocorrido no Hospital Frei Clemente em Soledade. O velório, as últimas homenagens acontecendo aqui na Capela Santo Expedito da Vila Tana, e seu sepultamento, as últimas homenagens acontecem amanhã às 9 horas, as despedidas, a celebração e após sepultamento no cemitério ali da Canga Quebrada. Familiares enlutados antecipam agradecimentos.
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2: 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Como é que estamos aí?
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2: Bom, aí, semana toda, hein? Bora lá, Bra. 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Bora lá, tem sucesso por aqui, deixa eu só conferir aqui os nossos ouvintes aqui na linha. Aqui pro Adilson José Piacentini. Tá mandando um abraço lá pro Nego do Bila e pra Dona Lourdes. É, tão carneando um boi lá na Picada Fernandes. Tá lá o Gordo Almeida, tá lá o Adios, que tal o Nego do Bila?
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2: E pra Dona Elza Camargo, tem aniversariante, já a gente atende vocês aí.
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0: que achou, né? O nosso amigo Pansato, ô João, já acertou aí, né? Bora lá, turma, como é que estamos aí? Legal, de boa, Bailão 96.
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0: Ali por Rudimar Pedrosa, hein? É, o ontem deu fortes emoções aí pro homem, né?
2: Alô, gente!
0: Tava preocupado aí, mas tá tudo certo agora, né, negão? Bora lá, dona Elza Camargo tá homenageando aí o Paulo Camargo. Tá da Diver hoje, qual é a idade, hein? É, um Paulo, muitos anos de vida. Nome de toda a família Camargo, especial aí da Elza Camargo. Paulo, toda felicidade do mundo aí.

Canta aí, feliz aniver, Paulo, ó. Toda a felicidade do mundo para ti. Ah, bora. Mais uma utilidade pública, olha o senhor Paulo Ari Preto. É, ele perdeu seu celular Samsung azul agora, do trajeto e da lancheria do Chupim até o centro da cidade. De repente, se alguém encontrou, ele estava aí na caminhada, né? Pode entregar aqui na Rádio Cultura, que a gente já comunica aí, seu Paulo, tá bom? Ari Preto, né? O senhor Paulo Ari Preto, então, perdeu esse celular, um Samsung azul, no trajeto aqui da lancheria do Chupim até o centro. De repente, se alguém encontrar ou vier encontrar, pode entregar aqui na Rádio Cultura, pode entrar em contato aqui conosco aqui na Rádio Cultura, tá bom?

0: Pessoal da banca aí estão avisando o Eduardo para passar e receber, né? Ô, Eduardo. É, a turma aí do Táxi Mudança, também do Cordeiro, como é que estamos aí? E para o nosso ouvinte aí, sempre ligado, como é que estamos aí, o Pansati?
1: Dale, dale, dale, grande Pasquale, comandante positivo.
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1: Bom dia, sim. Obrigado, sim. No peito, dando comando. Bora lá, bora lá. Incrível eleição, não, Pasquale? É estilo baiano. Mas tá com o pé ouvido louco aí, Japãozinho, hein? Positivo a todos os amigos, companheiros e companheiras.
0: Opa, vai incorporar o homem.
1: Eu, Xavier, tamo vivo, dale, dale, Deus no comando. Tamo junto, boa semana a todos.
0: Tá daí. Tá chegando sucesso, né, o pedido aí da turma aí, né?
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0: Bora lá.
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0: Pião de vida louca. Japãozinho e os malocas, tá? E o sucesso então pra essa turma aí, hã? Bora curtir. 5h40.

0: Maravilha, vamos lá, 5h44, como é que estamos aí? Bailão, Clube do Baixinho, alô, Padilha, hein? Ah, diariamente, o pessoal quer tomar uma cervejinha, jogar uma carta, uma sinuca. É, sábados e domingos também atendimento, agora volta com tudo. 24, é, no dia 24 de outubro tem um bailão com a super banda Conexão Direta no palco, hein? Para! 5h44, bora lá.
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0: 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Pessoal pedindo loteria hoje é 18h30, hein? Na loteria de los bichos.

0: abraço pro Girose Mariani, né? Girose, a gente já te passa o telefone do Antônio Dias, o Pintado, né? Ele tem negócio de ocasião aí pro Brick.
1: Eu costumo vender a muda de Guaxuma. Quiser vender. E um casalzinho de gato, vender a Carmila 200 pro casal de gato.
0: Então tá aí, o Girose Mariani já tá passando aí, pegar as mudas e o casalzinho, né? Não vende pra ninguém aí, Pintado. É, vai o Zeca, né? O Girose mandou o Zeca aí buscar a encomenda, então.
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0: Olá, né? Abraço à turma durante do Quino, também dia 12, segunda-feira. Tem banda só no bailão, hein? Um grande matiné segunda, hein? Loja Via Larja, já voltamos, embora seria Santos, 5h47.
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A sequência tem notícias e informações. E Bar do Baixinho, lá na Promorado Vila Vaz. Previsão de chuvas, né, para as próximas horas e também amanhã, né? Falando nisso, nós temos aí a Perpétua. Ela achou aí dois pacotes, né? Daqueles de quilo de semente de abóbora, né? Escrito Jerusa e Mariane, né? 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

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Pessoal do Três Pinheiros ligados, como é que estamos? E para o nosso amigo Mário, o homem da rifa, né? Tem a rifa aí de Nossa Senhora de Soledade. 25 mil o primeiro prêmio, né? Sorteio agora na grande festa em Soledade, em dezembro, dia 6.

0: Isso, vamos lá. Tem notícias e informações. A gente segue aqui atendendo recados e participações. Aqui pro Nilson, olha, deixa um abraço aqui pra Bruna Pereira dos Santos, pra Tainara, que estão todas aqui esperando aí a janta, né? Vai ter sopa com capelete hoje aqui na tigela, né? Tá lá o Nilson, já carneou as galinhas, né? Mandando super beijo aí pra Bruna e pra Tainara e pra Dona Maria, que é a da culinária pra nós, né? E domingo ele vai estar na festa, né? Abraços, Nilson. Olá, tem notícia na hora que a gente volta.
1: 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Notícia na hora certa, no sinal 6 horas. Polícia investiga como feminicídio morte de mulher a facadas na Restinga, zona sul de Porto Alegre. Defesa Civil alerta para inundação do Rio Uruguai em Uruguaiana e Itaqui, na fronteira oeste. Cerca de 26 milhões de pessoas ainda mantém 1 bilhão e 300 milhões de reais em plataformas de apostas. Prazo para resgate de valores nas bets termina hoje. Céu parcialmente nublado na capital, agora faz 19 graus. Tem previsão de chuva forte ainda hoje na metade oeste e no norte gaúcho. 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
2: Trânsito. Com um acidente na João Pessoa, próximo da Jerônimo de Ornelas, em atendimento, no sentido ao centro. Tem viatura da Brigada Militar no local e da IPTC bloqueando o trânsito. Com isso, tem bastante lentidão, com a faixa da esquerda bloqueada em direção ao centro. Também lentidão por causa de acidente envolvendo motociclistas na Oscar Pereira, no sentido à Zona Sul. Caso foi bem na frente do Hospital Divina Providência e tem fila longa por ali. Na RS-400 e Candelária, no Vale do Rio Pardo, dois caminhões colidiram no quilômetro 15, duas pessoas foram socorridas em estado grave e o trânsito está imparecível no local. Com trânsito, Iantambará.
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1: O Ibovespa, principal índice da Bolsa Brasileira, disparou 7,70% e chegou aos 206.911 pontos. É a primeira vez na história que o índice supera a marca dos 200 mil pontos. O último recorde, registrado em abril, era de 198 mil pontos. O resultado do primeiro turno, com Flávio Bolsonaro à frente do presidente Lula, gerou a reação do mercado financeiro. O impacto da disputa eleitoral também apareceu no dólar, que caiu 4,12%, cotado em R$ 5. Na mínima do dia, a moeda norte-americana chegou a R$ 4,95. Começou hoje a recuperação interna do mercado público de Porto Alegre. A primeira etapa é a limpeza do local, que depois passará também por pintura, recuperação das esquadrias internas, do mezanino e das escadas. O investimento é de R$ 944 mil, com recursos do Instituto do Patrimônio Histórico e Artístico Nacional. 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

0: 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Da redação, Maria Regina Eichenberg.
1: Então, obrigado, Maria Cristina Reichmann. Tá aí as informações. 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Temos o nosso break comercial e a gente segue atendendo recados e participações, tá bom?
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5: Morador de aldeia indígena em Estrela é identificado como homem encontrado morto em Itabaí. O homem de 34 anos estava desaparecido desde a manhã de quinta-feira. O corpo foi localizado em uma valeta em volta de uma lona. 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
1: Bora lá, loterias daqui a pouco, hein? Alô, Ari Miranda, como é que tá aí? Vamos gastar o dinheiro aí do jogo. Abraço aqui pro Ari Miranda, que tá nas obras, lá nos acabamentos, lá na Aparecida. Fez a promessa sábado, se ele ganhasse na Loteria Federal, ia pagar o almoço pro Pasquale.
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1: Então tem que pagar, né? Pode ser uns dois espetos aí.
2: 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Com destino a Tambaú.
1: É, Rivael. Um abraço aí pro Rivael, pra toda a organização da grande festa, agora no domingo. A tradicional e grande festa que ano a ano se multiplica com os fiéis, os devotos. A festa de Aparecida. A grande programação que tem os credos. Tem aí a grande programação com a missa festiva. Meio dia os comes e bebes e à tarde sorteio da rifa e Diogo Costa e Ana Gaúcha no palco, tá bom? Bora lá, a partir de agora temos aí Agro Assis conosco.
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1: Deixa eu ver a turma que deixa recados por aqui, né? O pessoal do Formigueira, Lucimara. Na sequência já sai o sucesso, as novas músicas do Benui Alves, Noite do Bailão. O homem de Caxias que é o sucesso, né? E Fontourense.

0: música aí pra nós, Jean Giovanni, Papel de Chiclete. Ofereço pra minha querida.
1: Quem?
0: E pra toda a turma que tá na escuta aí, ali o Mercado Colonial, meus amigos ali, o Sadio, o Boca ali, ó, todo mundo ali do Mercado Colonial. E a minha amiga Natânia Musa, Papel de Chiclete. Jean Giovanni, foi possível rodar pra nós aí, ouvinte de todos os dias da manhã. O dia inteiro, ligado na rádio.
1: Então tá aí, um abraço pra vocês aí. Onde é que vou matar um cabrito aí, Zéias? Já tá saindo aí o sucesso, né? 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Vamos lá então, pedido da turma. Jean Giovanni, Papel de Chiclete, de Ping Pong, Babalô.

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1: Musical Calmão, Derramado da Paixão, tá que nem o Valdir, né? Ô, Valdir Júlio, pediu, tá aí.
2: Tô na escuta aqui, tomando chimarrão, escutando a cultura. Mesmo, meu amigo. Um abraço.
1: Então tá aí, seu Valdir, São José Derval, um abraço pra ti, né?
0: Isso a gente se ama.
1: 6h14, daqui a pouco tem loteria, hein? Pessoal que fez aí a fezinha. Números exatos é aqui, ó. Só um auxiliar de público rapidinho. Olha, o Paulo Ari Preto, ele acabou perdendo seu celular Samsung azul aí no trajeto aqui da Lancheria Sabor até o Chupim, tá? Da Lancheria Sabor da casa e do Chupim até o centro. Quem encontrou aí de repente, ó, avisa nós aqui na Rádio Cultura que a gente já avisa aí o seu Ari, tá bom? É o Samsung azul, ele perdeu aí da Sabor da Casa até o centro da cidade. Se alguém achou, liga pra nós aí que... Tá bom? 6h15.

0: Começou a chuva, né? Uma chuva leve, mas vai, tá engrossando o caldo, né? Temperatura que baixou mais um dígito, 11 graus, na capital do Pinhão. Bora com o Chapinudo, como é que estamos aí?
1: Tem meu ouvintes? Amigo Pascoal, tudo bom? Tudo certo por aí?
0: Como é que estamos aí, negão?
1: Mandar uma música pra nós aí no Campo Novo. Manda um aí do Chapeludo aí. Manda pra toda a turma do Campo Novo aí. Valeu? Manda lá pro Osvaldo, Raul, família Ferreira aí. Manda uma bem boa pra nós aí.
0: 18 e 18. É a sua Ari Miranda. Vamos fazer o Churas, hein? A picanha. Cadê a picanha aí, Ari?

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0: cavalo.
1: Eu sou aqui fora limão, né? O Josir Weisler. Como é que tá, Josir? Um abraço pra ti, pra turma, ligado.
2: Boa tarde, Pascoal. Bota uma música aí pro bar do meu amigo Indano aí, ó. Temos aqui, ó, eu e o Matheus, a Diana, o Fernando.
1: Opa,
2: o
1: Indano
2: aí tá atendendo o freguês aqui, ó. Bota uma bem cuida aí pra nós. As águas de São Francisco. Aonde as águas vão, nós vamos procurando os peixes, tá bom?
1: Então bota tá aí. Aí pra nós. As águas de São Francisco aí. Um abraço pra vocês aí. Vamos lá.

0: da sorte.
1: Tudo bem, então, só pelos números. Vamos lá, então, caneta, papel e sorte aí, apostadores, senhores apostadores. O quinto prêmio de hoje deu 0,857, a placa aqui do Joel, da Rosa, né? Pra ti que ganhou, vamos repartir aí, né? 0,857 no quinto, quarto prêmio 7.030, no terceiro 8.394, no segundo 9.897 e no primeiro 5.504. Pegou? Não pegou? Não desanima que amanhã a Raimã em loteria.
2: 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Tenha força, tenha foco, tenha fé. 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

Ao embalo da Super Banda, estúdio Beira da Estrada, né? A gente tem uma utilidade pública, olha aqui, o pessoal lá de São Roque, Vipau, tá dizendo aqui que sumiu um cavalo, uma égua colorada, né? Se de repente alguém avistou nos arredores aí na São Roque, Vipau, acabou escapando e não foi mais avistado. Se alguém de repente souber, ouviu, entre em contato pelo telefone 9-9618-6029 com a Maria Solange, tá bom? Então, repetindo que foi, escapou aqui uma égua, né, uma égua colorada, ali no São Roque, Vipau. De repente, se alguém avistou aí, bate um fio aí, né, avisa a turma aí, né, 9-9618-6029. Ela acabou escapando aí, né, e não foi mais avistada. De repente, se alguém avistou nos arredores, na vizinhança aí, dá uma ligadinha aí pra Maria Solange, que tem uma gratificação aí, tá bom? Que daí o pessoal já vai buscar aí, tá bom?

lembrando aqui, também foi achada uma chave, né? Aqui próximo o Clube da Baixada aqui, né? Aqui na Avenida Tiradentes, pro lado de baixo aqui da Rádio Cultura, uma chave, duas chavinhas pretas, chaves pretas, né? O proprietário pode passar aqui na Rádio Cultura. E também foi encontrada uma sacola com vários medicamentos. É, com a receita médica aqui, em nome de Ari de Freitas Noronha, né? É, são três caixas de medicamentos, né? O Captopril e outros medicamentos estão à disposição aqui na Rádio Cultura, né? O pessoal encontrou e entregou aqui, né? Ari de Freitas Noronha, tá até com a receita, de repente aí a pessoa tá procurando aí, só de tirar aqui na Cultura, tá bom? Bora! Aqui as meninas, as gurias, a Steph de Andressa. Queremos mandar um super beijo pro aquele homem fantástico, Valdir da Rosa Noronha. Tá? A gente te ama. É, nós não temos ciúmes lá. Bora lá, 6h49.

0: Não vai encher o missioneiro aí. Ore, bem feito.
1: Ore, bem feito.
0: Como é que estamos em supermercado? Marcelo.
1: Se era alguma, não deixasse te apegar. Ore, bem feito.
0: Pessoal aqui da Picada Cássio também, homenageando aí a turma aí de Porta Lupe Automóvel. 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Tá bom?

Rafa, e vamos fechar todas aí. Um abraço, tudo especial. Noite de chuva lá. Temos aqui o ACM e o Alex Miranda, tá homenageando o tio Paulo Camargo, que hoje está da Liva, é, aqui do São João da Pequena Rosa, mais conhecido como Paulo do Merenciano. Ô, Paulo do Merenciano, tá da Liva, hoje, o Paulo Camargo. É, o Paulo que é irmão aí do seu Cris, tá? Seu Paulo do Merenciano, um abraço para ti. Todo especial aí do teu sobrinho, o Alex, tá? Seu Arlindo, que logo mais estarão aí animando aí a festa de aniversário aí do Paulo do Merenciano, tá bom? Fechando com Baitaca, na sequência tem Voz do Brasil.

0: tinha resultado da loteria hoje, vivente.
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1: Em Brasília, 19 horas. Está no ar a Voz do Brasil. As notícias do governo federal que movimentaram o país no dia de hoje.
2: Olá, boa noite.
1: Boa noite para você que nos acompanha em todo o país.
2: Segunda-feira, 5 de outubro de 2026.
1: Vamos aos destaques do dia.
2: Mais de 125 milhões de brasileiros foram às urnas neste domingo para o primeiro turno das eleições.
1: Forças de segurança pública fazem balanço das operações para combater crimes eleitorais. Gabriela Noronha.
3: De acordo com a Polícia Federal, foram apreendidos 2.850.000 reais durante a atuação no primeiro turno das eleições.
2: Fim das bets.
1: Sites e aplicativos de apostas deixam de operar no país nesta terça-feira.
2: E prazo para resgatar saldo em plataformas termina hoje. Graziela Mendonça.
3: São mais de 1.300.000.000 de reais que ainda aguardam resgate nos sites e aplicativos de bets.
1: Outubro Rosa.
2: Mês de falar sobre cuidados com a saúde da mulher e prevenção ao câncer de mama.
1: Saiba como identificar sinais de alerta e onde começar, onde encontrar assistência especializada pelo SUS. Cleide Lopes.
4: O INCA estima 78 mil novos casos de câncer de mama no ano até 2029.
2: Hoje na apresentação da Voz do Brasil, Luciano Seixas e Mariana Jungmann.
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2: As eleições no Brasil transcorreram com tranquilidade, segundo o balanço das forças de segurança que atuaram em todo o país.
1: As principais ocorrências registradas se referem à propaganda eleitoral irregular e tentativa de compra de votos.
2: E os eleitores não tiveram dificuldades para chegar aos locais de votação.
3: Mais de 321 mil profissionais foram mobilizados em todo o país para garantir a segurança das eleições de 2026. O ministro da Justiça e Segurança Pública, Wellington César Lima, destacou o trabalho conjunto do efetivo, que reúne agentes de forças estaduais, Polícia Federal, Tropa de Contingência, Polícia Rodoviária Federal e Força Nacional.
5: Demonstra muita integração, muita coordenação das forças de segurança e os números de fato são muito pequenos, muito irrisórios no que diz respeito às ocorrências de maior relevo.
3: De acordo com a Polícia Federal, foram apreendidos 2.850.000 reais em bens e valores durante a atuação no primeiro turno das eleições. Até o fim do domingo de votação, foram instaurados 49 inquéritos policiais e 204 pessoas foram conduzidas para as delegacias. O delegado Henrique Oliveira Santos, chefe da Divisão de Repressão a Crimes Eleitorais, falou sobre as principais infrações cometidas.
6: O crime que, por exemplo, mais aconteceu, né, o crime de propaganda irregular no dia das eleições, que já era algo esperado. O segundo crime que mais ocorreu no Brasil inteiro foi o crime de compra de votos.
3: A Polícia Rodoviária Federal também divulgou o balanço. O chefe da comunicação social da PRF, Alexandre Castilho, destaca que além do patrulhamento de rodovias, os agentes atuaram na prevenção e no combate a crimes associados ao processo eleitoral.
7: A PRF registrou quase R$1 milhão em dinheiro vivo e cheques bancários. Ainda houve duas interceptações de ônibus que transportavam eleitores irregularmente.
3: A PRF também restringiu no domingo de eleição o tráfego de veículos de grande comprimento e de cargas superdimensionadas. Segundo a corporação, a medida contribuiu para evitar congestionamentos. Reportagem Gabriela Noronha.
1: E termina hoje o prazo para retirar o saldo em sites ou aplicativos de bets.
2: Com a proibição dos jogos, as plataformas de apostas deixam de operar em todo o país a partir de amanhã.
1: Caso o apostador não retire o saldo a tempo, o valor será devolvido pelos bancos a partir do próximo final de semana.
3: São mais de 1.300.000.000 de reais que ainda aguardam resgate nos sites e aplicativos de bets. O prazo termina às 23 horas.

0: 59 minutos desta segunda-feira. A partir desta terça-feira, os sites e aplicativos deixam de operar, conforme o cronograma de implementação da medida provisória que proibiu as bets no Brasil. A orientação para os usuários é acessar as plataformas em que tem cadastro e solicitar a retirada, ainda que o valor seja pequeno. É a situação da maioria das contas. 96% delas tem saldo abaixo de R$25. E quem possui contas em mais de uma empresa deve conferir em cada uma delas. Os valores que não forem retirados voluntariamente dentro do prazo serão devolvidos pelos bancos entre 9 e 14 de outubro. Caso haja algum impedimento para restituição, a partir de 14 de outubro, os recursos serão transferidos à Caixa Econômica Federal, que ficará responsável pela devolução aos apostadores. Graziela Mendonça para a Voz do Brasil.
1: E o Ministério da Fazenda definiu regras e prazos para encerramento das atividades das empresas de apostas que não possuem mais autorização para funcionar no país.
2: De acordo com portaria publicada pela pasta, as empresas têm até a próxima quarta-feira para enviar saldos finais das contas dos usuários. O levantamento deve considerar os valores que os usuários podem resgatar até hoje.
1: E as plataformas têm até o dia 15 de dezembro para regularizar todas as pendências financeiras referentes ao período em que estiveram em funcionamento.
2: A portaria também exige que as empresas mantenham os dados cadastrais atualizados e tenham um representante legal no Brasil para cuidar de possíveis pendências.
1: Estamos no Outubro Rosa, mês de conscientização sobre o câncer de mama.
2: O movimento reforça informações sobre fatores de risco, métodos de prevenção e apoio às mulheres diagnosticadas.
1: Este ano, o Instituto Nacional do Câncer reforça a importância dos exames para a detecção precoce da doença.
3: Antônia Josimária de Oliveira Lima, moradora do Rio de Janeiro, descobriu um câncer de mama no finalzinho de 2015 e em 2016 operou o tumor, fez quimioterapia e ainda hoje segue em acompanhamento no Instituto Nacional do Câncer, o INCA. Para ela, a doença não representou o fim, mas um recomeço.
4: Hoje eu estou bem, graças a Deus, comecei a ter uma vida diferente. Você aprende a se valorizar, você aprende a se amar.
3: De acordo com o Instituto Nacional de Câncer, o INCA, o câncer de mama é o mais comum entre as mulheres do Brasil e no mundo. A doença se manifesta de várias formas, como, por exemplo, o aparecimento de nódulos, alterações na pele da mama, que fica com aparência de casca de laranja, e secreções no mamilo. O INCA estima 78 mil novos casos de câncer de mama no ano até 2029 e que a detecção precoce da doença é um fator determinante para a cura, como falou a chefe da divisão de detecção precoce do INCA, Renata Maciel.
5: Então, ficar sempre atenta, tocar as suas mamas, sentiu algo diferente, procure o mais rápido possível, porque o diagnóstico precoce ele também permite empregos de terapias menos invasivas, né? Menos agressivas, e assim a gente consegue também ter maior chance de cura.
3: O Sistema Único de Saúde oferece gratuitamente todo o tratamento para o câncer. Reportagem Cleide Lopes.
2: E hemocentros de todo o país contarão com recursos federais para qualificação de serviços.
1: Uma portaria assinada pelo Ministério da Saúde estabelece incentivo federal mensal para aprimorar serviços de hemoterapia.
2: A

0: alimentos. Além da portaria, também foi anunciado um acordo para ampliar a produção de imunoglobulina e alcançar a fabricação 100% nacional do medicamento utilizado no tratamento de imunodeficiências, infecções bacterianas e alguns tipos de câncer do sangue. Para isso, a empresa brasileira de hemoderivados e biotecnologia, Hemobras, firmou um acordo de cooperação com a empresa chinesa Tiantan Bio. A parceria prevê a cooperação para o registro no país de uma imunoglobulina humana de uso intravenoso. O ministro da Saúde, Alexandre Padilha, comentou a importância desse tipo de acordo de cooperação.
1: Quando a gente tem uma rede mais consolidada, com mais capacidade de incorporação tecnológica, a gente consegue ter parcerias internacionais e nacionais tão potentes.
0: A Tiantan Bio também vai apoiar a Hemobras na modernização de sistemas e processos, com ações nas áreas de transformação digital, automação e gestão inteligente. Reportagem, Márcia Fernandes.
2: Outubro é também o mês do idoso, um período para dar visibilidade às pautas relacionadas aos direitos das pessoas com mais de 60 anos.
3: No Brasil, essa população cresceu 11,3% em 2012 para 16,6% em 2025, mostrando uma tendência de envelhecimento populacional.
2: Os dados são da síntese de indicadores sociais, realizada pelo Instituto Brasileiro de Geografia e Estatística, o IBGE.
3: E nós conversamos com a pesquisadora Denise Freire, responsável pelo estudo, para saber mais sobre o retrato que ele mostrou da população com mais de 60 anos no Brasil. Acompanhe.
2: Olá, doutora Denise Freire, prazer ter a senhora conosco aqui, bem-vinda à Voz do Brasil. A senhora que conduziu aí a síntese dos indicadores sociais do IBGE, que apurou alguns dados sobre envelhecimento da população, e aí a gente quer falar um pouco sobre isso hoje. O principal dado aqui que eu gostaria de começar trazendo é o que trata da população com mais de 60 anos, que cresceu cerca de 53% entre 2012 e 2025, né? A pesquisa apurou o que provocou esse aumento da população idosa, doutora?
4: Olá, é um prazer participar com vocês dessa entrevista. O estudo da síntese mostrou, né, esse aumento da população idosa no período 2012 a 2024, né? Esse é um aumento que possui vários fatores, né, vários aspectos. Então, a gente pode considerar tanto, né, o aumento da expectativa de vida, melhoria de saneamento, né, melhoria também das condições de acesso a medicamentos e à saúde, né? E por outro lado também a gente tem uma questão da queda da natalidade, né? Então reduz a participação de crianças e jovens também na nossa população. Então cada vez mais tem chamado a atenção esse aumento, né, de pessoas idosas na proporção da população brasileira.
3: Esse crescimento da população mais velha já vinha ocorrendo nas décadas anteriores, né? Foi observado algum tipo de aceleração?
4: Sim, tem havido uma aceleração, né, nesse processo de envelhecimento, nessa participação da população idosa dentro, né, do total da população brasileira, né, de acordo com esses aspectos que a gente citou já.
2: Agora, a pesquisa trouxe também dados sobre a idade das pessoas no mercado de trabalho, né? Aliás, é um dos principais focos da pesquisa, é o mercado de trabalho. E ela apontou uma presença expressivamente maior de homens do que de mulheres trabalhando após os 60 anos, não é isso, doutora? A que se deve isso?
4: Sim, exatamente. Historicamente, né, no mercado de trabalho existe uma participação maior de homens do que de mulheres, né, não só em população idosa, mas de uma maneira geral. Mas quando a gente faz esse recorte de 60 anos ou mais, cerca de metade dos homens ainda permanecem no mercado de trabalho, enquanto que entre as mulheres é cerca de um quarto. Né? Existe essa diferença importante, né, por gênero, principalmente em primeiro lugar por causa das condições previdenciárias, né? Aos homens realmente é exigido ficar mais tempo, né, trabalhando e contribuindo para conseguir se aposentar. A mulher, como tem normalmente uma dupla jornada, né, ela tem também o trabalho de cuidar de parentes, de cuidar da casa, dos filhos, normalmente tem uma condição

0: previdenciária em que ela exige menos tempo de contribuição do que os homens. Então, aos 60 anos, normalmente é difícil para os homens, né, para a maioria dos homens já ter conseguido se aposentar, então a maioria deles já permanece, né, pelo menos metade permanece no mercado de trabalho entre 60 e 69 anos. Né? A partir de 70 anos, a gente conseguiu fazer esse recorte, aí sim que há uma queda expressiva na proporção de homens que ainda trabalham. E mais significativa ainda entre as mulheres. Mas isso se deve também às condições de, assim, a gente tem um mercado de trabalho que tem uma informalidade, né, importante. Então, para as pessoas conseguirem atingir o mínimo exigido pela Previdência Social para conseguir se aposentar, também demora, né? Nem todo mundo também tem uma continuidade de contribuição ao longo da sua vida laboral. Então, isso faz com que as pessoas, mesmo, né, com mais idade, né, mesmo às vezes já atingindo a idade mínima de aposentadoria, ainda não consigam se aposentar por falta de contribuição ainda à Previdência.
1: Outro dado sobre o mercado de trabalho é que a presença, o percentual de idosos empregados vem aumentando, embora tenha sofrido uma baixa aí durante o período de pandemia. E eles também ganham mais do que a média da população, né? A senhora pode comentar um pouco esses dados?
0: Sim, exatamente. O dado de 2024 apontava que cerca de um quarto das pessoas com 60 anos ou mais ainda estava inserida no mercado de trabalho, né? E foi o percentual mais elevado da série. Né? Então, a gente observa que a cada ano, esse percentual de idosos que participam no mercado de trabalho vem aumentando. Né? Na pandemia, foi o menor valor, né, em 2020, porque os idosos justamente precisavam, né, se precaver, né, de contaminação, de doença para pegar a Covid, e realmente a sua participação diminuiu em 2020. Mas desde então, a cada ano, a sua participação vem aumentando e tá em uma trajetória de alta. Né? Então, mas assim, são vários fatores, né? Então, assim, além da questão previdenciária também, né, da questão da informalidade, a gente também pode apontar a questão de arranjos, né, familiares, porque muitos, quando você tem por outro lado uma situação dos jovens, né, com dificuldade de inserção no mercado de trabalho ou de uma inserção muito precária, os idosos acabam permanecendo como principal provedor, né? Quando ele participa de uma família, né, com múltiplos membros e que também tem os jovens participando da família, então a pessoa mais idosa, que normalmente ganha mais, né, como tem mais experiência, então ela vai tender sempre a ganhar uma remuneração mais elevada, né, do que das outras pessoas, das outras faixas etárias, né, e ela acaba também servindo como uma pessoa provedora, né, e no ambiente atual que, como eu já falei, dessa dificuldade dos jovens, então cada vez mais a gente vai, eu acredito que a gente vai assistir o aumento das pessoas idosas inseridas no mercado de trabalho, tanto homens quanto mulheres.
2: Muito bem, nós conversamos com Denise Freire, pesquisadora responsável pela síntese dos indicadores sociais do IBGE. Muito obrigada, doutora, pela sua entrevista à Voz do Brasil.
0: Muito obrigada.
1: A gente ouviu na entrevista, o Brasil tem cerca de 17% da população brasileira acima dos 60 anos e atravessa uma tendência de envelhecimento populacional.
2: Com esse crescimento, além dos cuidados com a saúde e o bem-estar, é preciso estar alerta para golpes ou crimes virtuais.
1: Apenas no ano passado, o Disque 100 registrou 1000 denúncias de violações virtuais contra pessoas idosas.
2: Além do Estatuto do Idoso, que tipifica crimes contra pessoas com 60 anos ou mais, existem canais de informação e denúncias para proteger esse público.
3: Aos 69 anos, o aposentado Pedro Mesquita não imaginava que pudesse cair no golpe do empréstimo consignado ao atender uma ligação de uma suposta funcionária do banco.
4: Ela propôs que quitava meus débitos no banco com juro bem menor e eu ia pagar parcela bem menor. Foi onde que ela me ganhou. Um empréstimo lá no meu nome com um valor de 24 mil. Não caia nesse golpe como eu caí, porque foi muito fácil. Eu achava que eu não caía em golpe.
3: Crimes virtuais cometidos abusivos contra idosos são punidos com maior rigor de acordo com o Código Penal. E o Estatuto do Idoso, criado em 2003, garante que, nesses casos, o idoso tenha atendimento preferencial e que o processo corra de forma mais rápida na Justiça. No ano passado, o Disque 100 registrou 1000 denúncias de violações de direitos de idosos em ambiente virtual. São crimes como golpes, ameaças e exposição. Para levar mais informações às pessoas idosas, o Ministério dos Direitos Humanos e da Cidadania criou uma cartilha, como explica o secretário nacional dos Direitos da Pessoa Idosa, Alexandre da Silva.
5: Nós precisamos sempre garantir autonomia, independência. Temos uma...
3: Para levar mais informações
5: a pessoas que não são golpes, mas podem ser, na mão de pessoas mal intencionadas, oportunidades, né, enviesadas ali, disfarçadas e para gerar um golpe.
3: Os números do painel de dados da Ouvidoria Nacional de Direitos Humanos mostram que as capitais do Rio de Janeiro e São Paulo concentram a maioria das denúncias de violações de direitos das pessoas idosas. As denúncias podem ser feitas pelo Disque 100, que funciona 24 horas todos os dias da semana. Com locução de Nazi Brum, reportagem Graziele Bezerra.
2: Recuperar uma área degradada vai muito além de plantar árvores. É preciso saber se a vegetação conseguiu se restabelecer e se o ecossistema tem condições de se manter sozinho.
1: Para avaliar esse resultado em todo o país, foi criado um sistema com critérios científicos que mostram se a vegetação nativa está sendo recuperada.
2: Os critérios levam em conta as características de cada bioma brasileiro.
6: Recuperar uma área degradada não significa apenas plantar árvores. O verdadeiro desafio é saber se aquela vegetação voltou a funcionar como um ecossistema capaz de sobreviver sozinho. Em um país com 6 biomas e uma das maiores biodiversidades do planeta, essa avaliação sempre foi um dos grandes obstáculos na restauração ambiental. Agora, órgãos federais criaram um sistema único para medir a qualidade da recuperação da vegetação nativa em todo o Brasil. O pesquisador da Embrapa, Daniel Vieira, destacou que a ideia era conseguir obter indicadores precoces, mas que trouxessem segurança quanto à recuperação da área degradada.
7: Se a gente esperar o tempo ecológico para uma floresta voltar a ser floresta, é um tempo muito grande. Então a gente tem pensado em como utilizar indicadores precoces e que sugerem ou tentam garantir que no futuro essa vegetação vai estar num processo maduro.
6: A principal mudança está na forma de fiscalizar. A avaliação passa a verificar se depois de pelo menos 4 anos a vegetação apresenta condições de se manter sem depender de intervenção humana. Para isso, os técnicos vão observar 4 indicadores principais: a cobertura vegetal do solo, a quantidade de plantas nativas que surgiram naturalmente, a diversidade de espécies e a presença reduzida de plantas invasoras. Juntos, esses fatores indicam se a área degradada está seguindo um caminho de recuperação sustentável. Daniel Vieira, da Embrapa, destacou que os indicadores atendem a todos os biomas brasileiros.
7: A gente encontrou indicadores de sucesso que garantem a autossustentabilidade dessas vegetações para as diferentes biomas e formações, para ter um chão comum nesse processo de regularização ambiental e de recuperação da vegetação nativa.
6: Além de dar mais segurança jurídica para projetos de restauração ambiental e reduzir a necessidade de vistorias presenciais, o modelo ajuda o Brasil a acompanhar uma das metas assumidas internacionalmente: recuperar 12 milhões de hectares de vegetação nativa até 2030. Compromisso ligado ao Acordo de Paris e à década da ONU para a restauração de ecossistemas. Reportagem Luana Karen.
1: A Agência Nacional de Proteção de Dados, a ANPD, acaba de lançar uma página na internet exclusiva para receber denúncias contra redes sociais e plataformas digitais que descumprirem as novas regras do Marco Civil da Internet.
2: Através da página da ANPD, qualquer pessoa ou empresa pode usar o canal para denunciar plataformas que não ofereçam meios adequados para reportar conteúdos criminosos, anúncios irregulares ou vazamentos de conteúdos íntimos.
1: Para mais informações, acesse gov.br/ANPT.
2: Atenção, gente. gestoras e gestores de políticas públicas de todo o país.
1: O Ministério das Mulheres prorrogou o prazo para o envio das respostas ao Censo de Políticas para as Mulheres. O preenchimento agora pode ser feito até o dia 19.
2: O levantamento busca mapear a estrutura, o funcionamento e a capacidade de atendimento dessas unidades em todo o Brasil.
1: O mapeamento também vai ajudar a conhecer o perfil de quem está na gestão, entender o trabalho feito nos estados e municípios e identificar os serviços e equipamentos oferecidos às mulheres.
2: Mais informações em gov.br/mulheres.
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2: Fique agora com as notícias do Poder Judiciário e do Congresso Nacional. Boa noite.
1: Boa noite pra você, até amanhã.
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10: STF é o guardião da Constituição Federal que completa 38 anos hoje.
11: Presidente do TSE conclui primeiro turno das eleições 2026 e projeta mesma tranquilidade para a segunda fase do pleito.
10: STJ forma a maioria para admitir o primeiro processo da história de acordo com o filtro da relevância.
11: Boa noite, eu sou Marcela Luiza.
10: E eu sou Walter Lima.
11: A Constituição Federal completa 38 anos nesta segunda-feira. Promulgada em 5 de outubro de 1988, ela encerrou o período do regime militar e colocou a dignidade da pessoa humana no centro do ordenamento jurídico.
10: O Supremo Tribunal Federal é o guardião da Carta Magna e promove ao longo de toda esta semana eventos para celebrar a data.
11: O primeiro encontro comemorativo ocorreu hoje, na biblioteca do STF.
10: Na ocasião, o presidente do Supremo, ministro Edson Fachin, destacou a importância da democracia prevista no texto constitucional de 88.
12: 38 anos formam o mais longo período de vigência democrática ininterrupta de nossa história republicana. E isso não é obra do acaso, nem de uma só geração. É fruto de escolhas diárias da eleitora que compareceu às urnas ontem, do servidor que cumpre a lei, da juíza que fundamenta suas decisões, da cidadania que reclama, da imprensa que informa, das instituições que se respeitam e cooperam pelo bem do Brasil.
11: A Justiça Eleitoral já se prepara para o segundo turno das eleições gerais de 2026.
10: A afirmação foi feita pelo presidente do TSE, ministro Cássio Nunes Marques, no balanço do primeiro turno das eleições. Na ocasião, ele também destacou a normalidade da votação, a segurança dos sistemas eleitorais e o trabalho realizado em todo o país para garantir o exercício do voto. Guilherme Firmino.
13: Após a apuração, Cássio Nunes Marques agradeceu aos eleitores e aos profissionais envolvidos na eleição e afirmou que a expectativa é de repetir no segundo turno a tranquilidade registrada nesse domingo.
14: Ressalto, todavia, que a eleição não termina quando a votação é encerrada. Ela se completa quando a vontade soberana do eleitorado é conhecida e respeitada.
11: A segunda sessão do STJ formou maioria para admitir o primeiro processo da história da corte para julgamento pelo filtro da relevância.
10: Nesse novo sistema, a questão federal discutida precisa ter relevância econômica, política, social ou jurídica, para além dos interesses das partes. Fátima Uchoa.
15: A análise da relevância foi proposta pelo ministro Sérgio Coquina, presidente da Comissão Gestora de Precedentes do STJ. A discussão é para definir se o condomínio pode cobrar do condômino inadimplente honorários do advogado contratado para ajuizar a ação de cobrança e se há diferença entre essa hipótese e a referente à atuação do advogado fora da justiça. Os votos para definir se a questão apresenta ou não relevância para posterior julgamento de mérito estão sendo tomados em sessão virtual até 7 de outubro e os ministros podem mudar o voto até o final.
11: Começou hoje um mutirão da Justiça do Trabalho para analisar processos que envolvem pessoas com 60 anos ou mais.
10: É a ação em pauta a melhor idade, que vai até sexta-feira em todo o país. Rafael Silva.
16: A mobilização em pauta à melhor idade busca ampliar o acesso à conciliação em casos que envolvam pessoas com 60 anos ou mais. Mas essa é uma ação que deve ser tomada por advogados o tempo todo. Eles devem sempre deixar claro à justiça que aquele processo envolve pessoa idosa e assim chamar a atenção do judiciário para a prioridade no caso.
11: Justiça Federal mantém veto a obras de terminal de gás em Barcarena, no Pará.
10: A decisão atende a pedido do MPF, Vanessa Pereira.
17: A Justiça Federal manteve suspensa a construção de um terminal de gás em Barcarena, no Pará, e proibiu a concessão de novas licenças. A decisão rejeitou o pedido da empresa Termogás e determinou que o empreendimento só avance após a conclusão de estudos técnicos e a consulta prévia às comunidades quilombolas e tradicionais da região. A Justiça também deu 5 dias para o governo do Pará e o INCRA prestarem informações atualizadas sobre o caso.
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11: Uma boa noite.
10: E até amanhã.

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1: Eu sou Paula Groba.
2: Eu sou Humberto Pinheiro.
1: E estes são os destaques de hoje do Jornal do Senado, que começa agora.
2: 13 partidos terão representantes no Senado a partir de 2027.

0: Boa noite.
1: Boa noite.
0: O resultado das urnas vai redesenhar o mapa político do Senado a partir de 2027. Serão 13 partidos com pelo menos um representante na casa, em uma composição que reforça a força do PL. A legenda terá a maior bancada, com 28 senadores.
1: Mas o que esses números significam na prática para as votações e para as disputas de poder no Senado? O repórter Rodrigo Rezende explica.
2: A maior bancada é a do PL, com 28 integrantes, seguida pela Federação União Progressista com 12, PT com 9 e MDB com 8. Uma das senadoras eleitas pelo PL foi Carol Ditone, de Santa Catarina.
3: Então, o nosso compromisso é com a moralidade das instituições, dos órgãos públicos. Com certeza, nós vamos trazer mais investimentos, mais respeito com Santa Catarina. Acho que o nosso compromisso é esse.
2: O Partido Novo conseguiu eleger 3 representantes e a Rede Sustentabilidade terá novamente uma senadora, com Luiziane, do Ceará. Também terão senadores os seguintes partidos: Republicanos e PSD com 5 cadeiras, PSB com 4, PSDB e Podemos com 2 representantes cada e PDT com 1 vaga. Dos 32 senadores que tentavam a reeleição, 14 foram reeleitos. Com os dados atuais, a bancada feminina terá 18 representantes em 2027, a maior em um início de legislatura. Uma dessas mulheres é Marília Campos, eleita pelo PT em Minas Gerais.
4: Eu sou uma pessoa que dialogo com todos os segmentos, especialmente aqueles segmentos que são civilizados. E é com essa postura que eu seguirei no Senado.
2: A composição partidária final do Senado será definida com o segundo turno da eleição de governadores em 3 estados: Acre, Amazonas e Tocantins. Nessas unidades da federação, senadores em exercício estão no segundo turno e uma possível vitória dará a vaga para o Senado aos seus suplentes.
0: E o Senado, que toma posse no ano que vem, terá uma combinação de nomes conhecidos e estreantes. 14 senadores foram reeleitos para mais 8 anos de mandato, enquanto 2 ex-senadores estarão de volta à casa.
1: E 38 eleitos vão ocupar o Senado pela primeira vez. É uma renovação que muda o perfil da casa, mas que ainda mantém nomes já conhecidos pelos brasileiros. A reportagem é de César Mendes.
5: Os eleitores de 2 estados decidiram manter os senadores que já estavam no cargo nas 2 vagas em disputa. No Amazonas, foram reeleitos Eduardo Braga, do MDB, e Plínio Valério, do PSDB. Em Sergipe, Rogério Carvalho, do PT, e Alessandro Vieira, do MDB. Outros 10 senadores que já estavam no cargo também foram reeleitos: Márcio Bittar, do PL, no Acre; Lucas Barreto, do PSD, no Amapá; Jacques Wagner, do PT, na Bahia; Cid Gomes, do PSB, no Ceará; Veneziano Vital do Rego, do MDB, na Paraíba; Humberto Costa, do PT, em Pernambuco; Marcelo Castro, do MDB, no Piauí; Eduardo Gomes e Carlos Portinho, ambos do PL, no Tocantins e no Rio de Janeiro, respectivamente; e Stevenson Valentim, do Podemos, no Rio Grande do Norte. Para o senador Alessandro Vieira, o novo Senado terá que ser diferente do atual para atender às expectativas dos eleitores.
6: Você vai ter que provar para o povo que mereceu essa votação, essa confiança. O Brasil todo espera por um processo de depuração.
5: 2 ex-senadores voltam ao Senado no ano que vem: Renato Casagrande, do PSB do Espírito Santo, e José Medeiros, do PL de Mato Grosso.
0: E na volta dos trabalhos após o primeiro turno das eleições, senadores vão iniciar a análise da proposta de emenda à Constituição que acaba com a escala 6x1. O texto define que trabalhadores terão direito a 2 folgas a cada 5 dias trabalhados.
1: A proposta precisa passar por 5 sessões de debates no plenário antes de ser votada em primeiro turno. Repórter Pedro Pincer.
7: Nesta terça-feira, o Senado deve fazer a primeira sessão plenária para debater o fim da escala 6x1. 6 dias de trabalho e 1 de repouso. Depois de 5 debates em plenário, a proposta de emenda à Constituição poderá ser votada em primeiro turno. Se aprovada, segue para o segundo turno com outras 3 sessões de discussão. A senadora Tereza Leitão, do PT de Pernambuco, destacou que a nova jornada permitirá uma nova dinâmica nas famílias brasileiras.
8: Que a mãe e o pai não cheguem exausto para sentar, mas que chegue feliz para ainda conversar, brincar, ler com seus filhos e suas filhas.
7: Já o senador Rogério Marinho, do PL do Rio Grande do Norte, lamentou que a PEC obrigue uma forma de contrato entre patrões e empregados.
9: E quando foi feita a modificação da legislação trabalhista em 2017, o único tema que foi consensualizado entre trabalhadores, empregadores e governo foi a necessidade de que preponderasse esse, o negociado sobre o legislado.
7: O texto permite que as empresas tenham até 2 meses para adaptar a jornada para 42 horas semanais depois que a proposta virar lei. A partir daí, terão mais 1 ano para colocar a jornada em 40 horas.
0: E a Comissão de Constituição e Justiça pode aprovar o projeto que autoriza a divulgação de imagens e áudios de crimes em flagrante dentro de estabelecimentos comerciais.
1: A ideia é que o compartilhamento dessas informações ajude na identificação e denúncia de criminosos. As informações com o repórter Bruno Lourenço.
10: O relator, senador Espiridião Amin, do Progressistas de Santa Catarina, afirmou que o objetivo é combater a impunidade por meio da identificação e denúncia dos infratores.
11: É realmente o reino da maldade você ter uma preocupação maior com o delinquente do que com quem sofre a delinquência.
10: Para evitar abusos, o texto exige que o estabelecimento registre um boletim de ocorrência e proíbe a exposição de terceiros que não estejam envolvidos no crime e também prevê a responsabilização do lojista caso haja divulgação indevida de imagens sabidamente falsas. Depois da CCJ, o projeto de lei que já passou pela Comissão de Segurança Pública vai ao plenário do Senado.
0: Mais de 33 milhões de brasileiros deixaram de votar no último domingo. E entre os que foram às urnas, quase 6 milhões optaram pelo voto nulo ou em branco.
1: Os números mostram o tamanho da parcela do eleitorado que não escolheu nenhum dos candidatos nas urnas. Repórter Marcela Cunha.
12: O número representa mais de 21% do eleitorado e é o maior desde 1998. Por isso, o TSE informou que vai atuar para aumentar o comparecimento no segundo turno, marcado para o dia 25 de outubro. De acordo com o presidente do TSE, o ministro Cássio Nunes Marques, é preciso intensificar as ações, em especial entre os grupos para os quais o voto não é obrigatório, como quem tem 70 anos ou mais.
13: Não é o ideal, a abstenção de 20%. A ideia é intensificar e aperfeiçoar todos os mecanismos disponíveis para a Justiça Eleitoral para que a gente consiga diminuir esse percentual num segundo turno.
12: Segundo o presidente do TSE, a abstenção chega a cerca de 50% entre os maiores de 70 anos e a 20% entre os jovens de 16 e 17 anos. Além das ausências, o primeiro turno registrou 2.200.000 votos em branco e 3.600.000 votos nulos.
0: E quem não foi às urnas no primeiro turno ainda pode votar no segundo. Basta que o título de eleitor esteja regularizado.
1: A Justiça Eleitoral considera cada turno uma eleição independente. Portanto, a ausência na primeira etapa não impede a participação na votação de 25 de outubro, desde que a situação eleitoral esteja regular. Quem explica é a repórter Luísa Mello.
14: Cada turno eleitoral é tratado como um pleito independente. Então, mesmo sem ter participado da primeira rodada de votos, os eleitores podem ir às urnas no segundo turno, basta que o título esteja regularizado. A ausência no primeiro pleito precisa ser justificada pelo eleitor até 3 de dezembro. O presidente do Tribunal Superior Eleitoral, ministro Cássio Nunes Marques, ressaltou a importância da participação no primeiro turno. Segundo turno. Basta que o título esteja retorno.
15: Quero, antes de tudo, agradecer às eleitoras e os eleitores brasileiros que compareceram às urnas e exerceram, mais uma vez, o direito fundamental de escolher os seus representantes.
14: De acordo com dados do TSE, a abstenção bateu recorde este ano, com 33 milhões e 400 mil pessoas que não compareceram às urnas. No segundo turno, a votação é apenas para presidente da República e, dependendo do estado, para governador.
1: Com a edição de Paula Groba e trabalhos técnicos de Eliseu Caires, o Jornal do Senado fica por aqui. Acompanhe agora as notícias da Câmara dos Deputados. Boa noite.
0: Boa noite e até amanhã.
16: Jornal Câmara dos Deputados. Câmara amplia a bancada feminina e passa a contar com 109 mulheres.
17: PL elege maior bancada e terá 121 deputados na próxima legislatura.
16: Nicolas Ferreira e Lucas Pavanato superam os 3 milhões de votos.
18: Boa noite. Os brasileiros foram às urnas neste domingo para participar do processo eleitoral.
19: A eleição presidencial de 2026 registrou mais de 119 milhões de votos válidos no primeiro turno, o maior número já registrado nesta etapa da disputa pelo Palácio do Planalto.
18: Os eleitores também votaram para escolher os próximos governadores, senadores, deputados federais e deputados estaduais.
19: Na Câmara dos Deputados, o PL elegeu a maior bancada para a próxima legislatura. A repórter Silvia Munhato explica como fica a correlação de forças na casa a partir do resultado das eleições deste domingo.
20: O PL elegeu a maior bancada da Câmara dos Deputados neste domingo e vai ter 121 deputados na próxima legislatura, que começa em 1º de fevereiro. Em 2022, o partido havia obtido 97 cadeiras. O segundo colocado para a Câmara foi a Federação PT-PCdoB-PV, com 88 deputados, 6 a mais que na última eleição. Além do PL da Federação PT-PCdoB-PV, ganharam deputados em relação ao total eleito em 2022, o PSD, Republicanos, Podemos, Novo e Missão. O Novo teve um aumento de 3 para 10 deputados. Entre os que perderam, destaque para a Federação União PP, que passou de 105 para 87. PSDB Cidadania perdeu 7 cadeiras, chegando a 11. E o PDT ficou com 6 deputados, uma perda de 10 cadeiras. PSB e PSOL Rede mantiveram uma bancada de 15 deputados. Os outros que registraram quedas foram MDB, PRD Solidariedade e Avante. Em entrevista ao programa Painel Eletrônico da Rádio Câmara, a consultora legislativa Manuela Nonô cita o crescimento de partidos como PL e Novo como exemplo de uma eleição ideológica e mais à direita.
21: Eu acho que essa foi a eleição dos partidos ideológicos. Seja de um lado, seja de outro, essas agremiações ganharam, foram premiadas pelos eleitores. Os partidos catch-all, aqueles que vale tudo, o famoso centrão, de uma forma geral ele perdeu, tanto na Câmara quanto no Senado. E isso não se deve somente ao eleitorado, também se deve à reforma do sistema político brasileiro que tem acontecido, que tem colocado aí cláusulas de barreira, que proibiu as coligações nas eleições proporcionais. Isso tudo está depurando o sistema, devagar, mas continuamente.
20: Também em entrevista ao Painel Eletrônico, o professor de Ciência Política da Universidade de Brasília, André Borges, afirma que foi uma eleição plebiscitária, citando a definição de segundo turno para presidente, que será disputado entre o senador Flávio Bolsonaro e o presidente Lula.
22: Ele mostra, né, um certo padrão, né, no comportamento do eleitorado, no que diz respeito ao fato de que quando a gente tem uma eleição, né, em que o presidente em exercício no cargo concorre à reeleição, invariavelmente, né, esse pleito ele acaba se tornando uma espécie de plebiscito sobre o governo. E eu acho que o grande desafio da campanha do Lula, né, sempre foi o fato de que ele não conseguiu, né, ao longo da campanha, melhorar os índices de aprovação do governo, né?
20: Os dois especialistas explicam, porém, que o sistema ainda mantém vários partidos e com resultados diversos nos estados. Portanto, a Câmara manterá, por exemplo, deputados mais voltados para a busca de recursos para suas regiões. E a falta de uma decisão sobre o executivo no primeiro turno deverá, segundo eles, adiar votações mais polêmicas. Dos 513 deputados federais eleitos, 183 vão exercer seu primeiro mandato na Câmara dos Deputados. Esse número representa uma taxa de renovação de 35,67%. Já o número de deputados reeleitos é de 301, 58,6% do total de deputados que foram eleitos titulares nas eleições de 2022, ou suplentes que foram efetivados como titulares ao longo da atual legislatura. Da Rádio Câmara de Brasília, Silvia Munhá.
16: Eleições.
18: Novas deputadas serão 21% do total de parlamentares na Câmara, percentual acima da atual legislatura, mas ainda abaixo do total de mulheres na população brasileira. A repórter Paula Bittar traz uma análise sobre o crescimento da bancada feminina para a próxima legislatura.
2: O número de mulheres eleitas para a Câmara aumentou, mas a representação feminina entre os deputados continua muito abaixo da proporção da população. A partir de 1º de fevereiro do ano que vem, as mulheres representarão 109 dos 513 parlamentares da Câmara, 19 a mais que o número atual. Ainda assim, enquanto são mais de 51% da população brasileira, serão pouco mais de 21% dos deputados federais. 59 delas, ou 54%, foram reeleitas. A federação composta por PT, PCdoB e PV elegeu a maior parcela de mulheres, somando 34 cadeiras, o equivalente a 31% da representação na casa. Os colégios eleitorais do Sudeste foram os principais responsáveis pela formação dessa nova bancada. São Paulo elegeu 16 deputadas, concentrando 14,7% de todas as cadeiras ocupadas por mulheres na casa. Logo atrás, Minas Gerais e Rio de Janeiro garantiram 11 e 10 parlamentares, respectivamente. Fora do eixo Sudeste, Bahia, Pernambuco e Santa Catarina destacam-se, com 6 deputadas eleitas em cada estado. Por outro lado, Distrito Federal, Piauí e Roraima encerraram a apuração sem eleger mulheres para a nova legislatura. A deputada Érica Hilton, do PSOL de São Paulo, foi reeleita como a mulher mais votada da história da Câmara dos Deputados, com 1,5 milhão de votos conquistados. Hilton foi uma das duas primeiras mulheres trans eleitas para a Câmara, ao lado de Duda Salaberti, do PSOL de Minas Gerais, em 2022. Em Minas Gerais, Duda Salaberti aparece como a terceira mais votada, com quase 230 mil votos, e também deve assumir um novo mandato. Magda Morfato, do PL de Goiás, aos 77 anos, será a integrante com mais idade em exercício na casa. A cientista política Hanna Marussi considera positivo o aumento na bancada feminina e atribui essa elevação ao financiamento das campanhas.
3: Os partidos tinham até 8 de setembro para fazer o repasse para mulheres, pessoas negras e indígenas, e de um modo geral, esse prazo foi cumprido. Claro que tiveram partidos que individualmente não cumpriram, mas no montante geral do Fundo Especial de Financiamento de Campanha, esse dinheiro foi destinado. Então, tanto o montante quanto o momento em que ele entra faz toda a diferença para a eleição de mulheres.
2: Na análise da composição da bancada, a cientista política ressalta que ela se divide principalmente em esquerda e direita, com o centro esvaziado. Hanna Marussi aponta, por outro lado, que no Senado a votação foi expressiva para mulheres de direita.
3: A gente tem um crescimento expressivo também de mulheres eleitas, porém, essas mulheres, muitas delas, se colocaram e fizeram sua campanha deslocada de valores ligados aos direitos das mulheres, algumas até se posicionando contra o voto feminino. Então a gente tem um crescimento de mulheres muito mais ligadas ao conservadorismo, muito mais ligadas ao espectro de direita no Senado. E isso é uma tendência do Senado como um todo, né? O crescimento do conservadorismo no Senado foi bastante expressivo. A direita agora, pela primeira vez, é maioria no Senado Federal.
2: Para o Senado, entre as 54 vagas em disputa, 12 foram para mulheres. É o maior número de senadoras eleitas em um mesmo pleito desde a redemocratização. Até então, o recorde havia sido registrado em 2002, quando 8 mulheres conquistaram cadeiras na casa. Em 2018, última eleição em que também foram renovados 2/3 do Senado, 7 mulheres foram eleitas. Com o resultado, a bancada feminina deve passar das atuais 15 para 18 integrantes a partir de 2027. Da Rádio Câmara de Brasília, Paula Bittar.
4: Política. Campeões de votos ajudam a ampliar as bancadas de seus partidos na Câmara. Antônio Vital tem as informações.
23: O resultado final das eleições para deputado federal apontou a existência de candidatos muito bem votados que funcionaram como puxadores de votos para seus partidos e acabaram contribuindo para que outros parlamentares, que não teriam individualmente votos suficientes para se eleger, também conquistassem uma vaga. Puxadores de votos são aqueles candidatos que obtiveram votação acima do chamado quociente eleitoral, que é o cálculo usado para apontar quantas vagas cada partido tem por estado. Foi o caso, por exemplo, de dois deputados do PL, Nicolas Ferreira, em Minas Gerais, e Lucas Pavanato, em São Paulo. Os dois receberam mais de 3 milhões de votos e ajudaram a ampliar a bancada do PL na Câmara. Em Minas Gerais, o PL elegeu 21 deputados, sendo que 9 deles não teriam sido eleitos sem os votos de Nicolas. Um deles, Sargento Melo Casal, acabou eleito com apenas 25 mil votos. Em São Paulo, os votos a Pavanato ajudaram a eleger 7 deputados que não teriam votos suficientes entre os 19 eleitos pelo PL. Isso porque, na eleição para deputado, os votos são computados para o partido ou federação do candidato. Quanto maior essa soma, mais cadeiras o partido tem. Também em São Paulo, a deputada Érica Hilton recebeu mais de 1,5 milhão de votos, o que ajudou o partido dela, o PSOL, a conquistar 6 vagas na Câmara, uma a mais do que teria direito se não fossem contabilizados os votos para o partido. O ponto em comum entre os campeões e as campeãs de votos é a campanha com forte presença nas redes sociais. Para o cientista político André Borges, da Universidade de Brasília, a campanha pelas redes sociais é uma nova maneira de fazer política que veio para ficar.
22: Candidatos mais localistas, né, ex-prefeitos, ex-vereadores, geralmente eles vão ter aquela votação ali mais concentrada, né, no seu município. E o que a gente observa nos últimos anos é que a campanha através da rede, ela me permite chegar a um custo relativamente baixo, né, a eleitores que estão espalhados ali, né, pelo território do estado, né? Então você passa a ter um tipo diferente de campanha, né? Eu acho que é um novo jeito de fazer política que veio para ficar e que está abrindo espaço também para ascensão de novas lideranças.
23: Consultora legislativa da Câmara dos Deputados, Manuela Nonô, também relacionou a presença nas redes sociais ao resultado da votação.
21: Quando você se torna conhecido pelas redes sociais, se torna quase natural você ter uma votação, embora essas realmente tenham sido extraordinárias. Eu quero dizer aqui que o Nicolas sozinho teve 27,41% dos votos válidos de Minas. O PL fez 19 cadeiras. Sem o Pavanato, ficaria 12. Então, o Pavanato deu 7 cadeiras pro PL. Ele teve 47,26% de todos os votos do PL de São Paulo. Isso é muita coisa.
23: Outros candidatos também ajudaram a ampliar a bancada de deputados em seus estados graças à grande quantidade de votos. André Fernandes, do PL, foi eleito com quase 700 mil votos no Ceará, mais de 12% dos votos do estado. E Júlia Zanatta, também do PL, recebeu 560 mil votos, o equivalente a 13% de todos os votos de Santa Catarina. Também foi eleito com 13% dos votos no Distrito Federal o candidato Fábio Félix, do PSOL. Na Rádio Câmara de Brasília, Antônio Vital.
5: Trabalho.
6: A notícia de que postos de gasolina estavam obrigando as frentistas a trabalharem de biquíni motivou um debate sobre os limites das empresas na definição dos uniformes de seus funcionários.
8: A questão chegou à Câmara dos Deputados, onde uma proposta foi apresentada para impedir que as vestimentas nas empresas violem a dignidade do trabalhador. O repórter Luiz Cláudio Canuto tem os detalhes.
9: Está na Comissão de Constituição e Justiça da Câmara dos Deputados projeto que cria regras para uso de uniformes de trabalhadores. A intenção é evitar a violação da dignidade do empregado. Atualmente, a CLT define que cabe ao empregador definir o padrão de vestimenta dos empregados, sendo permitida a inclusão no uniforme de logomarcas da própria empresa ou de empresas parceiras e de outros itens de identificação relacionados à atividade desempenhada. A proposta proíbe diferenças que destoam da finalidade da profissão e veda a imposição de roupas que provoquem riscos físicos ou ambientais desnecessários. A autora do projeto, deputada Laura Carneiro, do PSD do Rio de Janeiro, explicou o que a motivou a apresentar a proposta.
24: Na verdade, esse projeto surge de uma modinha que apareceu de que as mulheres tinham que estar no posto de gasolina vestidas de biquíni, como se a pessoa vai pôr gasolina apenas para ver aquelas mulheres seminuas. E isso é um completo absurdo, um desrespeito às mulheres brasileiras, um desrespeito ao corpo, um desrespeito à identidade e muito mais um desrespeito à profissional. Você não está tratando de uma mulher que vai vender o seu corpo. Ela está vendendo um produto e ela não tem que utilizar o seu corpo para isso. É um completo absurdo. É entender que a mulher é um objeto, é tudo que a gente batalha, é o que alimenta essa política do machismo, né? O que alimenta essa visão torpe de que mulher é objeto, e é isso que a gente combate todos os dias. Então não fazia nenhum sentido a gente não ter apresentado esse projeto, e eu espero que ele seja aprovado.
9: O texto original proibia qualquer uniforme que expusesse o corpo de forma indevida ou que fosse incompatível com a natureza do trabalho e determinava que as normas internas das empresas sobre uniformes deveriam observar critérios de conforto e respeito à diversidade corporal. Na Comissão de Trabalho, a relatora, a deputada Rogéria Santos, do Republicanos da Bahia, optou por uma redação que retirasse o caráter moralizante da proposta e preservasse a autonomia das empresas na gestão da força de trabalho. A comissão acompanhou a sugestão da relatora. Pelo texto aprovado, o empregador não pode exigir dos empregados o uso de vestimentas incompatíveis com a finalidade da atividade. A proposta aguarda a avaliação da Comissão de Constituição e Justiça. Se aprovada, poderá seguir diretamente ao Senado. Para virar lei, precisa ser aprovada pelos deputados e senadores e depois ser sancionada pela Presidência da República. Da Rádio Câmara de Brasília, Luiz Cláudio Canuto.
16: Segurança Pública.
18: Comissão aprova a realização de campanha contra a divulgação de dados de autor de crimes em escolas. A repórter Maria Neves tem os detalhes.
5: A Comissão de Segurança Pública da Câmara dos Deputados aprovou o projeto que prevê a realização de campanhas de conscientização sobre a divulgação de dados pessoais de autores de homicídios em escolas. Pela proposta, as ações deverão incentivar a cobertura jornalística responsável e ética que priorize o interesse público. O texto original do deputado Dr. Jaziel, do PL do Ceará, proíbe a divulgação de informações como nome e foto do autor de crimes cometidos com o objetivo de provocar terror social ou generalizado. Dr. Jaziel propõe, inclusive, punições para quem incorrer na conduta, mesmo para os meios de comunicação. O relator na Comissão de Segurança Pública, deputado delegado Paulo Bilinski, do PL de São Paulo, no entanto, recomendou a aprovação da versão apresentada pelo relator na Comissão de Comunicação, deputado Kleber Verde, do MDB do Maranhão. Kleber Verde considera que proibir veículos de imprensa de divulgar nomes de pessoas envolvidas em crimes de terrorismo consiste em censura prévia, o que é proibido pela Constituição.
7: Apesar de reconhecermos os nobres desígnios esculpidos da concepção desses projetos de lei, suas concepções materiais violam o comando constitucional que veda a censura prévia, tornando-se incompatíveis com a sistemática do nosso ordenamento constitucional.
5: O projeto que prevê a realização de campanhas de conscientização sobre a divulgação de dados pessoais de autores de homicídios em escolas ainda será analisado pela Comissão de Constituição e Justiça. A proposta também terá de ser votada pelo plenário e, se aprovada, terá de seguir para o Senado. Da Rádio Câmara de Brasília, Maria Neves.
16: Termina agora o Jornal Câmara dos Deputados, produzido pela Rádio Câmara, com trabalhos técnicos de Everson Orani e apresentação de Luciana Vieira e José Carlos Andrade. Uma ótima noite para você.
18: O Jornal Câmara dos Deputados volta amanhã. Fique agora com as notícias do Tribunal de Contas da União.
16: Minuto do TCU.
10: O Tribunal de Contas da União avaliou a atuação do governo federal diante dos apagões de energia em São Paulo. A fiscalização analisou a atuação do Ministério de Minas e Energia e da Agência Nacional de Energia Elétrica no acompanhamento dos serviços da empresa Enel. A concessionária atende mais de 8 milhões de consumidores em 24 municípios, incluindo a capital paulista. O TCU constatou que o tempo médio para restabelecer a energia passa de 10 horas e está acima das médias nacional e
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3: Hora certa.

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1: Planeje o cardápio das próximas refeições. Criar um cardápio detalhado para a sua semana, considerando quantas pessoas moram com você e a quantidade de refeições, é uma baita mão na roda. Dá para congelar marmitas individuais, pães, frutas, legumes e garantir uma alimentação equilibrada e variada. Se você sabe o que precisa para cada refeição, não vai comprar mais comida do que pode comer. E não perde tempo pensando no que fazer todos os dias.
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4: Hora certa.
5: 8:18.
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3: Hora certa. 8h35.
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3: Hora certa.
4: 8:53.

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